0: dos óbitos por malária, mais de 40% de redução de malária em terra indígena, mais de 40% de malária em áreas de assentamento rural, assentamentos na região amazônica brasileira, que é uma das duas regiões com maior incidência de casos de malária. E tivemos o menor número de internações por malária.
1: Em menor escala, a infecção pode ocorrer devido à transfusão sanguínea, compartilhamento de agulhas contaminadas ou da gestante para o bebê. Mas o principal modo de transmissão é pela picada de fêmeas infectadas do mosquito Anopheles, também conhecido como carapanã ou mosquito prego. De acordo com o presidente da Sociedade Brasileira de Medicina Tropical, Gustavo Romero.
2: Por isso, a gente tem uma, às vezes, muita dificuldade, né, de definir exatamente aquela população que efetivamente está em risco, né? Os mosquitos se mexem, né? E os mosquitos crescem com as variações climáticas, que é outro detalhe importante que a gente deve levar em consideração. E muito frequentemente populações que estão mais vulneráveis estão mais expostas à picada desses mosquitos. E por isso que a malária se transmite com tanta eficiência, né?
1: Se diagnosticada a tempo, a malária tem cura e o tratamento é eficaz. Após a confirmação da doença, o paciente recebe o tratamento gratuitamente em unidades do Sistema Único de Saúde, inclusive a tafenoquina, medicamento que previne novas manifestações da malária. Por ser administrado em dose única, ele impede que o paciente abandone o tratamento, como explica o infectologista Marcos Lacerda.
3: Comparando com as medicações que são tradicionalmente usadas para malária, que vão de 7 a 14 dias, resulta num benefício muito grande para o paciente. É que as pessoas se tratam enquanto tem febre, geralmente 2, 3 dias, depois ela para de usar a medicação. E isso então faz com que as recaídas aconteçam. Praticamente metade dos casos que estão registrados hoje no Brasil são de recaídas. Então, uma medicação que iniba a recaída é uma medicação altamente estratégica no controle da malária no país.
1: O medicamento está disponível tanto para pacientes maiores de 16 anos e com mais de 35 quilos, quanto para crianças a partir de 2 anos e com peso mínimo de 10 quilos. Reportagem Graziele Bezerra.
4: Entre junho e julho, foram confirmados 21 casos de sarampo no estado de São Paulo.
5: Neste fim de semana, o ministro da Saúde, Alexandre Padilha, esteve no estado, em Grajaú, acompanhando a vacinação contra a doença.
4: E comentou que o reforço na imunização visa prevenir a circulação e a transmissão do sarampo.
6: Em 2026, nós já temos aqui na cidade de São Paulo cerca de 20 casos também com relação de importados, são cepas que circularam nos Estados Unidos e no Canadá. E esse esforço é para manter esse bloqueio, para não permitir que aconteça em São Paulo em 2026, o que aconteceu em 2019, quando começou um surto assim e se propagou para ter 20 mil casos de sarampo em 2019. Naquele momento, o Brasil perdeu o certificado de livre do sarampo. Reconquistamos o certificado em 2024 e queremos manter São Paulo, o estado de São Paulo e o Brasil livre do sarampo.
5: Para crianças de 6 a 11 meses, a dose aplicada durante a estratégia é considerada dose zero e não substitui as doses previstas no calendário nacional de vacinação aos 12 e aos 15 meses.
4: Para as demais idades, os profissionais de saúde verificam a necessidade de vacinação de acordo com a faixa etária e a situação vacinal de cada pessoa.
5: A cada hora, mais de 1000 vidas são perdidas devido às doenças cardiovasculares em todo o mundo, segundo a Organização Mundial de Saúde.
4: Estima-se que cerca de 18 milhões de pessoas morrem anualmente em decorrência de condições que afetam o sistema circulatório.
5: De acordo com a Sociedade Brasileira de Cardiologia, o Brasil ocupa o nono lugar em número de mortes cardíacas.
4: E hoje, 17 de agosto, marca o início da Semana da Saúde Vascular, que promove conscientização, prevenção e diagnóstico precoce.
7: Seu Manuel Arruda da Silva tem 80 anos. Quando precisou ser atendido para tratar de um ferimento, descobriu um grave comprometimento na circulação. Uma cirurgia vascular conseguiu inicialmente melhorar o fluxo de sangue, mas a amputação da perna direita acabou sendo inevitável. Hoje, 8 meses depois, seu Manuel agradece pela vida.
8: Eu tô aqui ainda. Eu vi quando na história.
7: Histórias como a de seu Manuel Arruda ajudam a explicar por que as doenças que comprometem a circulação continuam sendo importantes. gritante problema de saúde pública. Elas estão entre as principais causas de morte no país. Muitas dessas condições se desenvolvem de forma silenciosa. Por isso, a prevenção e o diagnóstico precoce são fundamentais para reduzir complicações e salvar vidas. O cirurgião vascular do Hospital Universitário de Brasília, Paulo Saad, alerta para hábitos e cuidados que podem prevenir doenças vasculares.
9: Controlar a glicemia, controlar a pressão, controlar as gorduras no sangue e cessar o tabagismo.
7: O aposentado Humberto dos Santos, de 62 anos, sofreu um infarto em 2022. Após o episódio, teve um AVC que comprometeu a fala e os movimentos. Desde então, faz tratamento no Hospital Universitário de Brasília. O filho, Leandro dos Santos, que o acompanha no tratamento, fala sobre um vício que colaborou para agravar o quadro de doenças cardiovasculares de seu Humberto.
10: Ele sempre foi fumante, né?
11: E aí vocês acham que a causa principal foi essa?
10: Creio que seja, né? Cigarro.
7: O especialista Paulo Saad fala sobre alguns sinais que indicam que é hora de procurar um médico.
9: Um paciente que caminha uma curta distância e já começa a ter dor, aquele paciente que faz o esforço e tem dor no peito. Então, esses sinais significam que o músculo que está trabalhando, se você tem uma obstrução da circulação, esse oxigênio não chega na quantidade necessária, esses pacientes precisam procurar ajuda urgentemente.
7: A informação é uma aliada dos pacientes na hora de reconhecer sintomas precoces, procurar atendimento no momento certo e adotar medidas que melhoram a qualidade de vida. Por isso, na semana de 17 de agosto, é comemorada a Semana da Saúde Vascular, período dedicado à conscientização sobre doenças que afetam o sistema circulatório. Reportagem Luciana Colares de Holanda.
4: Hoje também é Dia do Patrimônio.
5: A data foi criada para marcar a importância de preservar a arte, a cultura e a história que estão por trás de tantas tradições brasileiras.
4: O patrimônio pode ser material, como conjuntos de casarões históricos ou determinados prédios e igrejas, ou imaterial, quando está ligado a festas tradicionais, por exemplo.
5: Hoje, mais cedo, eu conversei com o presidente do Instituto do Patrimônio Histórico e Artístico Nacional, Davidson Guzmão, sobre a preservação e a conservação dessa memória coletiva. Acompanhe. Presidente Davidson Guzmão, bem-vindo à Voz do Brasil para a gente falar de história, cultura nesse Dia do Patrimônio, né? Eu queria que o senhor começasse então explicando por que que a gente precisa de um dia para marcar esse tema e quais são as provocações que essa data faz.
12: Mariana, primeiro quero dizer que é um prazer estar aqui para a gente falar de algo que é tão importante para o reconhecimento da diversidade cultural brasileira, que é o patrimônio cultural. Uma das nossas principais atribuições e competências é a ampla divulgação e promoção do patrimônio cultural, exatamente para que essa diversidade seja reconhecida não só pelo Estado, mas que ela seja reconhecida e percebida também pela sociedade. E é por isso que a gente tem um dia dedicado ao patrimônio cultural, o dia 17 de agosto, que é um dia que foi escolhido em razão do nascimento, a data de aniversário de Rodrigo Melo Franco de Andrade, que foi o primeiro presidente do IPHAN e que ficou 30 anos ficou 30 anos fazendo a gestão do IPHAN e que foi a pessoa que inaugurou um sistema de proteção de patrimônio cultural no Brasil. Então, esse a justificativa, vamos dizer assim, é por causa, né, do nascimento de Rodrigo Melo Franco que a gente tem o dia 17 de agosto escolhido, mas é sobretudo por conta da importância do patrimônio na vida das pessoas no dia a dia.
5: Agora, as celebrações vão se prolongar ao longo de todo esse mês. Qual é o tema desse ano e o que está previsto na programação?
12: Esse ano o tema é patrimônio criativo, inclusão produtiva, trabalho e renda. Exatamente para marcar uma dimensão do patrimônio cultural, que é a dimensão da cidadania e da produção de renda, da possibilidade de trabalho e renda para pessoas que vivem do patrimônio cultural. Vou dar um exemplo, o ofício de paneleiras lá em Goiabeiras, um bairro lá no Espírito Santo, né, em que a gente tem um bem cultural que é o ofício ofício de paneleiras, um saber tradicional relacionado ao fazer a panela, né? Que é produzida, uma panela de barro que é produzida onde é feita a famosa moqueca capixaba.
5: Aquela panela tradicionalíssima de fazer a moqueca capixaba, né?
12: Exatamente. E que tem uma dimensão, uma relação muito direta com o mercado, que portanto afere renda, né?

0: uma relação muito direta com o mercado, que portanto afere renda, né? Afere renda para aquelas paneleiras. Então, esse é um exemplo importante, mas a gente tem vários outros, né? De pessoas, de detentores que vivem diretamente do patrimônio cultural, de centros históricos que são dinamizados a partir do patrimônio que é reconhecido, desse centro histórico que é reconhecido em algumas das nossas cidades no país.
1: E aí a gente tem uma programação prevista, as pessoas podem checar essa programação onde, como é que funciona?
0: Isso, a gente tem uma programação em todos os estados do Brasil, nós teremos atividades, essa programação ela está disponível no portal do IPHAN, www.ipham.gov.br. Quem quiser acessar e ver o que vai estar acontecendo no seu estado, pode acessar a programação lá no portal do IPHAN na internet.
1: Lembrando aqui que IPHAN se escreve com PH, né?
0: Exato.
1: Que é Instituto do Patrimônio Histórico e Cultural. Presidente, no próximo ano também vamos ter outra celebração importante, que são os 90 anos do IPHAN, né? Quais são os principais desafios que ainda permanecem em relação à preservação do patrimônio?
0: Isso, ano que vem o IPHAN completa 90 anos e nós estamos aí pensando numa série de atividades e programação que deve ocorrer ao longo

0: Importante que a sociedade mesmo se envolva, né, presidente, nesse tema, cobre a preservação do patrimônio na sua cidade, no seu estado. Como que é possível fazer isso?
1: Bom, hoje a gente tem a participação social como um princípio que atravessa a maioria das políticas públicas no Brasil, inclusive a de patrimônio cultural. Então, hoje, a sociedade, as pessoas podem procurar os órgãos de patrimônio de sua cidade, do seu estado, podem procurar o IPHAN tem representação, tem superintendências em todos os estados e podem procurar também as instâncias de controle social que trabalham com patrimônio cultural, os conselhos de cultura e, em alguns casos, os próprios conselhos de patrimônio que existem nos municípios e nos estados.
0: Lembrando, né, presidente, que até para deixar um pouco mais palpável para as pessoas, quando a gente fala de patrimônio, a gente está falando tanto daquele casarão histórico, aquele prédio antigo, aquela igrejinha, mas também do fazer cultural muito típico. Tudo isso é dever nosso, como sociedade, ajudar a preservar, né? O senhor mencionou aí as paneleiras, por exemplo. Tudo isso é patrimônio e é dever da sociedade proteger, né?
1: Exato, é tudo isso e muito mais. Na verdade, a gente faz uma divisão entre patrimônio material e imaterial, mas quando a gente está falando de patrimônio, a gente está falando de valor, na verdade, sobretudo, né? Então, é importante a gente entender que o patrimônio material, as edificações, as obras de arte, elas são reconhecidas e entendidas como integrantes da nossa identidade, como elementos que ajudam a compreender a nossa história, as várias memórias e identidades que existem no país, porque são atribuídos valores a essas coisas. Da mesma maneira, as várias celebrações, os conhecimentos tradicionais, os fazeres, os saberes, né? Lugares que são importantes, né? Para a compreensão das memórias dos vários grupos formadores da sociedade brasileira, para usar o termo da Constituição, também são importantes. É o chamado patrimônio imaterial.
0: É isso aí. Nós conversamos com Davidson Guzmão, presidente do Instituto do Patrimônio Histórico e Artístico Nacional. Falei errado mais cedo. Instituto do Patrimônio Histórico e Artístico Nacional. Muito obrigada, presidente, pela sua entrevista aqui à Voz do Brasil.
1: Obrigado, Mariana. A gente está à disposição da Voz do Brasil e de todos os brasileiros para conversar sobre o patrimônio. Essa é a nossa função, nosso métier e é, sobretudo, a nossa alegria.
2: Concursos federais têm novas nomeações e convocações.
0: As medidas publicadas no Diário Oficial da União contemplam aprovados nas duas edições do Concurso Público Nacional Unificado e no Comando do Exército.
2: Todas as nomeações foram homologadas antes do início do período de defesa eleitoral.
0: Para o CPNU 2, estão autorizadas 69 nomeações de candidatos de nível superior. E para a primeira edição do CPNU, são 40 vagas de contratação temporária.
2: Quem está na lista de espera do primeiro concurso público unificado deve realizar uma nova manifestação de interesse entre os dias 24 de agosto e 4 de setembro pelo aplicativo SouGov ou pela versão web do serviço mediante login.
0: Quem não se manifestar no prazo será excluído do banco de candidatos aprovados em lista de espera de todos os cargos do CPNU 1, inclusive para fins de contratação temporária.
2: Abertas as inscrições para o selo Patrocinadores do Futuro 2026.
0: Uma iniciativa que pretende reconhecer a contribuição de empresas e entidades para a proteção previdenciária de seus trabalhadores e associados.
2: A participação é gratuita e voluntária.
0: As inscrições vão até 31 de agosto e são realizadas por formulário eletrônico disponível no site gov.br/previdência.
2: O regulamento completo e as orientações também estão disponíveis no portal do Ministério.
0: Do governo federal.
2: Uma realização da Secretaria de Comunicação Social da Presidência da República.
0: Com produção da empresa Brasil de Comunicação.
2: Fique agora com as notícias do Poder Judiciário e do Congresso Nacional. Boa noite.
0: Uma boa noite, até amanhã.
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5: Poder Judiciário inicia a 33ª semana Justiça pela Paz em Casa.
6: Para STJ, prisão em flagrante de mãe em estado diverso da morada dos filhos não impede concessão de regime domiciliar.
5: TSE inaugura o Centro de Divulgação das Eleições 2026, o CDE.
6: Boa noite, eu sou o Arthur Filho.
5: Eu sou

0: Walter Lima.
1: A partir de hoje até sexta-feira, 21 de agosto, o Poder Judiciário brasileiro se mobiliza na 33ª semana Justiça pela Paz em Casa.
0: Coordenada pelo CNJ, em parceria com os tribunais de justiça estaduais, a iniciativa promove mutirões de julgamentos e audiências para dar rapidez aos processos de violência de gênero, além de realizar ações de conscientização em todo o país. Carolina Chaves.
2: A campanha é realizada 3 vezes ao ano, nos meses de março, agosto e novembro. O foco é fortalecer a política judiciária no combate à violência doméstica e familiar contra a mulher. Segundo o presidente do STF e do CNJ, ministro Edson Fachin, esta semana, mais uma vez em todo o Brasil, os tribunais de justiça prepararam programações especiais.
3: Será o nosso esforço concentrado de julgamentos, de audiências e mutirões voltados à proteção de mulheres em situação de violência. Os números nos impactam. Os números mostram um judiciário que tem pressa.
2: Na última edição, realizada em março deste ano, foram proferidas mais de 16 mil sentenças, realizadas mais de 10 mil audiências e concedidas 11.648 medidas protetivas de urgência.
1: O fato de uma mãe ser presa em estado diferente de onde filhas menores residem não impede por si só a concessão da prisão domiciliar.
0: Essa conclusão é do STJ. Fátima Uchoa.
4: Durante viagem de ônibus interestadual, a mulher foi presa em flagrante e teve a prisão preventiva decretada após serem encontradas drogas na mochila dela. A defesa informou que a mulher era mãe de 2 meninas menores de 12 anos e pediu a prisão domiciliar. O Tribunal de Justiça do Paraná negou o pedido porque as crianças já estavam com a avó em outro estado. Mas no voto que prevaleceu na sexta turma do STJ, o ministro Og Fernandes explicou que mesmo com a gravidade da acusação e a expressiva quantidade de droga apreendida nesse caso, essas circunstâncias isoladamente não impedem o regime domiciliar.
1: O Tribunal Superior Eleitoral inaugurou hoje o Centro de Divulgação das Eleições 2026, o CDE.
0: O espaço instalado no TSE em Brasília foi preparado para atender aos profissionais de imprensa envolvidos na cobertura das eleições de outubro deste ano. Rimac Souto.
5: A inauguração foi feita pelo presidente do TSE, ministro Cássio Nunes Marques.
6: A ideia é que o Centro de Divulgação das Eleições seja mais do que um espaço de trabalho para os profissionais que acompanharão as eleições. O objetivo é que se torne um ambiente de diálogo aberto com a Justiça Eleitoral, em que a transparência e o acesso à informação não encontrem quaisquer obstáculos. O trabalho realizado por vocês, jornalistas, de dentro e de fora do país, é essencial para que a sociedade tenha acesso a informações corretas e contextualizadas sobre o processo eleitoral. Nunca é demais sublinhar que uma imprensa livre e participativa é sinônimo de democracia. A Justiça Eleitoral tem na imprensa uma aliada por compartilhar com ela a paixão pela democracia e pela informação de qualidade.
5: Ao inaugurar o CDE, o ministro também lançou a campanha Eleições 2026, Coisa de Pele.
1: Comissário de bordo demitido por se recusar a tomar a vacina contra a Covid-19 deve receber as verbas rescisórias.
0: O TST entendeu que ele tinha uma justificativa médica para não se vacinar. Simone Moura.
7: O comissário da Gol foi demitido por justa causa em novembro de 2021 durante a pandemia. Ele disse que não tomou a vacina porque tinha risco elevado de trombose. Inclusive, apresentou o laudo médico que indicava a contraindicação à vacinação. Mas a empresa alegou que o atestado não tinha respaldo científico. A justa causa foi mantida na primeira instância, mas o Tribunal Regional do Trabalho do Rio de Janeiro afastou a punição. No TST, ao analisar recurso da Gol, o entendimento é que a recusa à vacina pode, em tese, ser considerada ato de indisciplina ou insubordinação.
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1: A você, uma boa noite.
0: E até amanhã.
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9: Paula Groba.
10: E eu sou Ricardo Nakaoka.
9: E estes são os destaques de hoje do Jornal do Senado, que começa agora.
10: Senado terá esforço concentrado e fim da escala 6x1 pode entrar na pauta.
9: Avança projeto que prevê biometria de recém-nascidos para evitar troca e tráfico de bebês.
10: Instalada comissão sobre MP que amplia crédito para motoristas.
9: Boa noite.
10: Boa noite.
9: Mesmo com as campanhas eleitorais em curso, o Senado vai manter a agenda de votações. O presidente do Senado, Davi Alcolumbre, convocou os parlamentares para um novo esforço concentrado de 31 de agosto a 4 de setembro.
10: Entre os temas que podem ser analisados está o fim da escala de trabalho 6x1. Os detalhes com a repórter Raíssa Abreu.
11: Os senadores e senadoras voltam a se reunir para votar temas prioritários na semana de 31 de agosto a 4 de setembro. O anúncio foi feito pelo presidente Davi Alcolumbre. Na pauta, o fim da escala de trabalho 6x1, a PEC da segurança pública e a criação da Política Nacional de Minerais Críticos e Estratégicos.
12: Então eu decidi, como presidente do Senado, que uma semana seria semipresencial e a outra semana de esforço concentrado presencial. Então eu queria que os gabinetes fossem avisados, as assessorias avisadas, para que no próximo esforço concentrado nós estejamos todos aqui presentes no plenário, se for possível, os 81 senadores.
11: Essa é a segunda data de esforço concentrado de votações do segundo semestre. Na primeira, de forma semipresencial, foram votados, por exemplo, o projeto que cria o Programa de Desenvolvimento da Indústria de Fertilizantes e uma medida provisória que socorreu vítimas de desastres naturais. Esforço concentrado é como se chamam as reuniões centralizadas em períodos curtos, na tentativa de votar projetos urgentes, apesar do período eleitoral, quando os parlamentares estão em campanha em seus estados. Esse ano, 2/3, ou 54 das vagas do Senado estão em disputa. Para saber mais sobre a função do Senado e dos senadores e senadoras, visite o especial Eleições 2026 da Agência Senado em senado.leg.br.
9: A troca de bebês e o tráfico de crianças são riscos que podem ser evitados com mais segurança e identificação nas maternidades. Um projeto aprovado pela Comissão de Constituição e Justiça prevê a coleta de dados biométricos do recém-nascido logo após o parto.
10: A medida busca garantir a identificação segura do bebê e dar mais proteção às famílias. Os detalhes com o repórter Bruno Lourenço.
6: Pelo texto, o procedimento de identificação biométrica deverá registrar as impressões digitais da mãe e a dos pés do bebê. Essas informações constarão da declaração de nascido vivo. A relatora, senadora Roberta Cioli, do Republicanos de Roraima, defendeu a medida.
13: Exigência de vinculação individualizada e rastreável entre a identificação biométrica da mãe e do recém-nascido, destinada a assegurar a autenticidade, identificação e a integralidade das informações registradas.
6: A senadora doutora Eudócia, do PSDB de Alagoas, reforçou que a iniciativa aumenta a segurança do registro civil e previne a troca, o roubo, as adoções irregulares e o tráfico de bebês.
14: E aí nós iremos mudar a história dos nossos recém-nascidos para não terem o risco de serem trocados ou de ser confundido contra o bebê, enfim, de ter algum tipo de fraude.
6: A proposta passará por um turno suplementar de votação na CCJ antes de poder seguir diretamente para análise da Câmara dos Deputados.
9: O presidente da Comissão de Relações Exteriores defendeu um acordo para evitar uma escalada comercial com os Estados Unidos. Isso porque uma disputa comercial pode ter impactos diretos na economia e nas relações entre os dois países.
10: Diante do novo tarifaço americano, o governo brasileiro abriu um processo de reciprocidade e o Senado acompanha as negociações. O repórter Pedro Pincer tem mais informações.
15: O governo brasileiro anunciou a abertura formal do processo para avaliar se o tarifaço dos Estados Unidos contra exportações nacionais será respondido com base na lei da reciprocidade econômica, que é um novo mecanismo da legislação brasileira para disputas comerciais. O Palácio do Planalto informou que o procedimento foi iniciado a partir do compartilhamento do pedido pela Secretaria Executiva da Câmara de Comércio Exterior com os demais integrantes do seu Comitê Executivo de Gestão. O consultor legislativo do Senado, Marcos Túlio Bezerra, lembrou que o Brasil pode de pôr sobre a mesa pautas essenciais para os Estados Unidos, como direitos autorais que afetam as big techs e patentes de medicamentos.
16: Então, se com a ameaça das medidas, a possibilidade de adoção das contramedidas aqui pelo governo brasileiro, o governo já consiga ser bem sucedido em retomar a negociação, a gente já considera que a lei vai ter um sucesso.
15: Em nota, o presidente da Comissão de Relações Exteriores, senador Nelsinho Trade, do PSD de Mato Grosso do Sul, afirmou receber com atenção a decisão do Poder Executivo. Para o senador, o Brasil precisa estar preparado para agir quando necessário, sem esquecer que as relações bilaterais com os Estados Unidos ocorrem há mais de 200 anos e que todas as possibilidades de entendimento devem ser buscadas antes de uma escalada comercial.
9: Para quem trabalha ao volante, o veículo é ferramenta de trabalho e fonte de renda. Mas na hora de trocar o carro ou renovar a frota, o acesso ao crédito pode ser um obstáculo.
10: Para facilitar esse financiamento, o Congresso vai analisar uma medida provisória sobre o tema. A senadora Leila Barros foi eleita presidente da comissão mista que vai examinar a proposta. A reportagem é de Marcela Cunha.
17: A senadora Leila Barros, do PDT do Distrito Federal, destacou que o texto foca em uma categoria que hoje reúne mais de 2 milhões de brasileiros: motoristas de aplicativo, taxistas, entregadores e motofrentistas. Esses trabalhadores dependem de seus veículos diariamente, mas esbarram na burocracia dos bancos na hora de financiar um novo modelo. Ao assumir a presidência da comissão mista, a senadora Leila ressaltou que a falta de crédito acessível acaba penalizando quem mais trabalha.
18: Quem trabalha por aplicativo sabe como é difícil chegar ao sistema financeiro apresentando uma renda variável e conseguir crédito com juros e prazos razoáveis. Muitas vezes, o resultado é continuar trabalhando com um veículo antigo e compromete uma parcela cada vez maior da renda do trabalhador.
17: Para facilitar os financiamentos, a medida provisória prevê o uso de recursos do Fundo de Investimento em Infraestrutura Social e a criação de mecanismos de garantia pública. Além de gerar renda, a proposta foca em cidades sustentáveis, incentivando frotas de baixo carbono e pontos de recarga de baterias. A relatora será a deputada Amanda Gentil, do Progressistas do Maranhão.

0: carga de baterias. A relatora será a deputada Amanda Gentil, do Progressistas do Maranhão.
1: Eleições 2026.
2: Em 2026, o eleitor vai às urnas para escolher quem vai representar seu estado ou distrito federal no Senado. Mas, afinal, o que faz um senador? Além de participar da criação e da revisão das leis, ele tem a missão de fiscalizar o governo federal e exercer atribuições exclusivas do Senado.
3: A reportagem de Yasmin Rodrigues explica como funciona esse trabalho e por que o Senado tem um papel central na democracia brasileira.
4: O Senado Federal é uma das duas casas do Congresso Nacional e representa os estados e o Distrito Federal. Senadores e deputados federais apresentam, discutem e votam propostas que podem virar lei. O Senado também tem o chamado papel revisor. Depois de aprovada em uma das casas, a proposta é analisada pela outra, que pode fazer mudanças antes da aprovação final. Para o presidente do Senado, Davi Alcolumbre, o trabalho dos parlamentares é uma responsabilidade de todos.
5: Isso não é uma missão de um homem, nem de uma mulher, nem da mesa diretora. Isso é a missão dos 81 senadores, de todos os partidos constituídos no Brasil, de 513 deputados federais e deputadas, porque só a união pode transformar verdadeiramente a vida das pessoas.
4: Senadores e deputados também têm a função de fiscalizar o poder executivo. Isso significa acompanhar as ações do governo federal, avaliar políticas públicas, analisar as contas da presidência da república e criar CPIs. Mas o Senado tem atribuições que são exclusivas da casa. Uma delas é aprovar as autoridades indicadas pelo presidente da república, como ministros dos tribunais superiores, o procurador-geral da república, diretores do Banco Central e embaixadores. Outra é autorizar operações de crédito da União, dos estados, do Distrito Federal e dos municípios. E, por fim, o Senado é responsável por julgar o presidente da república em um processo de impeachment, depois que a Câmara dos Deputados autoriza a abertura do processo.
3: Trabalhos técnicos de Eliseu Caires, o Jornal do Senado fica por aqui. Acompanhe agora as notícias da Câmara dos Deputados. Boa noite.
2: Boa noite e até amanhã.

0: tributária para resseguradoras nacionais.
1: Parlamentares regulamentam a profissão de conservador restaurador.
2: Boa noite. Avança na Câmara a proposta que regulamenta a profissão de conservador restaurador de bens culturais. A medida era uma demanda histórica da categoria, como informa a repórter Paula Bittar.
3: A Comissão de Constituição e Justiça da Câmara aprovou uma proposta que regulamenta o exercício das profissões de conservador restaurador de bens culturais e de técnico em conservação restauração de bens culturais. De acordo com o texto aprovado, poderá atuar como conservador restaurador de bens culturais móveis e integrados quem tiver diploma de curso superior na área, reconhecido pelo Ministério da Educação ou expedido por instituição estrangeira e revalidado no Brasil, ou mestrado ou doutorado na área expedido por instituição brasileira reconhecida pelo Ministério da Educação ou por instituição estrangeira e revalidado no Brasil, desde que tenha elaborado dissertação ou tese em tecnologia da conservação e restauração de bens culturais móveis e integrados e comprove pelo menos 5 anos de atividades técnicas e científicas próprias do campo. Também poderão exercer a profissão aqueles com diploma de outros cursos superiores que exerçam atividades na área há pelo menos 5 anos até a data de publicação da lei e os que tenham concluído até a data de publicação da lei curso de especialização na área observada a carga horária mínima exigida pelo Ministério da Educação. Entre as atribuições do conservador restaurador de bens culturais móveis e integrados estão realizar procedimentos de conservação e restauração em bens culturais, ministrar aulas relacionadas ao tema, desenvolver e coordenar projetos e pesquisas científicas sobre o tema e elaborar laudos técnicos, orientar e supervisionar acondicionamentos e acompanhar o transporte de obras de valor histórico, artístico e cultural, como courier. Já para atuar como técnicos em conservação e restauração de bens culturais móveis e integrados, é preciso ter curso de educação profissional técnica de nível médio na área, no Brasil ou no

0: exterior e revalidado no país, ou então atuar na atividade comprovadamente há mais de 5 anos e não possuir escolaridade técnica exigida até a data da publicação da lei. Entre as atribuições desse profissional estão realizar exame técnico do estado de conservação de bens culturais móveis e integrados e auxiliar em eventos como seminários e exposições sobre o tema. Entre os deveres e responsabilidades do conservador, restaurador e do técnico estão assumir apenas trabalhos que possam realizar com segurança dentro dos limites de sua formação, não utilizar produtos, materiais e procedimentos técnicos que ponham em risco a integridade do bem cultural e, na compensação de acidentes ou perdas, não encobrir ou modificar o que existe do original, de modo a não alterar suas características e condições físicas após o evento. A autora do projeto, deputada Fernanda Melchiona, do PSOL do Rio Grande do Sul, considerou a aprovação uma vitória para os profissionais e para as universidades. Segundo ela, os profissionais pleiteiam essa legislação.
1: Eles tinham apresentado essa iniciativa com então deputado Chico Alencar, que nesse ano não exerceu um mandato federal. E eu apresentei, portanto, esse projeto, que depois foi qualificado pelas contribuições das universidades que têm o curso, como é o caso da UFPEL, na Universidade Federal do Pará, conhecendo a formação e o trabalho, que contribui enormemente para a preservação de bens culturais, o nosso patrimônio, a valorização da carreira, o incentivo à formação técnica, se aproxima de padrões internacionais, né? De conservação e restauração.
0: A proposta considera bem cultural móvel o objeto de natureza artística, histórica, documental, científica e tecnológica. Isso abrange obras de arte, documentos, artefatos arqueológicos, etnográficos e de cultura popular e elementos paleontológicos de ciências naturais, científicos e tecnológicos, possíveis de serem deslocados ou transportados. Já o bem cultural integrado está vinculado à superfície construída de um bem imóvel ou da natureza. Isso inclui pinturas artísticas ou decorativas, retábulos, esculturas, ourivesaria, cerâmica, azulejaria, estuques, relevos, elementos decorativos e tecnologias que envolvam os elementos construtivos e os materiais de construção empregados nas vedações, revestimentos e acabamentos. A proposta que regulamenta o exercício das profissões de conservador, restaurador de bens culturais e de técnico em conservação, restauração de bens culturais, segue agora para o Senado, a menos que haja recurso para votação antes pelo plenário da Câmara. Da Rádio Câmara, de Brasília, Paula Bittar.
2: Educação. Beto Preto, do PSD, exalta a expansão dos cursos de medicina nas universidades estaduais do Paraná. O deputado cita a criação do curso de medicina em Apucarana e o lançamento da graduação no campus da Unespar em Paranavaí, além do curso de enfermagem em Paranaguá.
3: Na opinião de Beto Preto, a ampliação das vagas em cursos da área de saúde contribui para a formação de profissionais que atuarão no Sistema Único de Saúde. O parlamentar reforça que as graduações são gratuitas e oferecem oportunidades para estudantes da rede pública.
2: Saúde. Paulo Soares, do Podemos de São Paulo, apresentou projeto que visa descentralizar e regionalizar os serviços do SUS, usando estruturas hospitalares atualmente desocupadas em cidades menores para ampliar atendimentos e reduzir mortes em filas de espera.
3: Paulo Soares cita a cidade de Bauru como exemplo, com a morte de 1.123 pacientes à espera de leitos nos últimos 5 anos. O congressista cobra mais atenção do governo federal às regiões interioranas, com a disponibilização de profissionais e equipamentos.
2: Previdência. Rodrigo Hollenberg, do PSB do Distrito Federal, apresentou projeto que amplia o acesso ao benefício de prestação continuada. A proposta eleva para meio salário mínimo por pessoa o limite de renda familiar e permite descontar gastos com alimentação especial, medicamentos e terapias.
3: Rodrigo Hollenberg também defende a regulamentação da avaliação biopsicossocial. Ele sustenta que a medida é necessária para garantir o acesso efetivo das pessoas com deficiência aos benefícios previstos em lei.
2: Dani Cunha, do PL do Rio de Janeiro, defende projeto que permite a pais ou responsáveis por crianças e adolescentes com deficiência trabalhar sem perder o benefício de prestação continuada. Pela proposta da deputada, a remuneração de até 10 salários mínimos não entraria no cálculo da renda familiar.
3: Dani Cunha afirma que a regra atual desestimula o retorno ao mercado de trabalho, especialmente de mãe solo, já que qualquer aumento de renda pode resultar na perda do benefício da criança. Ela acrescenta que o texto também autoriza a dedução de despesas com o tratamento da deficiência.
2: Comissões. Luiz Lima, do Novo, do Rio de Janeiro, destaca os resultados da CPMI do INSS na investigação de descontos indevidos em aposentadorias. De acordo com o deputado, a comissão ajudou a identificar operadores financeiros, servidores e entidades suspeitas de participação nas fraudes.
4: A gente teve a felicidade de mostrar para o Brasil ser um facilitador até para a Polícia Federal e para o STF das pessoas envolvidas. Servidores do próprio INSS, operadores financeiros, recebedores de propina, sindicatos de fachada. Então a gente tem mais de 20 pessoas hoje presas e percebeu o quanto o brasileiro dispõe de tempo e de inteligência para fraudar, para enganar.
3: Luiz Lima acrescenta que 3 entidades investigadas teriam desviado mais de 6 bilhões de reais de aposentados, com descontos mensais que chegavam a R$50. Na avaliação do deputado, a CPMI contribuiu para recuperar recursos e dificultar a repetição das fraudes.
5: Segurança Pública.
2: Bom Gás, do PT Gaúcho, defende a aprovação de projeto que criminaliza a misoginia, entendida como ódio ou discriminação contra mulheres por sua condição de gênero. O deputado pondera que esse tipo de conduta alimenta a violência e viola a dignidade das mulheres.
3: Bom Gás pede que a Câmara vote logo a proposta, já aprovada pelo Senado. O parlamentar rejeita a ideia de que o projeto promova censura contra homens, mas diz que o objetivo é responsabilizar quem incentiva ou dissemina práticas de discriminação contra as mulheres.
2: Roberto Monteiro Pai, do PL do Rio de Janeiro, agradece a aprovação de uma moção de louvor ao filho Gabriel Monteiro na Comissão de Segurança Pública. Segundo o deputado, a homenagem reconhece a atuação do ex-vereador no combate à criminalidade.
3: Roberto Monteiro Pai também destaca o trabalho da policial civil do Distrito Federal, Deise Andrade, no enfrentamento ao feminicídio e à violência sexual contra crianças. O parlamentar ressalta a importância das ações de combate à violência contra as mulheres.
5: Economia.
2: A Câmara aprovou um projeto que reduz tributos pagos por empresas resseguradoras nacionais. O repórter Marcelo Lascher nos conta quais as medidas propostas.
6: O plenário da Câmara aprovou o projeto que reduz a carga tributária para resseguradoras nacionais. Resseguradoras são empresas que assumem parte dos riscos das seguradoras. Elas são responsáveis por uma espécie de seguro do seguro, usado principalmente em operações de grande valor ou com potencial para gerar perdas elevadas. O principal benefício proposto pelo projeto é a redução da alíquota da Contribuição Social sobre o Lucro Líquido, a CSLL, que hoje é de 15% e passa a ser de 9%. A proposta foi apresentada pelo deputado Isnaldo Bulhões Júnior, do MDB de Alagoas, com a justificativa de que as resseguradoras nacionais perderam o mercado a partir de 2019, com a eliminação de restrições à atuação de resseguradores estrangeiros. Segundo Isnaldo Bulhões Júnior, as resseguradoras estrangeiras não recolhem no Brasil CSLL e imposto de renda sobre pessoa jurídica, como as nacionais. Por isso, o projeto também isenta as empresas brasileiras de um adicional do imposto de renda. O projeto recebeu parecer favorável do relator, deputado Fernando Monteiro, do PSD de Pernambuco, mas não teve apoio do governo, como explicou o deputado Ayrton Faleiro, do PT do Pará.
7: Nós estamos tratando de um projeto que ele traz implicações financeiras, ordenamento de despesa, impactos nas finanças. Nós estamos numa reta final de governo, que tem um plano econômico em curso, que tem compromissos com a sociedade para fazer entregas. É hora de nós trazermos e aprovarmos aqui coisas que venham trazer impacto financeiro.
6: Para o relator Fernando Monteiro, a arrecadação pode inclusive vir a aumentar, mesmo com benefício fiscal. Segundo ele, a proposta beneficia as empresas nacionais e pode forçar as estrangeiras a abrirem subsidiárias no país. Já o autor da proposta, Isnaldo Bulhões Júnior, disse que não há prejuízos para a arrecadação.
8: Não há um equívoco, não há nenhum prejuízo, não há nenhum problema. Apenas equaliza a empresa nacional, a empresa brasileira, dentro da concorrência com as empresas estrangeiras.
6: O projeto que reduz a carga tributária para resseguradoras nacional seguiu para análise do Senado. Da Rádio Câmara de Brasília, com informações de Antônio Vital, Marcelo Larcher.
5: Desenvolvimento Regional.
3: Leonardo Gadelha, do Podemos, reivindica o aumento da quantidade de água da transposição do Rio São Francisco destinada à Paraíba. O deputado afirma que o volume previsto atualmente para o estado é insuficiente para atender às demandas da população e do desenvolvimento regional.
2: Leonardo Gadelha argumenta que os canais da transposição comportam uma vazão superior à autorizada pela Agência Nacional de Águas. O parlamentar pede uma revisão da distribuição entre os estados do Nordeste diante do risco de agravamento da seca com a ocorrência de fenômenos climáticos extremos.
5: Transportes.
3: Euclides Petersen, do Republicanos de Minas Gerais, propõe financiar a modernização, ampliação e recuperação de aeródromos públicos de interesse regional. A ideia é criar um programa nacional que use incentivos fiscais para captar recursos de pessoas físicas.
2: Pela proposta, os contribuintes poderiam destinar parte do imposto de renda a projetos aprovados pelo governo. Segundo Euclides Petersen, a medida amplia a conectividade aérea e estimula o desenvolvimento econômico, o turismo e o acesso a serviços públicos no interior.
5: Trabalho.
3: Chico Alencar, do PSOL do Rio de Janeiro, defende a aprovação de um projeto de sua autoria que estabelece o fim dos penduricalhos, que são parcelas adicionais incorporadas aos salários de funcionários dos três poderes e que extrapolam o teto constitucional de R$ 46 mil brutos.
2: O legislador cita que 91% dos magistrados recebem acima do teto e, em sua avaliação, a medida vai combater a desigualdade salarial no país. Chico Alencar também cobra do Senado a aprovação do fim da escala 6x1 como medida de combate à desigualdade social.
3: Daniel Almeida, do PCdoB da Bahia, apoia as reivindicações da Campanha Nacional dos Bancários. O deputado destaca a recomposição dos salários, o reajuste do Vale Refeição, a participação nos lucros e melhores condições de trabalho nas agências e no regime remoto.
2: Daniel Almeida também pede mudanças nas regras dos planos de saúde dos bancos públicos. Segundo o parlamentar, alterações normativas dos últimos anos fizeram os bancários arcarem com uma parcela crescente dos custos.
5: Meio ambiente.
3: Delegado Matheus Laiola, do União do Paraná, apresentou o projeto que proíbe a caça esportiva em todo o país. A proposta altera a lei de proteção à fauna e também revoga dispositivos que tratam da regulamentação dessa modalidade de caça.
2: Segundo o delegado Matheus Laiola, a caça esportiva não pode se sobrepor à proteção dos animais e à preservação da biodiversidade. O parlamentar afirma ainda que a medida busca eliminar brechas na legislação e reforçar a proibição de práticas de caça voltadas ao lazer.
5: Esporte.
3: A Câmara aprovou uma política de incentivo ao futebol feminino no país. O repórter Antônio Vital tem mais informações sobre a proposta.
9: A menos de um ano da realização da Copa do Mundo Feminina no Brasil, o plenário da Câmara aprovou o projeto do governo que define diretrizes para o desenvolvimento do esporte no país. O projeto inclui o futebol feminino como prioridade da política pública esportiva nacional, com foco na profissionalização e na equidade de oportunidades. O texto também exige a elaboração de um plano de legado social, esportivo e financeiro da Copa do Mundo da modalidade, prevista para ocorrer entre 24 de junho e 25 de julho do ano que vem em 8 capitais. A proposta prevê que o Ministério do Esporte deverá promover condições favoráveis para o futebol feminino e incentivar a igualdade salarial e a participação de mulheres na gestão do esporte e na arbitragem. O projeto limita a inscrição de atletas não profissionais em competições oficiais. Na principal divisão nacional, o limite será de 4 atletas amadoras por equipe, com redução gradual até alcançar a total profissionalização do esporte. O texto prevê ainda a criação de protocolos para combater a discriminação, a intolerância e a violência contra as mulheres no esporte. A medida abrange atletas, árbitras, treinadoras, torcedoras e demais profissionais. O projeto recebeu parecer favorável da relatora, deputada Jaque Rocha, do PT do Espírito Santo. Ela acrescentou na proposta diretrizes como a proteção da integridade física e psicológica das jogadoras, o combate ao racismo e à violência. No plenário, o relator foi o deputado Ayrton Faleiro, do PT do Pará, que defendeu medidas de incentivo para a modalidade.
7: Achamos por bem que a gente incentive o futebol feminino. O futebol, na sua essência, ele cumpre uma função de integração, de convívio social. E quando a gente fala de futebol, a gente vem em primeira visão muito o futebol masculino. Mas se a gente for para, inclusive, os interiores de cada um dos nossos estados, nós vamos ver lá um crescente movimento também nos clubes profissionais da participação feminina.
9: Na mesma sessão, a Câmara aprovou o projeto que reconhece o futebol praticado no Brasil como manifestação da cultura.

0: da participação feminina.
1: Na mesma sessão, a Câmara aprovou o projeto que reconhece o futebol praticado no Brasil como manifestação da cultura nacional. Os dois projetos foram enviados para análise do Senado. Na Rádio Câmara de Brasília, Antônio Vital.
2: Danley de Deus Interrols, do PSD Gaúcho, sugere ao Ministério da Educação medidas para melhorar a formação dos profissionais de educação física para o atendimento de estudantes com deficiência. Ele defende a atualização dos cursos superiores para fortalecer a inclusão.
3: A sugestão de Danley de Deus Interrols também prevê mais atividades práticas, estágios e formação continuada sobre o tema. Ele avalia que a preparação atual é insuficiente e pode deixar professores inseguros para garantir a participação efetiva de alunos com deficiência nas aulas.
2: Termina agora o Jornal Câmara dos Deputados, produzido pela Rádio Câmara, com trabalhos técnicos de Wellington Teles e a apresentação de Márcio Aquiles Sardi e Val Monteiro. Boa noite.
3: Uma boa noite para você. Ouça agora o Minuto do TCU.
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1: Tá bom, então você achou que a vida ia te dar tudo de mão beijada? Você é um daqueles que fica esperando tudo cair do céu, não é? Você é mais um daqueles que culpa tudo e todos pelas suas falhas. Sabe, eu vejo muitas pessoas vagando sem rumo. Elas não têm um propósito, nenhuma direção. Vivem presos dentro de uma bolha. Não importa o quão ruim isso fique para elas, parece que nunca fica ruim o suficiente para forçá-los a mudar. O que você faz quando a montanha parece muito grande? Você volta. Quando o peso do mundo parece muito pesado, quando o fardo é muito grande para carregar, você desiste. O que você faz quando tudo parece impossível? Você recua. Não importa como você se sinta, eu não estou nem aí. Você pode ter tentado quase tudo e nada funcionou. Você pode ficar frustrado, mas não pode desistir. Porque parar é a única forma de garantir o fracasso. Desistir é a única forma de garantir sofrimento. Não importa como você se sinta, continue. Não importa o quão baixo você se sinta, continue. Mas você sabe qual é o problema? Você reclama demais. É simples. Se você não está disposto a trabalhar para isso, não reclame por não ter. Se você não sabe por que ainda não alcançou nada de grande em sua vida, é porque você só reclama. O sacrifício, os longos dias, a estrada solitária, o esforço, os fracassos, o constrangimento. O resultado final vale a pena? Me diz, vale a pena? A maioria das pessoas conta o custo, mas nunca está disposto a pagar o preço. Você aponta o dedo para fora, mas nunca para dentro. Se você quer ver a pessoa responsável por todos os seus fracassos da vida, olhe no espelho. Assuma a responsabilidade agora. De uma vez por todas, pare com esse mimimi. É fácil culpar tudo e todos por nossos fracassos, não é? Isso significa que não temos que fazer nada para mudar. Culpar você tira do gancho, mas nunca vai te dar a vida que você sonhou. Deixa eu te dizer uma coisa. Sua palavra não significa nada. Se você diz que vai fazer algo, faça. Seja alguém que cumpre com a sua palavra. Isso é o que constrói respeito. Neste mundo você só precisa ganhar o respeito de uma pessoa. Essa pessoa é você.
2: Se você está procurando por uma pessoa que mudará sua vida,
1: olhe no espelho. Se você está procurando por aquela coisa, aquele truque ou hack, o segredo que lhe dará a vida que você deseja, olhe no espelho. Se você está procurando coragem, foco, poder, inspiração, olhe no espelho. Se você está procurando uma pessoa forte e capaz, olhe no espelho. Está bem aí na sua cara, está bem aí na sua frente. Escute. Ótimas vidas não são distribuídas. Elas não aparecem na Netflix e no Facebook. Você deve lutar. Você deve lutar por sua melhor vida. E esse trabalho não é uma coisa única. É um estilo de vida. É um compromisso. E é uma honra. É a diferença entre uma vida média e uma vida mágica. Tudo bem, eu sei que alguns de vocês querem desistir. Eu sei que alguns de vocês já tiveram o suficiente. Eu sei disso. Eu posso sentir isso. E você tem todo o direito de desistir. Mas eu estou te implorando. Não! Não desista ainda! Mantenha-se firme. Quero que você se lembre de um momento de sua vida. O pior de todos os tempos. Uma vez que você pensou que nunca iria sobreviver. Mas você sobreviveu. Quero que você se lembre daquele tempo. E permita que ele lhe dê forças. Sua única competição é você. Onde você esteve versus onde você está indo. Quem você foi versus quem você vai ser. As medalhas são ganhas na escuridão, quando ninguém está olhando. O campeonato é ganho a portas fechadas, fazendo o trabalho, quando ninguém está olhando. Os resultados são alcançados pelos pequenos detalhes que ninguém vê. Deixe esse velho você nas sombras de ontem.
0: Essa é a sua oportunidade de colocar no trabalho.
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2: Meia-noite e 38.

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1: 2:14.

0: felicidade imensa participar com vocês. Obrigado pelo carinho.
1: Obrigado pelo convite. Prazer demais, dá um abraço.
0: Que música apaixonada, obrigado. Que música linda, rapaz.
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1: 3:50.

0: Vai, repete de novo.
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0: Peraí que eu vou explicar.

0: Bom demais na Clube, são 3:58, estamos chegando, bom dia. 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

Oi, bom dia, bom dia, bom dia, bom dia, gente amiga, estamos chegando, hein? Para mais um programa Bom Dia Clube, aqui na sua Clube FM 103,9 Barra de São Francisco, 93,7 em Mantena. Empresas do Grupo Valchino de Comunicação, bom dia compadre, bom dia comadre, bom dia meus guerreiros, bom dia minhas guerreiras, sejam todos bem-vindos ao nosso Bom Dia Clube, comigo Adilson Batista a partir de agora, hein? Na Barra de São Francisco, Mantena, Brasil, Mundo, eu te faço companhia a partir de agora. Bom dia, bom dia. Acorda aí, meu povão.

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4: Oi, bom dia, meu povo. Bom dia com alegria, bom dia com gratidão, viu? Bom dia com muito amor, pessoal. Bom dia com muita fé, viu? Bom dia com muita coragem, gente. Bom dia, bom dia, bom dia com muita gentileza. Bom dia pra todo mundo aí curtindo o programa. Onde for que você estiver na sintonia, o nosso abraço, nosso muito obrigado. Bom saber que você tá aí do outro lado com o radinho ligado, curtindo o nosso programa. Pra Barra de São Francisco, Mantena, Brasil e o mundo, vamos nós a partir de agora, viu? Até às 8 da manhã, nós vamos estar colado, moçada, igual cano de garrucho, hein? É porque você sabe que Catitu fora da manada vira papá de onça, né? Aí nós vamos chegar no rei devagar, nós vamos chegar na taca da jumenta de leve, devagarzinho, se arrochar demais a jumentinha empaca. A jumentinha empacada, você sabe como é que é, ninguém merece, é fim de mundo. Aí que eu digo, cai na água, capivara, que leva em bala, hein? É chumbo grosso, chumbo grosso. Terça-feira, moçada, hoje dia 18, hein? 18 de agosto de 2026. Agora da Clube são 4 horas e 10 minutos. Vamos juntos a partir de agora para toda a nossa região, hein? Valendo a sua participação no nosso Clube Zap 27995247575, hein? 27995247575. O seu áudio abaixo de 30 segundos, por favor, para a jumentinha não empacar, tá bom? Quando a jumenta não empaca, ninguém merece, é fim de mundo. Bora, gente, vazando a braquiária, vão. Bora pular no colonhão, meu povo. Vão chegar o rei na jumenta, vão. Bora meter marcha, da cabeça, hein, dó. Chegar o rei na jumenta. Vamos jogar as capivaras na água, pessoal. Eu de cair na água, capivara que vai vir bala, hein. Chumbo grosso, chumbo grosso. Bora acordar a corujinha, bora acordar a corujinha, meu povo. Para um Brasil de audiência, o Bom Dia Clube no ar, a partir de agora, hein? Pra você ligado comigo em Central de Minas, alô Central, São João de Manteirinha, Itabirinha, Vade Grande, Limeira, Divindas Laranjeira, bom dia, alô meu povo da Barra do Ariranha, Nova Belém, Ataleia, Cuparaque, Galileia, São Félix de Minas, oi, Mendes Pimentel, bom dia. Bom dia, moçada de Coporanga, Ponto Belo, Montanha. Meus amigos de Água Doce do Norte, hein? Alô, alô, Vila Pavão, Vila Valério, Boa Esperança, Jaguaré, Pinheiro, bom dia. Bom dia, meu povo de Nova Venécia, em São Gabriel da Palha, São Domingos do Norte. Alô, Pancas. Águia Branca, Alto Rio Novo, Mantenópolis. Alô, Mantenópolis, bom dia. A você que ouve no aplicativo, no Brasil e no mundo. A você que ouve no carro, no caminhão, na carreta, obrigado pela carona. Sejam todos bem-vindos, hein? Abraçando a vaquerama de plantão, a turma do chapéu. Os amigos produtores rurais, hein? Aos meus amigos que tá com a peça, hein, ó. Meus amigos vigias também por aí de Butuca, né? Abraçar os plantonistas aí nos hospitais, aqui no hospital doutor Alceu Melgaço, os hospitais da região, as secretarias municipais da saúde da cidade e região, bom dia, né? Aos meus amigos do transporte escolar, meus amigos da Preste, da Águia Branca, da Morete, da Contijo, a todos os taxistas, motoristas de aplicativo, hein? Bom dia, turma bruta da Panha de Café, da Desbrota de Café, o povo tá vazando na braquiária. Bom dia, Polícia Militar, Polícia Penitenciária, Guarda Municipal, Polícia Civil, aos amigos detentos, bom dia. Aos amigos garis, aos coletores, aos chapas, aos camelôs, aos padeiros, aos frentistas nos postos de gasolina também colado com nós. A você no aplicativo, no Brasil e no mundo, sejam todos bem-vindos. Hoje, para começar muito bem o nosso programa, como sempre, né? Vamos começar agradecendo. Obrigado, senhor, por nos conceder mais um dia. Estamos aqui, meu pai, iniciando mais uma semana pela sua misericórdia. Sabemos que o senhor tem nos guardado e nos protegido a cada momento, a cada instante. Obrigado por tudo e por tanto, senhor. Por tudo que o senhor tem feito e por tudo que ainda fará. Entregamos em suas mãos esse dia na certeza de que essa é a melhor escolha. Esteja conosco, meu pai. Estenda suas mãos poderosas sobre nós, lance olhar misericordioso sobre nós, meu pai. Esteja abençoando de uma maneira forte e poderosa cada ouvinte e todos os nossos familiares. onde for que estiver, Senhor, em casa, no trabalho, na estrada, esteja à frente dos passos de cada um, ilumine o dia de cada um e nos livre, Senhor, de todos os males, das eventuais armadilhas do inimigo. Amém? Que Deus abençoe você, a sua família, os seus planos, que Deus abençoe o seu lar de uma maneira forte e poderosa, que Deus esteja protegendo a todos. Amém? Que possamos confiar no Senhor e acreditar no Senhor e prosseguir firme na caminhada. Por mais difícil que tenha sido, por mais difícil que seja, Deus é sempre contigo, Deus é conosco, e agindo Deus, pessoal, quem impedirá? Amém? Deus abençoe toda a nossa audiência, todos os nossos parceiros aqui do nosso programa, que Deus abençoe toda a nossa família e toda a nossa equipe de maneira forte e poderosa. Receba! E já aproveita e manda para os amigos que deram um salve aqui nessa manhã. Meu amigo Quinca passou por aqui, bom dia, Quinca. Meu amigo Cristiano, ô Cristiano, bom dia, o Mengão tá no cangote, tá chegando, hein? Meu amigo Gessi Sabonete, alô Sabonete, bom dia. Meu amigo Maico, alô Maico. A minha amiga Penha, minha comadre Penha Prado, bom dia Paulão. Minha amiga Adelaide, Rainha de Jolada, bom dia Nazinho, lá no Cascudo, aquele abraço, Nazinho. Minha amiga Santinha, bom dia Santinha, maravilhosa. Meu amigo Admilson Andrade, Admilson Medeiros, Admilson, um abração pra você. Quem também tá passando por aqui, meu grande amigo. Ah, deixa eu ver, aqui ó, o Joãozão, alô Joãozão, bom dia Bruto, Barra Pesada, meu amigo Pedrão, também tá ligado comigo na Vila João Gomes, né? Minha amiga Jailda, bom dia Jailda, aquele abraço, hein? O pai Gerardo também tá apostado de Butuca, não tá? Alô pai Gerardo, aquele abraço. Meu amigo Elias de Cerqueira, bom dia Elias de Cerqueira, aquele abraço também, ligado com a gente. Meu amigo Afrânio, alô Afrânio, bom dia. É muita gente que acorda cedo e sintoniza com a gente, hein? 4:16 na clube, tá chegando o som da Gisele e Cristina e a participação aí do Cleito Queiroz, A Bondade de Deus.
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0: Bom demais na Clube, moçada. Agora são 4h32 da Clube, hein? A seguir eu atendo a Santinha. Alô, Santinha. Bom demais na Clube.
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0: E a Clube não para. 4h32.

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2: Bom dia. Oi, bom dia, bom dia, bom dia, bom dia. E você ouviu o som do Amado Edilson, o vaqueiro desprezado. A Santinha tá mandando todos os amigos e amigas, mandando pro seu filho Negão. Alô, Negão. Doutor Francisco Teleco, tá ligado no programa. Alô, doutor Francisco Teleco, aquele abraço, meu amigo. Bom dia, hein? 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Opa!
3: Bom dia, Dilson Batista. Como tá você aí?
2: Tudo bem, Jailda?
3: Se Deus quiser.
2: Amém.
3: O clube disse, tá bom demais.
2: Tá bom demais, né?
3: Gostaria de ouvir uns vídeos de higiene aí, churrasco e paixão. Acho que essa música mesmo, acho que o nome dela é isso mesmo. Se foi isso, olha aí. Foi isso principalmente pra você aí, pra todos que gostarem da música. Dá uma dica lá no Coco da Perdida, que estão ouvindo. A Ivani, para o bar, né? Para todo mundo que gostarem da música.
2: Valeu, minha amiga. Valeu, Jailda. Pediu, nós atendemos, né? Abraço pra você, minha amiga. Deus te abençoe. Guerreiro, tá lá em Portugal, ralando e curtindo a clube, como sempre, né? 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Oi!
4: Olá, Dilson. Como é que tá o nhame, Edilson?
2: Adivinha?
4: Toca pra nós, e te adoro, Sampaio. Água no leite.
2: Água no leite!
4: Esse patrão Davi, João Gomes aqui e o pai Gerando Sapucaia.
2: Valeu, Pedrão, pedindo atendemos. Abraço, Pedrão. Tamo junto, garrado, igual Cândido e Garrucho. É porque Gatitu, fora da manada, vira papá de onça, hein? 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

0: 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Oi, Joãozão, bom dia.
1: Amigos Batista, como é que estão indo? Passa uma moda boa aí, saco de ouro, fiz isso pra você, todos com pai, todos com madre, toda vaquerada, tá colado, ó, cano garrucho, todos meus amigos, todos ouvindo da clube, quem gosta da moda. Cainá, capivara, vem bala, tchau, obrigado.
0: Chumbo grosso. Capivara está muito afim pular na água, gente, tá meio frio, né? Acho que capivara hoje mais do cano da garrucha, mas não cai na água, não. Ei, Joãozão, bom dia pra você, um abraço, meu parceiro. 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Ali os homens não brincam, não, os homens resolvem mesmo, os homens resolvem mesmo, moçada. Ô, meu amigo Edmilson, atendemos Edmilson, bom dia, Bruto.
2: Meu amigo Adilson Batista, que é o Edmilson Ponte Alta. Hoje eu quero ouvir uma música. Jacó, Jacozinho, mandar pro Verão, Tizil, Toguinha, pro Maico, Zé Minhoca, fala comigo, Zé Minhoca, Zé Teodoro Queixada, o Ender, mais o Alho lá no Mantena, pra você, seu pai, e pra todo ouvinte, falou, tchau, obrigado.
0: Valeu, Edmilson, pedindo atendemos, mandamos Jacó e Jacozinho, a empreitada perigosa. E o bambu tá gemendo de ponta a ponta, só da clube, hein? 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É 7h44 aqui na clube, 7h44, quem tá comigo aqui, deixa o povo falar, ei, Nazinho, bom dia.
3: Bom dia, Deus, Netanyahu.
0: Chutinho, rapaz.
3: Uma moda boa pra nós aí, Pedro Bento da Estrada, sete palavras. Vou oferecer pra todo mundo que tá curtindo a clube. E é muita gente, não é pouca não, viu? Tá na clube, tá bom.
0: Tá bom demais, Nazinho.
3: Tá, obrigado.
0: Tamo junto, abraço, Nazinho. É da Barra na Cabeceira, Nazinho. Até virar pra lá, ó, oh, pra outra banda, tá todo mundo ligado, hein? 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Oi!
4: Bom dia, Dilson.
0: Bom dia, Adelaide.
4: Dilson, hoje eu quero ver uma música com Leonardo. Pega eu e leva pra você.
0: Alô.
4: Ofereço pra todos os ouvintes e quem tem na clube, né, Dilson?
0: Tá bom demais, Adelaide.
4: Tchau, obrigado.
0: Valeu, tá bom demais, Adelaide. Um abraço a você, meu amigo. Bom dia. São 4h46 na clube, 4h46, bora de música. Daqui a pouquinho vamos conhecer os participantes aqui do nosso Big Brother musical de hoje, hein? Já você vai saber quem vai estar no nosso Paredão Raiz, que hoje é terça-feira. Terça-feira é Paredão Raiz aqui na clube, hein? Chama na bota, moçada. Bom dia, tá na clube, você sabe, né? Tá bom demais, moçada.
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0: Bom dia com alegria. Oi, Tony de Lambique, bom dia. Bom dia, Serjão. Doutor Francisco Teleco, bom dia, Silva.

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1: Bom dia, eu Adriano Adelaide, rainha de Jolada. 4h58 na Clube, bom dia.

bom dia, gente amiga, bom dia, compadre, bom dia, comadre, bom dia, meu povo lindo e abençoado, hein? 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
1: Oi. Batista, gostaria de pedir a música Renan Raí, Chorei no Sinal. Agradecer pra toda essa vaqueirada aí que tá ouvindo, tá aqui na P sem dó. E tchau, obrigado.
0: Tchau, obrigado, Bruto. 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Oi!
2: Olá, meu amigo Adilson Batista, bom dia, aqui é o Sabonete.
0: Ô, Sabonete!
2: De ouvir a música Mulher do Short Amarelo.
0: Ah.
2: Da CIP, negando feitura, pro Chumbrejo, Chumbreguinho, pro Didi do Boteco, pro Cássio, pro sempre, seu pai, pro Pajerar.
0: Pajerar.
2: De A Z, de quem tiver ligado no programa, quem ama.
0: Então,
2: obrigado, bom trabalho, meu irmão.
0: Alô, Sabonete, tamo junto, meu parceiro. Bom dia pra você, Jessi Sabonete. Oi!
3: Bom dia, Adilson. Quem fala aqui é nós, é o Kinko.
0: O Kinko, tá bom?
3: Manda uma música boa pra nós aí, a Loura do Carro Branco. Ofereço pra todo mundo que tá sentado na perna no trem. Pro Cristiano, pra Vanessa, pro Duardinho, pro Baianinho Pescador, pro Nazina no Cascudo. Pro Cristiano na Fazenda com a Mão, pro Batata. Pro Juarez, pro Edson Coelho, pro Telé, pro Giovana Amaral, pro Zalém. Pro Pajerá. Pro Altair, pro Carlito. O Nenê era no Paulista, para todo mundo que tá sentando a pena no trem, Cristiano fazendo com a mão.
0: Valeu, Kinga. Abração pra você, meu parceiro. Não é pouca gente, não. De ponta a ponta, bichão. A turma tá tacando a pena, mas pé tá até cantando nessa madrugada, hein? Oi. Opa.
4: E adiós. Tudo bem? Que graças a Deus tá tudo bem. Depois você toca pra mim com Bruna Viola, Fundo da Grota. Faz o favor pra mim.
0: Fran, bom dia pra você, meu amigo. Deixa com nós, vamos atender já já aqui. Ó, oh, já tem paredão formado. Hoje é terça-feira, dia de paredão raiz, hein? Já já vamos conhecer os participantes aqui, ó, do nosso Big Brother musical de hoje. Oi!
5: Adilson, bom dia, Adilson. Tô por aqui, Adilson.
0: Só. Oh, oh,
5: a rádio nosso me enxuga. Tô ouvindo todos os dias. Só não tô passando alto porque dando um descanso. Mas, ô, oh, roda pra nós aí hoje aí o IP Florido.
0: IP Florido.
5: Cresceu a Chanelci. Passou o aniversário dela, esqueci de falar com você, dia 9.
0: Parabéns, Zé.
5: Pra oferecer pra ela o IP Florido, pro Kika, pro Juarez, pro Cristiano, pro Fabinho, pro GC Sabonete, pro Seba do Táxi, Pedrão. Pedrão, fala comigo, Pedrão.
0: Ó, ah, Pedrão.
5: Zé Minhoca. Ô, oh, Zé Minhoca, tô aqui, Zé Minhoca. Pra nossos ouvintes todos aí, adiós. Exponente aí. Ah, vamos rodar isso aí pra nós aí.
0: Valeu, pai Gerardo, tamo junto, um abraço, hein? Agora na clube são 5:06, de ponta da barra na cabeceira, tá todo mundo ligado? E eu tô achando é bom. Olha, vamos conhecer os participantes aqui do nosso Big Brother musical de hoje. Quem vai disputar o seu voto? Quem tá na berlinda por aqui hoje? 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
0: Terça-feira de paredão raiz, hein?

Ismael Carlos, cuida... nosso Big Brother musical está no dentro ou fora, hein? Quem será o segundo participante? O paredão é triplo, você vai votar preliminar, pra tirar do jogo. Os três não prosseguem, hein?

0: cidade.
1: Quarto escuro, cama fria, não tem ninguém.
0: Ai, ai, ai. Ismael Carlos, André e Andrade, quem será o terceiro participante, hein? Terça-feira para Dom Raiz aqui na clube, hein? Alguém vai sair do jogo, não tem choro. Quem será, hein?

0: grande. A pergunta é: tchau, obrigado pra quem? O chumbo na asa de quem?
1: Cadê você?
0: Cartão vermelho pra quem, gente? Opa!
2: Bom dia, meu amigo Deus brasileiro. Se a Deus faz um favor, toca pra mim esses quatro canta casa que eu te adoro, seu pai. Feliz toda a família clube, tá na clube, tá bom demais. Tchau, obrigado.
0: Valeu, Tony. Abraço pra você, meu amigo. Forte abraço, obrigado, campeão. Bom dia, Deus Batista, pela passa aí pra nós, Bruno Marrone, vida vazia. Manda pro Chapo e o Baiano. Valeu! Alô, Sapo! Alô, Baiano! Abração! É o Chapu, né? Valeu, Sérgio, um abração pra você aí. Obrigado na cultura, todo mundo bom sinal aí na sintonia, o nosso abraço, nosso muito obrigado.
3: Jesus Batista.
0: Eleni.
3: Queria pedir a música, o Sim de Três Lagoas com o Sérgio Reis. Eu ofereço shampoo pra Estilo, pra Jacira, pra Márcio, Matheus e pra Amanda. E pra todos que estão ouvindo o seu programa.
0: E juntinho desmanchando. Valeu, Leninho. Um abraço, amigo. Obrigado, hein? Pela sua audiência de sempre, minha querida. Deus te abençoe. Mais um aqui, não botar a música na conversa, hein? Opa!
4: Ô, meu amigo Adilson Batista, quero pedir uma moto. Você é Barquinha de Ouro. Oferecer pra todos meus amigos que estão ligando na clube aí: o Teleco, o Quinca, o Eduardo, o Jeuzão, o Juarez Fagundes, o Zalém, o Giovanni e Paxinha ali do Juarez. Que fez aniversário ontem, o Adilson. Toca essa moda pra ela, que ela gosta demais.
0: É Chile! Parabéns, Deus te abençoe. Muita saúde pra você. Muita luz, muita paz no seu coração. Bora de música. Ah, abraço, amigo Cebalo, táxi, tá ligado? Negão, tá ligado? Comadre Penha Prado, Apente, Churrasquinho, bom dia. O meu grande amigo Lindomar Rodrigues. Alô, Lindomar, um abraço. A Rosa Mônica, bom dia. O Silva, Davi Luciene. Doutor Francisco Teleg também tá colado aqui no nosso programa, no nosso Bom Dia Clube. Aquele abraço.

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0: Aguardem. Eu volto já. Tamo demais. Bom dia. 5h23.

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0: 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Agora na Clube são 5:39 aqui no nosso Bom Dia Clube.
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0: 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E agora?
3: Fofoqueira.
0: Quem vai sair do jogo, hein?
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0: Chegou a hora, hein?
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0: Hoje é terça-feira, paredão raiz aqui na Clube, hein? Aí é o Ismael Carlos, e aqui quem é?

0: E aí, pessoal? A pergunta é: tchau, obrigado pra quem? O chumbo na asa de quem?
1: Nunca mais apaga.
0: Cartão vermelho pra quem? Vamos soltar aqui pro beco nesta manhã de terça-feira. Oi!
2: Bom dia, Adis Batista, aqui é o Lindomar Grisito de Santa Luzia.
0: Ô, Lindomar!
2: Um abraço pro pessoal aqui, pra todo mundo ligando esse programa, Adis. Adis, se puder, você passa uma música do Amado Batista. Folha Seca.
3: Folha Seca.
2: Tá bom? Conhecer pro Tito, pro Danilo, pro Adelaide, pro Russo, entendeu? E pra vocês da rádio. Olha, eu queria saber quem foi os ganhadores dos prêmios da loja de Baixo Francisco ontem. Fala comigo aí quem foi. Adis Batista, chumo na asa. Esse aí, ó, tá cantando aí, ó. Entendeu? Manda ele cantar coquinho.
0: Quem é?
2: Esse aí, adios.
0: Valeu, você que é o Odé José? Você que é o Odé José? Acho que é, né? Odé José. Valeu, meu amigo Lindomar, um abração pra você. Olha, o sorteio ontem tava previsto por horário do Matheus Rocha, vou me informar aqui, se ocorreu realmente o sorteio, quem foi o ganhador, que eu estava em outra pega ontem. Ô Lindomar, um abraço pra você, hein? Daqui a pouco eu vou, cadê a produção? Alguém já sabe me falar aí quem foi os ganhadores? Chumbo na asa de Odair José. Dentro ou fora?

0: alguém vai sair do jogo, não tem choro, a regra é clara. Oi, Seba.
1: Bom dia, meu amigo Adilson Batista Seba. Adilson, passa a música Milionário Zé Rico pra nós aí, agora é outro. Vamos oferecer pro geral, pra Adelaide, pro Russo, Genaí, Beri, Cautivo, Dei Miracema, Adilson Cedolândia. Manda pro Paulão lá na Vila Palmar, Sardão Carne lá no Coro Perdido, Neco, Coro Rochedo. Manda pra Penha Prado, a Lu da Esquina Lancha, Deleia. Manda pra G, que dá quase tudo. Evandro, meu sobrinho, lá em Rondônia, Ariquemes, na linha C65. E a todos aí que estiver ouvindo o modão e gostar, falou? E pra você também, Adilson. Tchau, obrigado.
0: Garoto, tchau, obrigado, Seba. Abraço, meu amigo Seba, todos os taxistas ligados comigo, hein? Cadê o Barbosa? Alô, Barbosa. Alô, Ronaldo do táxi. Alô, Bedias. Alô, Paulão. Alô também pro meu grande amigo Gilmar do táxi. O Lalá do táxi tá sempre ligado com a gente, hein? Ô, o Boni, ô, Bruto. E aqui quem é? Opa.
2: Batista, ó, o Radinho tá comendo de 80 aqui. Ó. Ligado no 12. Solta pro beco aí o Ismael Carlos. Depois toca as do fundo musical do Daíro José. E depois toca uma música pra mim. Aquela
0: Volte
2: Amor do Zé Elias.
0: Ofereço
2: pra toda vaqueirada
0: do plantão.
2: Tá na Copa
0: do Mar. Bom demais, Rose. Um abraço simpática. É, tá atacando a peça sem dó, hein? Ah, o VP tá cantando, hein? Abração pra vaquerama de plantão de ponta a ponta, ligado aqui com a gente. É da barra na cabeceira, bicho. Ô, negão!
3: Meu amigo Adilson Batista, bom dia. Como é que tá o emprego fora?
0: Ixi, negão!
3: Tá derretendo de bom.
0: Derretendo, Júlio. Tá
3: negão.
0: É o negão.
3: Lembra um salve pra toda a galera, pra toda a comadre, hein? Todas as comadres. Pra Rua do Marcelão. Pro Matheus. Pra minha mãe Santinha no Corpo Novo. Pra Adelaide. Fala comigo, Adelaide. Pro Zé Minhoca. Pro... Fala comigo, Zé Minhoca. Zé Bodoque, e pra todo mundo que tá na escuta aí, se eu puder, passa pra nós aí a canção aí, o poder do criador. Beleza? Tamo junto, tchau, obrigado.
0: Alô, negão! Abraço, meu amigo! Tá atacando a peça sem dó também, grande amigo negão! Aí é nego bruto, nego bom de civil, gente boa! Valeu, negão! Um abraço, Deus te abençoe, meu amigo! Opa!
4: Bom dia, meu amigo Adilson Batista Unha, como é que tá? Enxuto?
0: Chutinho.
4: É, eu gostaria de ouvir a Zaga São Francisco. Manda pra galera do Tatu, família Ferrari. Todos que gostaram da música aí, o meu amigo Gilberto, tá no qual te ouvindo. Toda vaqueirama aí que tá de plantão, valeu? Tchau, obrigado.
0: Tchau, obrigado, meu grande amigo.
4: Chumbo na casa do Maio Carlos, meu amigo Adilson Batista.
0: Chumbo na casa do Maio Carlos, Maio Carlos, agora tem dois votos, hein? Dois pro Maio Carlos, um pro Daí José André e Andrade, por enquanto não tem nada. 5h45, um abração, minha grande amiga Ana, Ana Meirelles, bom dia, Ana, tá ligadinha comigo também, né? Quem sai do jogo? Opa!
5: E a Daí José, quer que você tá com a música aí?
0: Ô, oh, peraí, oi! É aqui mesmo, né? Oi!
5: Chiquezinho Chororó, sinônimo de amar. Eu ofereço pra você, pra minha esposa Evelyn, pra tudo que você vai ouvir. Ah, principalmente pra nossa amiga Cacau. Tá na clube, tá bom demais.
0: Valeu, Elinho. Um abração pra você, Elinho. Obrigado, meu amigo. Bom dia. Um abração pra você, pastor digníssimo, pra Cacau também. Cacau tá dormindo, né? Bom dia, Adilson. Cartão vermelho aí pro André Andrade. Adilson, cadê você? Ah, valeu, um abração, Ivanilde, tá ligadinho no programa. Olha, André Andrade tem um voto agora, hein? Ismael Carlos tem dois, Olaí José tem um. Quem sai do jogo? Você vota pra eliminar. Os três não prosseguem. Oi.
6: Bom dia, Adilson.
0: Oi.
6: Aqui, se você puder, toca a música do Eduardo Costa, aquela nova dele aí. Vou te esperar. Mas pra todos os ouvintes, tá bom? Um abraço pra ti.
0: Valeu, Maria Camporez, um abraço, minha amiga, bom dia, obrigado, simpática, pela sua participação, hein? Pela sua sintonia. Dentro ou fora, oi!
7: Bom dia, mais uma vez, na Maria dos Patias, com um pouco de tempo, esse Ismael Carlos,
0: coitado, hein?
7: Tive o sorteio na rádio, o Bruno quer participar do sorteio pra dona no Combuque. Eu vejo que o seu subir era claro.
0: Mas tá bom demais, um abraço meu grande amigo Tony Alambique, forte abraço meu parceiro, obrigado pela sua participação, pela sua audiência de sempre, tá bom Tony? Alô meu povo de Águas Claras, alô meu povo de Águia Branca, o Ney tá ligado, e alô Ney, alô dona Erenilda, alô seu Juraci, bom dia, abração pro Ney, pra dona Ana Maria, claro né? O Valdaí da Feira também tá ligado. A família Batista tá colado com nós e com Cândida Roxa, hein? Oi!
8: Chumbo na asa de Daí José.
0: Adelaide, o chumbo na asa de Daí José. Olha o placar parcial seguinte: o Daí José tem 2, Ismael Carter tem 3, André e Andrade por enquanto só tem 1. Dentro, fora! Oi!
9: Dos Batista, chumbo na asa aí do Ismael Carlos aí, tá bom?
0: Ai, ai, ai, agora tá na Berlinda, hein? Ismael Carlos, agora tem 4. 4 pro Ismael Carlos, hein? Hoje é terça-feira, terça-feira é paredão raiz aqui na clube. Você vota pra eliminar, pra tirar do jogo. A regra é clara. Ô, Barbosa!
10: Bom dia, minha meta.
0: Judinho Barbosa, o Ian tá desmanchando de bom, rapaz. Tá derretendo de chute, cê tá doido. Sai, cachorro! Oi!
11: Chumbo na asa do André Andrade.
0: Chumbo na asa de André Andrade, eu voto meu amigo Afrano, hein? Agora André Andrade tem 2. Ismael Carlos tem 4. O Daí José também tem 2. Entrou fora, oi!
12: Bom dia, compadre Adilson Batista.
0: Bom dia, compadre Penha. Tudo bem, compadre?
12: Cantar o Daí José. E se ele ganhar, eu quero ouvir aquela música, olha. Eu vou oferecer pro meu esposo Paulão,
0: alô, pra Paulão,
12: lá da EDP, pra Adelaide, pro Seba do táxi, pro Seba, tá da prefeitura, pra você e pra todos os amigos que estão ouvindo. Tá na clube, tá bom demais.
0: Tá bom demais, compadre.
12: Ó, compadre, tiver sorteio da gasolina, tô dentro, hein? Você tá gostando?
0: Demais da conta.
12: Tô achando é bom.
0: Eu tô achando é bom. Alô, minha comadre Pia Prada, alô, Paulão, bom dia. Meu amigo Ivonete, o Genildo também tá ligado com a gente, o Carlito lá, tá aquele apelo sem dó também, ô Carlito. É muita gente que acorda cedo e sintoniza aqui com a gente, hein? Adilson da Bubeca aí, Ismael Carlos, tchau, obrigado pra ele. Coitado, tá fora do jogo, hein? Hora do jogo, Ismael Carlos, classificado pro canto dança no Paredão Raiz, logo mais no Batidão estão.
13: Ela me faz pedada em mim.
0: André e Andrade.
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0: E Oldaí e José vão se encontrar no canto dança no batidão. Vai arrancar lasca, não vai? Vai arrancar freba, bichão. Ah, vai. O bicho vai pegar, hein? O bicho vai pegar no batidão, hein? Alô, minha amiga Rosa Mônica, bom dia, potência. Rosa, tá ligadinha. Quem é que tá aqui? Oi! Opa!
14: Ô, Adilson Batista. Bom dia, Adilson.
0: Ô, Silva.
14: Bom dia, tá? Pra todos os seus ouvintes. É o Silva aqui.
0: Tá bom,
14: essa
0: Silva.
14: Grande audiência que tem você.
0: Obrigado,
14: Adilson,
0: Silva.
14: Eu gostaria de ouvir uma música com Daniel. Escolhe uma da sua preferência e balança essa fruteira. E oferecer pra esse povão de uma cabeceira na outra até virar pra lá.
0: Pra lá.
14: E o Inhame tá aí, chuta?
0: Tá desmanchando.
14: É. Dá um alô pro Silva que eu tô te curtindo. Mandar essa música lá pra Dona Marli no Barro Preto e o Soliano. A Dona Marinete aqui na Vila Luciene e a Dona Delsa. E todos que gostaram da canção. É o Silva aqui.
0: Valeu, Silva, abração pra você, meu amigo. Silva tá ligadinho pra ganhar. Um abração pra ele, todos os nossos amigos da Vila Luciene na sintonia aí. Bora de música, tá chegando o som do Amado Batista e a Folha Seca.
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0: nosso Bom Dia Clube. Tá bom demais, hein?
1: Tá bom demais.
0: Tá bom é pouco, né?
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0: E o momento do caminhoneiro, especialmente para todos os amigos do trecho, hein? Todos os amigos caminhoneiros, os estradeiros de plantão. Que Deus guarde e proteja todos que estão pegando a estrada nessa manhã. João Mineiro e Marciano, caminhão, é assim. 6:03, bom dia. Vivo

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2: Bom dia. Bom dia, bom dia, bom dia, bom dia, meu povo. Bom dia, gente amiga, bom dia, meus guerreiros, bom dia, minhas guerreiras, bom dia, compadre, bom dia, comadre, bom dia, meu povo lindo e abençoado. Mas bom dia, pessoal, com alegria, viu? Bom dia com gratidão, gente amiga, bom dia com muito amor, com muita fé, bom dia com muita coragem, bom dia com gentileza, viu? Bom dia pra todo mundo aí ligado aqui na Clube, curtindo o nosso programa nesta manhã gostosa de terça-feira. Hoje é dia 18, hein? 18 de agosto de 2026. Você que troca de idade hoje, parabéns a você. 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Alô, Tiagão, bom dia, patrão. 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
2: Vamos agora às cotações agrícolas. É fechamento de ontem, segunda-feira, dia 17. Lembrando que a nossa fonte é Coabriel aqui do Espírito Santo, hein? É fechamento de ontem, como eu disse. Vamos começar aqui pelo café Conilon, hein? Olha, o café Conilon tipo 7,8, com até 13% de umidade, 5% de broca, está sendo comercializado a R$ 1.009 a saca, hein? Conilon tipo 7, a R$ 1.010 a saca. Conilon tipo 8, a R$ 1.000 a saca. Vamos agora ao café Arábica. Olha, o café Arábica, saca de 60 quilos, está sendo comercializado a R$ 1.784,82 a saca. O café Robusta, a R$ 1.052,95 a saca. Vamos agora à cotação do cacau. Olha, o cacau, a saca de 60 quilos, está sendo comercializada a R$ 1.327,82 a saca. Cotação da pimenta do reino. Olha, a pimenta do reino está sendo comercializada a R$ 25,75 o quilo. Cotação do boi. Vamos começar aqui pelo boi gordo castrado, preço médio aqui no Espírito Santo. É de R$ 332,06, arroba. Boi gordo inteiro. O preço médio de R$ 336,87, arroba. Vaca gorda. O preço médio de R$ 312,18, arroba. Vamos agora ao resultado de loteria, hein? Atenção, você que fez sua fezinha ontem. Ontem, segunda-feira, tivemos sorteio da Quina, o concurso 7094. E as dezenas sorteadas da Quina foram 17, 24, 26, 42 e 80. A Quina acumulou, hein? Tivemos ontem, segunda-feira, o sorteio da Loto Fácil, o concurso 3764. E as dezenas sorteadas da Loto Fácil foram 2, 3, 4, 5, 6, 7, 8, 9, 12, 13, 15, 18, 21, 22 e 25. A Loto Fácil também acumulou, hein? Já que ninguém ficou rico, bora trabalhar, meu povo!
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2: Boa tarde. Bom dia, bom dia, bom dia, bom dia, bom dia, bom dia. Bom dia. Ai, ai, ai, eu quero acordar agora, eu ouvi essa vinheta de boa tarde, falei, meu Deus, dormi o dia todo, que é isso? Não, bom dia, viu, gente? São 6h15 aqui do nosso programa, bora de música. Eu vou atender minha amiga Rose, ela pediu aqui o Elias Filho e o Gustavo Lima, Volte Amor.
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2: 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A seguir vou atender a minha amiga Maria Campores. Bom dia. Chama. 6h15.

0: 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Quem tá comigo aqui no nosso programa? Abração pra todo mundo aí ligado aqui na Globo. Ronaldo do Táxi Ligado, cadê ele, hein? Abração a todos os meus amigos taxistas. Oi!
1: Aô, Adilson Batista, que é o Ronaldo taxista. Manda um alô pra nós aí. Tá na escuta, hein? Tudo de bom.
0: Olha, Ronaldo taxista.
1: Vamos que vamos.
0: Bora?
1: Vamos por cá, hein?
0: Colado. Olha, Ronaldo, abração pra você, meu parceiro. Tamo junto, hein? Coladinho com cano de garrucha. É.

0: esse é o nosso programa, que a gente apresenta aqui com muito prazer, com muito carinho, com muito amor, com muito respeito, pra você, meu amigo, pra você, minha amiga.
1: Bom dia, Dilcinho, tá enxuta agora.
0: Enxutinho, hein?
1: Fez música pra todo mundo que tá te ouvindo, pra vocês da rádio, pro esposa Gato e pro seu Silvio aí. Que da Vila Luciene.
0: Tá certo! Abração pra você, simpática. Tchau, todos os...
1: obrigado.
0: Tchau, obrigado. Todos os nossos amigos da Vila Luciene curtindo o programa, hein? Lá na Vila Luciene só dá clube, de ponta a ponta, pode reparar. Mas é da Barra, na Cabeceira, deve ir lá pra lá, ó. Oh. Alô, meu amigo Orione, um abraço pra você, Orione. Tá ligadinho aqui na clube, Orione, todos no bairro Colina, na sintonia.
2: Bom dia,
0: oi.
2: Batista, como é que você tá? Tudo bem?
0: Tudo bem, tudo tranquilo, normal.
2: Chutinho, tô desmanchando de bola.
0: Derretendo e chuto.
2: Tá bom demais.
0: Bom, é pouco.
2: Adeus, se tiver sorteio, eu quero entrar no sorteio aí, tá bom? Como da cerveja, o posto mais, posto... É que um saindo pra manter, né? Posto de gasolina, né? Pra entrar na... no cu da gasolina, tá?
0: Valeu!
2: Posto de gasolina, valeu, tá na culpa.
0: Tá bom, tá bom demais, simpática! Obrigado, Zelinho, meu povo de Boa Vista! Abraço a todos aí de Guararema, Cedrolândia, também na sintonia. Oi!
3: Tudo bem?
0: Tudo bem?
3: Deus abençoe o seu dia.
0: O nosso, né?
3: Abençoe o seu trabalho. Tamo junto de novo, né?
0: Faladinho!
3: A Lindaura Alves da Vila Nossa Senhora da Penha.
0: Valeu, Lindaura. Um abraço pra você. Todos da Vila Nossa Senhora da Penha. Comadre Ivanildo também tá ligadinho aí no Corre da Penha, né? Meu amigo Nivaldo, todos do Clube Vale do Sol, a Kátia, bom dia, Kátia. Abração pra você, minha querida. Meus amigos da Construção Civil, na obra só da Clube, hein? Meus amigos garis, os coletores, aos chapas, aos camelôs. Abração aí pra todo mundo na sintonia, aos comerciantes, comerciários também ligados com a gente. Opa!
4: Meu amigo Adilson Batista, como é que tá? Bom demais.
0: Bom também. Tá bem.
4: Falando aqui do Barra da Aranha.
0: Olha aí!
4: Tamo por cá, vem escutando uma moda boa. Vai na capivara que lá vem bala.
0: Chumbo grosso.
4: Nós e do Eduardo Costa. O que onde é?
0: Valeu, Ney Andrade. Abração pra você, Bruno. Barra Pesada. Grande amigo Ney Andrade. Ligado aqui na clube. Opa!
5: Adilson Batista.
0: Oi.
5: Aqui eu te pedi a música, você não passou minha música não, tá?
0: Qual foi?
5: Tô te cobrando você, tá bom?
0: Qual foi? Você tá nessa, qual foi a música, hein?
5: Bom dia, Adilson Batista. Eu queria pedir a música, o Sim de Três Lagoas com Sérgio Reis.
0: Ah, não encontrei essa música aqui, vou agilizar pra você, me tocar pra você à tarde no batidão, tá? Eu não localizei aqui essa música, tá bom? Não tá programada aqui no momento, que eu te, por isso que eu fiquei te devendo, tá bom, Leni? Mas vou tocar à tarde no batidão pra você, fica tranquilo, Leni. Você sabe quando eu esqueço de você, né, Leni? Gente boa! Opa!
6: Adilson Batista, eu quero participar de uma gasolina do posto F1, isso aí com Vale Mantena.
0: Valeu, meu, um abraço, meu amigo lindo, um abraço pra você, todos os nossos amigos aí de Mantena ligado com a gente, hein? Mantena tá de ponta a ponta ligado com nós. Oi!
7: Bom dia, compadre Adilson Batista, como é que tá o nome, meu filho?
0: Chutinho!
7: Mais?

0: pai da Deus. Nós também estamos ligados na clube. Falou, meu irmão.
1: Valeu, abração, Zé Compadre Primo.
0: Oi, Teodoro Sampaio, quatro cantos da casa.
1: Valeu, Compadre Primo.
0: Tá tomando café. E pra todo que gostar da música, tchau, obrigado.
1: Tchau, obrigado, Compadre Primo, Compadre Maria. Abração pra vocês, muito obrigado. Boa Vista, tá todo ligado aqui. Cai na água, capivara, que vai vir. Vale, é chumbo grosso. Alô, compadre Fofão, bom dia. Alô, Pedrinho Fiorotti. Alô, minha amiga Eva, bom dia, Eva. Dona Maria, o Paulo Beijaúba também tá ligado, hein? Chama o Zé Martins, ô, Zé Martins. O PC.

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3: Bom dia, bom dia, bom dia, bom dia, meu povo. Agora no clube são 7:38 aqui no nosso Bom Dia Clube, hein?
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3: Essa vai pra minha grande amiga Nalva Robadel. Ô Nalva, aqui você pediu, não está programado aqui no momento. Vou mandar esse pra você, ó. Renan e Raí e Gustavo Lima, liga lá em casa.

Olha, gente, lembrando que hoje a gente almoçar no Cariocas, hein? Eu te aguardo lá, tá bom? Alô, Orione, bom dia, tamo junto, Orione. Minha amiga Luzia, aqui no Corpo da Penha, bom dia, Luzia. Minha amiga Dalva Leite, bom dia, Dalva. Bom dia, Pedrinho Fiorotti. Compadre Fofão, aquele abraço, hein? Compadre Fofão tá colado com o negócio Cândido Garrus.

0: praia.
1: Você ouviu? Bom, calma aí. Antes de fechar aqui, antes de lidar de público, por favor, já eu passo a bola pro Matheus Rocha aqui. Fala, compadre Fofão. Oi, compadre.
2: Ô, compadre Adilson Batista, pensei em fazer só um anúncio em utilidade pública. Meu amigo aqui no Rio Preto, é o Milton Estevão. Perdeu essa carteira com todo o seu documento que sentido a Rio Preto, a Sapucaia. Você podia anunciar pra mim, quem achar, entregar aqui no bar da mãe, ou senão na padaria do Rio Preto, fazendo um favor. Ok, compadre? Anuncia pra nós, fazendo um favor. Adeus, Batista.
1: Valeu, compadre. Tá falado, velho.
2: O nome do rapaz, meu amigo do Rio Preto, perdeu a carteira é Milton Esteves de Oliveira. Anuncia pra nós, é Adeus Batista. Quem achar, entregar aqui na padaria do Rio Preto, ou senão no bar da mãe. Será bem gratificado aqui.
1: Valeu, compadre, tamo junto.
2: Bom dia aí. Ajuda nós a tentar achar a carteira do rapaz que perdeu no Rio Preto.
1: Vamos ajudar. Tá passando o recado aí. Tá passando o recado. É 7h49, Matheus Rocha. Bom dia.
3: Bom dia, meu amigo Adilson Batista. Bom dia, ouvintes da Clube. Chegando. Vamos juntos, hein?
1: Bora. Coloca sucesso. A Clube não para. Com todo mundo com Deus, gente. Eu amo vocês, hein? Tchau, obrigado.
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0: Bom dia, bom dia, bom dia, bom dia, bom dia, meu Brasilzão lindo! Bom dia, meu povo amado querido, tô chegando, chegando! 8 horas em ponto, terça-feira, 18 de agosto de 2026. Avise que o MR chegou, hein, Matheus Rocha, pra te fazer companhia a partir de agora. Vamos juntos até o meio-dia, daquele jeito, hein, de peito aberto, de bem com a vida. Aqui na melhor e mais ouvida em toda a região, nossa Rede Clube, em 103.9 FM. Alô, Barra de São Francisco, todo norte, noroeste, Capixaba, em 93.7 FM, Mantena, Minas Gerais e o Leste Mineiro. Aquele bom dia especial para você de qualquer parte do Brasil e do mundo. Clube FM 103.com.br ou no nosso aplicativo. Vai começar mais um Alô Clube.
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Excelente manhã pra você de terça-feira, você na sua casa, aquele abraço, obrigado pela companhia, minhas amigas guerreiras lindas, maravilhosas, minhas companheiras de todas as manhãs, minhas amigas de hora de casa, um beijo no coração, lindonas, tenha um lindo e abençoado dia, a você começando aí mais um dia de trabalho, papai do céu abençoe, seja um dia incrível aí no seu trabalho, galera que tá no carro, tá no ônibus, no caminhão, muito obrigado pela carona, meus amigos caminhoneiros, taxistas, motoristas de aplicativo, galera das entregas, Mercado Livre, Shopee, tá todo mundo sintonizado com a gente, a você de todos os bairros, córregos, distritos, vilarejos, condomínios, fazendas, zona rural, de ponta a ponta, tá todo mundo ligado na clube. E a partir de agora vai curtir muita música boa, entretenimento, informação, a sua participação e, claro, muita alegria e uma dose daquela palavra de fé para você também nas manhãs aqui da nossa Rede Clube. E a partir de agora você participa comigo, 27995247575. 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Quer participar? Pode pedir aí e também concorrer e levar aquela marmitex gostosa para você almoçar bem demais no Pepitos Petiscaria e Restaurante. Começando sempre com a nossa oração do dia. Bom dia, meus amigos da nossa Rede Clube. Começando mais uma Alô Clube nessa terça-feira. Eu quero desejar para você uma manhã maravilhosa, uma terça-feira abençoada e um dia cheio da presença de Deus. Que alegria poder estar mais uma vez com vocês. Onde quer que você esteja agora.

agora, receba o nosso abraço, o nosso carinho e a nossa mensagem de esperança. Mais uma manhã nasceu. E cada manhã é uma oportunidade que Deus nos entrega. É uma oportunidade para recomeçar, para fazer melhor, para trabalhar, para lutar pelos nossos sonhos, para cuidar de quem amamos, para pedir perdão, para perdoar e para agradecer. Talvez ontem não tenha sido exatamente como você esperava. Talvez alguma coisa tenha dado errado. Talvez uma resposta não tenha chegado. Talvez uma porta tenha se fechado. Mas não permita que os acontecimentos de ontem determinem a sua esperança de hoje. Hoje é um novo dia e Deus continua no controle. Você não sabe o que vai acontecer nas próximas horas, mas Deus sabe de tudo. Você não conhece todos os caminhos que irá percorrer, mas Deus conhece. Você não sabe qual será a próxima porta que vai se abrir, mas Deus já sabe onde ela está. Então siga em frente, faça o seu melhor, trabalhe com dignidade, com honestidade, trate as pessoas com respeito, não permita que as dificuldades transformem o seu coração e não desista dos seus sonhos só porque o caminho está difícil. Algumas conquistas precisam de tempo, algumas respostas precisam de espera e alguns sonhos exigem muito mais persistência do que imaginamos. Mas continue. Porque cada passo dado com fé é um passo na direção de um novo capítulo da sua história. Que nessa terça-feira você tenha coragem para enfrentar o que precisa enfrentar, sabedoria para tomar as decisões certas e serenidade para entregar a Deus aquilo que você não consegue controlar. Que não falte saúde para você, meu amigo, minha amiga, que não falte trabalho, que não falte alimento, que não falte amor e principalmente que nunca jamais falte fé. Agora vamos começar esse dia colocando todos nas mãos de Deus. Senhor meu Deus e meu Pai, nesta manhã de terça-feira, nós chegamos diante da tua presença com um coração cheio de gratidão. Obrigado, Pai, por mais um dia. Obrigado pela vida, obrigado pela nossa família, obrigado pelo trabalho, obrigado por cada livramento que recebemos sem sequer perceber. Obrigado por nos sustentar nos dias difíceis. Pai, coloco diante de ti cada ouvinte da Clube FM. Tu conheces cada coração. Conheces as alegrias e também as dores, conhece os sonhos e também os medos, conhece as lutas que cada pessoa enfrenta em silêncio. Por isso, Senhor, visita agora a cada vida, abraça aquele que está triste, fortalece aquele que está cansado, consola aquele que está sofrendo, levanta aquele que caiu e renova aquele que perdeu a esperança. Pai, entra com providência na vida de quem está precisando de uma resposta, abre portas para quem procura trabalho, traz provisão para quem está enfrentando dificuldades, derrama saúde sobre quem está enfermo, Pai, restaura famílias, aproxima aqueles que estão distantes, leva perdão para onde existe mágoas e coloque amor onde existe conflito. Senhor, protege cada ouvinte que está saindo nesta manhã ou já saiu nesta manhã para trabalhar. Guarda os trabalhadores, Pai. Protege os motoristas, os nossos amigos taxistas, motoristas de aplicativos, caminhoneiros. Protege, Pai. Livra-nos de todo mal, de todo acidente. Protege os nossos amigos empresários, Pai. Os comerciantes, os trabalhadores rurais, todos aqueles que estão nas ruas durante esse dia. Livra-nos, Pai, de todo acidente, da violência, da maldade, da inveja e de todo perigo. Coloca teus anjos ao nosso redor, Pai. Te peço especialmente por aquela pessoa que está ouvindo essa oração e já não sabe mais onde tirar forças. Aquela pessoa que está cansada, aquela pessoa que está lutando há muito tempo, aquela pessoa que pensa que a resposta nunca vai chegar. Senhor, segura essa pessoa pela mão, diga ao coração dela que ainda existe esperança, que a história dela não terminou, que ainda existe portas para se abrir, que ainda existe sonhos para realizar, que ainda existem dias melhores pela frente. Renova suas forças, Pai, renova suas forças, reacende seus sonhos, restaura sua fé e faça essa pessoa sentir que não está caminhando sozinha. Pai, ensina-nos a confiar mais em ti, que não sejamos dominados pela ansiedade e não percamos a paz tentando controlar aquilo que está fora do nosso alcance. Ajuda-nos a fazer a nossa parte e entregar o restante em tuas mãos. E nessa terça-feira,
Cheguem boas notícias, que portas sejam abertas, que oportunidades apareçam, que famílias sejam restauradas, que corações sejam curados, que sonhos voltem a nascer. Que alguém que esteja pensando em desistir nesse momento encontre uma razão para continuar. Senhor, nós não sabemos o que vai ser, o que o Senhor vai trazer nesse dia, mas sabemos quem estará conosco. Por isso, entregamos essa terça-feira em tuas mãos, entregamos nossos planos, nossos sonhos, nossa família, nosso trabalho, nossa saúde, nosso futuro. Cuida de nós, Senhor. Vai à nossa frente, guia os nossos passos, protege os nossos caminhos e que no final deste dia possamos olhar para trás e dizer: até aqui o Senhor me ajudou. Nós confiamos em ti, nós descansamos em ti e seguimos em frente com fé, em nome de Jesus. Amém, meu amigo, minha amiga. Está no ar o nosso Elo Clube, uma terça-feira maravilhosa para você. Que Deus abençoe a sua casa, a sua família, seu trabalho e todos os seus caminhos. E lembre-se, faça a sua parte, mantenha a fé e deixa Deus cuidar do que você não consegue controlar. Fica com a gente, o nosso Elo Clube está no ar. 8:08, a primeira de hoje, Nando Moreno em Rio Negro e Solimões. Tá aí o

Clube, estamos demais, tá com ela, é maravilhosa, ela é linda demais e canta muito, viu? Sou apaixonado por ela, Simone Mendes, Direitos Iguais, a rádio que toca muito mais música pra você, cantou pra gente também o Zé Felipe, Ruim de Coração, Marcos e Bilute, Pena que Seja Namora, Bonde do Forró, com Deja Vu, Mordida de Amor, e a primeira de hoje, Nando Moreno, com Rio Negro e Solimões, o Chapeludo, 8:23, excelente manhã pra você, sintonizado aqui comigo, na número 1 em toda a região. 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Excelente manhã pra você, chegando agora no nosso Alô Clube, seja bem-vindo a mais uma edição aqui do nosso Alô Clube. 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

0: 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E agora tem saudade, tem clássico no ar.
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0: O mais amado do Brasil, esse todo mundo ama, hein? Amado Batista, desliga a luz e o telefone. Vinde

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0: tá na Clube, tá bom demais, tem o som do Fala Mansa, mais um dia de sol, a rádio que toca muito mais música pra você, em sequência, uma atrás da outra, chegando pra você agora, as primeiras informações desta manhã de terça-feira.
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0: 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Tempo e temperatura neste momento, 21 graus em Barra de São Francisco. A máxima prevista para hoje será de 27 graus, a mínima de 17 graus. De acordo com o site Clima Tempo, para hoje não há previsão de chuvas. Umidade relativa do ar é de 75%, ventos a 5 km por hora. Passando aqui pelo nosso Instagram, deixa eu abrir aqui. Primeira informação que tá lá foi postada agora. Guichê da Águia Branca é alvo de furto durante a madrugada na rodoviária de Barra de São Francisco. O guichê da empresa Águia Branca, localizado na rodoviária no centro de Barra de São Francisco, foi alvo de um furto na madrugada dessa terça-feira por volta das 3 horas da manhã. Imagens de câmera de segurança registraram a ação do suspeito. Segundo informações, o vidro do guichê foi quebrado e do local foram levados um aparelho celular pertencente à empresa e pouco mais de R$70 que estavam no caixa. A polícia militar esteve na rodoviária e registrou a ocorrência para as devidas providências. Até o fechamento da matéria, não havia informações sobre a identificação ou prisão de suspeitos. 8h47, luto na televisão brasileira. Morre aos 98 anos Laura Cardoso, uma das maiores atrizes da televisão brasileira. A atriz Laura Cardoso morreu aos 98 anos em São Paulo. A notícia foi confirmada pela família nas primeiras horas dessa terça-feira por meio das redes sociais da artista. Segundo familiares, ela estava em casa e morreu de causas naturais. Com mais de 8 décadas dedicadas à arte, Laura Cardoso construiu uma das carreiras mais importantes da dramaturgia brasileira. Iniciou sua trajetória no rádio ainda na adolescência e foi uma das pioneiras da televisão no país, estreando na TV Tupi em 1952. Mais aqui do nosso Instagram, arroba Clube FM 103. Vamos lá com o nosso giro de notícias com os nossos repórteres, começando com o Leonardo Moraes. Bom dia, Leonardo.
2: Os veículos elétricos e híbridos já representam 1 a cada 5 automóveis comercializados no Brasil. Em julho, Minas Gerais assumiu a segunda posição no mercado, com 4.300 unidades emplacadas. O número supera o triplo do registrado no mesmo período do ano passado, quando o estado somou pouco mais de 1.200 emplacamentos e ocupava o quarto lugar. A liderança nacional segue com São Paulo, que vendeu quase 15 mil veículos no último mês. Os dados são da Associação Brasileira do Veículo Elétrico, a ABVE. Entre os municípios, Belo Horizonte registrou 2.582 emplacamentos no último mês e garantiu a terceira posição no ranking nacional, atrás de São Paulo e Brasília. No interior do estado, Uberlândia registrou 381 vendas e Juiz de Fora somou 183 comercializações. A categoria agora defende a manutenção e consolidação dos pontos de recarga públicos e semipúblicos. A ideia é que haja padronização de normas de segurança para acompanhar a expansão da frota, que deve dobrar a sua participação em relação ao ano passado. Mais detalhes sobre o assunto você confere em diariodocomércio.com.br. Para Itatiaia, Leonardo Moraes.
0: Muito obrigado, Leonardo Moraes. Repórter Gilmar Francisco. Bom dia, Gilmar.
3: Muito bom dia, ouvintes do Grupo Falcino de Comunicação. Notícia de Nova Belém. Um homem de 34 anos foi preso durante uma festa de Nova Belém, após a polícia militar encontrar uma pistola dentro do carro dele. A ocorrência foi registrada na madrugada de sábado, dia 15. A PM recebeu recebeu uma denúncia de que o homem estaria embriagado e que havia uma arma de fogo dentro do veículo. Mais tarde, os militares o viram deixando a festa. Ele apresentava sinais de embriaguez e estava sendo amparado por outras pessoas. Quando o homem se aproximou do carro para ir embora, os policiais fizeram a abordagem, informaram sobre a denúncia e disseram que o veículo seria vistoriado. Durante a abordagem, o homem ficou agitado, passou a falar em voz alta e ofender os militares. Como havia outras pessoas próximas, a equipe determinou que todos se afastassem do veículo. O homem também desobedeceu a ordem para se afastar do carro e recebeu voz de prisão por desacato e desobediência. A PM informou que foi necessário contê-lo porque havia risco de acesso ao interior do veículo, onde estaria a arma mencionada na denúncia. Outras pessoas que acompanhavam o homem se voltaram contra os policiais durante a intervenção. Com a chegada de reforço, os militares usaram spray de pimenta para dispersar o grupo. Durante a ocorrência, um policial encontrou uma pistola calibre 6.35 com carregador no console central do veículo e, após a apreensão da arma e a prisão, o homem foi levado para o quartel da Polícia Militar de Nova Belém. Com notícia de Nova Belém, Gilmar Francisco, para o Grupo Faustino de Comunicação.
0: Muito obrigado, repórter Gilmar Francisco. 8:51, repórter Pedro Nascimento. Bom dia, Pedro.
4: O aplicativo Discord, de troca de mensagens, suspendeu nesta segunda-feira a função de transmissões ao vivo no Brasil, em cumprimento de uma determinação da Agência Nacional de Proteção de Dados, a ANPD. Essa medida foi tomada na última quarta-feira de forma preventiva, com base no ECA Digital, e deu 3 dias úteis para a plataforma cumprir a determinação. Essa suspensão ocorre após críticas à segurança da plataforma, que ganhou atenção depois do caso de uma adolescente de 13 anos que morreu durante transmissões em grupos dentro do Discord. A plataforma continua funcionando normalmente para mensagens de texto e áudio. Em nota, a empresa informou que está negociando com a ANPD para tentar restabelecer as transmissões e o compartilhamento de tela. De Brasília, Pedro Nascimento.
0: Muito obrigado, Pedro. Repórter Clarissa Guimarães com aquela dica especial. Oi, Clarissa. Bom dia.
5: Olá, gente. Hoje eu vou conversar com você sobre os benefícios da banana. A banana é uma fruta que traz vários benefícios para a saúde e é uma aliada no emagrecimento. Isso porque ela é uma fonte de energia natural. Por fornecer carboidratos de absorção rápida, a banana pode ser uma ótima opção para quem precisa de energia antes do treino. Como qualquer alimento, é importante, claro, consumir com moderação. A fruta, em média, tem cerca de 20 gramas de carboidratos em cada 100 gramas. Uma porção diária de banana cabe aí na maioria das dietas. Mas é preciso atenção com consumo excessivo. Por exemplo, nada de comer um cacho inteiro. A banana combina muito com iogurte, pasta de amendoim e aveia. Para quem é diabético, o consumo pode ser feito com fibras e proteínas, por exemplo, cacau, chia, linhaça, aveia, ovos ou até com suplemento whey. As proteínas e as fibras da banana ajudam a diminuir o índice glicêmico do carboidrato da banana, impedindo aí uma liberação acentuada de insulina. Em Belo Horizonte, para a rede Itaçati, repórter Clarissa Guimarães.
0: Muito obrigado, Clarissa. Essas e muitas outras informações no arroba Clube FM 103, nosso Instagram. É o maior portal de notícias e entretenimento de toda a região. Dentro de uma hora, eu volto com mais informações. Depois do break, eu volto com muito mais música e também as primeiras participações aqui no 27995247575. Valendo para todo mundo que participa aqui no finalzinho do nosso Alô Clube, aquela marmitex gostosa do Pepitos, Petiscaria e Restaurante.
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Tô de volta, ótima manhã pra você, manhã linda, maravilhosa de terça-feira, 18 de agosto de 2026. MR continua por aqui, Matheus Rocha, te fazendo companhia até o meio-dia, de peito aberto e bem com a vida, aqui na melhor e mais ouvida em toda a região, nossa Rede Clube, em 103.9 FM, alô Barra de São Francisco, todo o norte, noroeste, capixaba, em uma só sintonia, alô você em 93.7 FM, Mantena, Minas Gerais, o leste mineiro, Brasil e o mundo de audiência, clubefm103.com.br e também no nosso aplicativo. 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Zenete Cristian, a música dos casados, quase todo dia. Bom dia.

0: Tá aí ele, sucesso, hein? Zé Neto e Cristiano, quase todo dia, ótima manhã pra você, ligado comigo aqui no nosso Alô Clube nesta manhã linda, maravilhosa. Vou falar em maravilhosa, o estúdio tá mais bonito, tô recebendo a presença das meninas do cartão de todos, Mila e a Rosângela. Bom dia, meninas, tudo bem com vocês? Prazer recebê-las aqui mais uma vez no nosso Alô Clube.
1: Bom dia.
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0: 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Aproveite, hein? Vamos falar também aí de especial do sabadão, né? 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
1: 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Perfeito, gente. Porque se não tem ainda, chegou o momento, né? Chegou a hora. Aproveita agora. 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Fez na
2: já
1: hora
2: tá
1: lá,
2: 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Já
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1: Perfeito. 9:21. Tem mais música pra você. Bom dia.

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4: Tô de volta, 9h37. Bom dia, bom dia! Pra você sintonizado aqui no nosso Alô Clube. Deixa eu mandar alô pra galera aqui. Oi, bom dia!
5: Bom dia,
4: Valeu, galera aí de Boa Vista, bom dia pro Elias Cerqueira, tá sintonizado comigo, bom dia pra você, minha amiga Lucilene Nicola de Santo Onofre, ótima manhã. Ah, o Joel também tá por aqui, bom dia.
6: Gostaria, ocorreu o sorteio do Mamitec do restaurante do Pepito. Eu assisti ao seu programa hoje. Eu, Joel Bernardo da Silva, aqui do Raio de Gran Taúna. Te ouvindo todos os dias. Fez um programa seu, Matheus.
4: Obrigado.
6: Um sorteio esse Mamitec, tá? Se ganhar esse Mamitec. Então, bom dia, tão bom trabalho. Fica com Deus. Boa terça-feira.
4: Valeu, Joel. Joel ganhou ontem. Eu acho que ele não viu, hein? Joel, ó, tem uma colher de chá. Ganhou ontem o Mamitec, sem Joel Bernardo. Mara, minha amiga, bom dia.
7: Bom dia, bom dia, meu amigo Matheus Rocha, tudo bem com você, Matheus?
4: Tudo ótimo.
7: Graças a Deus, tudo bem comigo, tô aqui na horta trabalhando. Opa. Graças a Deus, mandar um alô para todos que estão ligados aí, né, Matheus, que são muitos. Tá na clube, Matheus, com certeza tá bom demais.
4: Tá bom demais, minha amiga Mara, beijão no coração, oi, bom dia.
8: Bom dia, Gilmar, aqui é o Lindomar do Cristo de Santa Luzia. Ô, Gilmar, aqui, eu queria saber de você quem foi os ganhadores dos prêmios ontem. Fala comigo aí, por favor. Enquanto eu tô trabalhando, deu pra me ouvir.
4: Rosilene, bom dia.
9: Ei, Matheus, bom dia. É a Rosilene, tudo bem?
4: Ótimo.
9: Matheus, manda música aqui pra mim, tô aqui te ouvindo.
4: Obrigado.
9: E ofereço pra todos os ouvintes e pra vocês da rádio, tá bom, Matheus? Fica com Deus. E uma terça-feira
4: abençoada
9: pra você.
4: Beijo, lindona, todo mundo de Itabirinha, Rússio da Barra do Ariranha, bom dia.
10: Alô, clube com Matheus Rocha aqui, o Russo da Barra do Ariranha. Eu queria ouvir uma música com Nando Moreno, Corolla Branco, oferecer pra esse povão que estão ligado na rádio, Matheus Rocha.
4: Valeu, Russo, um abraço, galera da Barra do Ariranha, oi, bom dia.
11: Bom dia, Gilmar, aqui é Maria Luiz Boavias, coloco meu nome no sorteio da Marritec. Quero ganhar outra Marritec.
4: Oi, bom dia, Elza.
5: Bom dia, meu amigo Matheus Rocha. É a Elza Souza Ferreira, aqui do Codes Laranjeiras. Mandou um alô pra gente que tem uma grande audiência. Eu gostaria de participar do sorteio do Manifesto do Pito. Um bom dia pra você e fique com Deus.
4: Obrigado, Elza. Fica com Deus também. Minha amiga Rose, bom dia.
12: Bom dia, meu amigo MR. Uma ótima semana pra você e pra todos. É a Rose, hein? Bora, bora. Aqui, manda um alô pras minhas colegas, amigas. Elisete, Juliana, Joelma e Nilda. Estão ligadinhas aí no programa todos os dias. É, um beijão pra todos, uma boa semana. Toca só músicas boas aí pra nós aí. Tô te curtindo.
4: Valeu, minha amiga Rose. Beijo pra você. Marilza Gonçalves, da Vila Palmares. Obrigado aí pelo carinho. Muito obrigado aí pela audiência. Valeu demais. Tem mais aqui, cadê? Cadê? O Gésio também tá por aqui. Bom dia. Tem mais aqui. Odaí José do Rio Preto. Bom dia, Odaí.
13: Rocha, bom dia. Eu peço você anunciar pra mim com um amigo meu que Rio Preto perdeu a carteira, todos os documentos. É Milton, é Estevam de Oliveira. Você puder anunciar pra mim, Rocha. É no sentido a Rio Preto, a Sapucaia, Língua Corda, Jacutinga. É quem encontrar, entregar aqui no Bar da Mãe, aqui no Rio Preto, e também na padaria do Rio Preto, senão no posto de gasolina do Rio Preto. Obrigado aí, Rocha. Bom dia. Isso é bom. Pra ali de audiência aqui no Rio Preto. Anuncie pra nós aí. O rapaz perdeu os documentos. Todo dele é Milton Estevam de Oliveira, aqui do Rio Preto.
4: Milton Estevam de Oliveira perdeu aí os documentos. Ó, daí, José, abraço pra você, todo mundo do Rio Preto, tá anunciado. Bom dia, Matheus. Nós estamos pedindo aí uma ajuda na vaquinha solidária para poder trazer o corpo de Bruno Paulo Carvalho, de São Paulo, para a Barra de São Francisco, soldado que morreu na guerra na Ucrânia. Nós estamos precisando de arrecadar 10 mil para nós podermos trazer o corpo. É, ajuda aí divulgando na rádio, fazendo favor, tá? Divulgar. Tem aqui o Pix, tá aqui, da vaquinha solidária, quem puder e ajudar, eu passo pra você aqui, tá bom? No nosso WhatsApp, é só entrar em contato com a gente, chave Pix tá aqui, cadê? Deixa eu ler aqui. BetâniaPaulaGuese@gmail.com. Betânia com TH. Betânia Paula Guese. Guese com Z no final. ZE, né? BetâniaPaulaGuese@gmail.com é a chave Pix. Tá no nome de Betânia Paula da Silva Guese. Repetindo a chave Pix, a meta é 10 mil, trazer o corpo do soldado que infelizmente morreu.

0: tese. Repetindo a chave Pix, a meta é 10 mil trazer o corpo do soldado que infelizmente morreu na Ucrânia, na guerra da Ucrânia. Betânia com TH, tá bom, Betânia? Betânia Paula Ghezzi, @gmail.com. Betânia com TH, Betânia Paula Ghezzi, o Ghezzi é com Z-E-G-U-E-Z-E, né? Ghezzi, @gmail.com. Tá dado o recado, quem puder ajudar, vai estar ajudando aí essa família a trazer o corpo de volta de São Paulo, do Bruno Paulo Carvalho. Bom dia aqui também para Alexandra Breta. Bom dia para você, obrigado pela audiência. A Dalva, bom dia, Dalva.
1: Bom dia, Matheus Rocha, que é a Dalva Leite Mantena. Quero participar desse sorteio.
0: Valeu, Dalva, de Mantena. Beijo no coração, obrigado pelo carinho. Oi, bom dia. Cadê?
2: Bom dia, Matheus. Gostaria de ouvir Bandida com Eduardo Costa. Manda para todo mundo aqui, Sonando Peruna, Tatu. Aonde a clube vai dançar? Valeu, tá na clube, tá bom demais.
0: Valeu, meu irmão, um abraço. Oi, bom dia.
3: Bom dia, sou Maria José.
0: Oi, Maria José.
3: Passa uma música aí pra mim, do Cheio de Shampoo. Manda pra mim, pra todos os ouvintes, pra você.
0: Obrigado. Maria José de Água Doce do Norte, Lucenina da Pipoca, bom dia, Lucenina.
4: Bom dia, Gilmar, que é Lucenina Correia do Colo da Pratinha, tô aqui mexendo
0: Porta com Pratinha. O
4: sapão e te ouvindo, tá? Quero participar do sorteio aí, hein? Um abraço.
0: Obrigado, Lucenina. 9h44, chegando mais um clássico desta manhã.
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0: fechando muito bem aí na participação do nosso ouvinte. Quem pediu essa foi o Roxo, hein? Fechando muito bem o Alô Clube, Nando Moreno, Corolla Branco. Alô Clube volta pra você amanhã, 8 da manhã, aqui na número 1 do seu rádio. 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Quem vai ganhar, quem tá ganhando, deixa eu abrir meu WhatsApp aqui, deixa eu ver aqui, sim, quem ganhou é a Dalva lá de Mantena, final 96-29, ganhou Marmitex hoje do Pepitos Petiscaria e Restaurante. Chegando notícias.
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0: Você acessa o nosso Instagram, arroba Clube FM 103, é o maior portal de notícias e entretenimento de toda a região. Polícia prende dois suspeitos de tentativa de homicídio em Pancas. A vítima acreditou ter sofrido uma queda de moto e só descobriu após tomografia que havia sido atingida por um disparo com um projétil alojado na cabeça. Agentes das delegacias de polícia de Pancas e de Mantenópolis, na região noroeste do estado, com apoio da polícia militar, prenderam dois homens de 28 e 50 anos. As prisões foram em cumprimento a mandados de prisão temporária pela prática de tentativa de homicídio qualificado contra um jovem de 27 anos, atingido por disparo de arma de fogo quando retornava para casa de motocicleta na localidade de Lajinha. 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No nosso Instagram você vai encontrar lá também o Cine da Clube, hein? Tá disponível para você que tá à procura aí de trabalho, tá precisando ou sabe de alguém que está precisando trabalhar. Você vai acessar lá o nosso arroba Clube FM 103. Por lá tem todos os detalhes, hein? 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Maria Paula, com notícia internacional. Bom dia, Maria.
2: A presidência da Coreia do Sul afirmou nesta terça-feira que as manobras anuais realizadas em conjunto com as forças americanas não têm como objetivo atacar a Coreia do Norte. Os exercícios iniciaram na segunda-feira. Donald Trump surpreendeu a Coreia do Sul domingo ao anunciar a redução da participação americana, alegando que os exercícios eram caros e que transmitiam à Coreia do Norte uma mensagem totalmente inadequada e hostil. A decisão se soma a uma série de gestos considerados desfavoráveis a aliados históricos dos Estados Unidos desde o retorno do republicano à Casa Branca em 2025. Vários países da região reagiram a essa decisão de Trump. O Japão insistiu na necessidade de manter uma frente unida entre os aliados, destacando que a cooperação trilateral entre Estados Unidos, Coreia do Sul e Japão é essencial para a paz e a estabilidade da região. Nesta terça-feira, o ministro da Defesa da Austrália, Richard Marles, também expressou a grande preocupação de Canberra com o programa nuclear e de mísseis norte-coreano.
0: Muito obrigado, Maria Paula. Repórter Yuri Cavalieri. Bom dia, Yuri.
3: Um arsenal de guerra escondido no fundo falso de uma parede foi localizado pela Polícia Militar durante um patrulhamento na região de Paraisópolis, zona sul de São Paulo. Entre os itens apreendidos estão ao menos 116 munições, inclusive de fuzis, 17 coletes balísticos, 6 carregadores de armas, além de um maquinário para o preparo de drogas e 3 galões de lança-perfume. Equipes estavam em patrulhamento de rotina na região quando viram um homem em atitude suspeita. Ele fugiu ao ver a viatura. Enquanto os policiais tentavam localizar o suspeito, eles notaram um conjunto de casas. Um dos imóveis estava aberto e não havia moradores. Durante as buscas, a equipe percebeu um fundo falso em uma parede. No local havia um arsenal com munições, carregadores, coletes balísticos e outros equipamentos usados pelo crime organizado. Todos esses itens foram apreendidos e encaminhados para a perícia. Até agora, esse homem que as equipes encontraram durante o patrulhamento não foi localizado. E a Polícia Civil segue com as investigações para identificar e prender os responsáveis pelo arsenal. De São Paulo, repórter Yuri Cavalieri.
0: Muito obrigado, repórter Yuri Cavalieri. Essas e muitas outras informações no arroba Clube FM 103, nosso Instagram. É o maior portal de notícias e entretenimento de toda a região. Daqui a pouco eu volto trazendo o nosso Clube do Fã. Antes, deixa eu falar aqui de utilidade pública, nota de falecimento. É com profundo pesar que comunicamos o falecimento de Mercê Maria de Souza, ocorrido ontem, segunda-feira, aos 88 anos. Sua partida deixa saudades e lembranças que permanecerão para sempre no coração de familiares e amigos. O velório está sendo realizado na capela mortuária e o sepultamento será hoje às 16 horas no cemitério local. Neste momento de dor, manifestamos nossos sentimentos e solidariedade aos familiares, amigos, desejando força e conforto a todos diante dessa irreparável perda. Comunicamos com muito pesar o falecimento de Mercê Maria

0: irreparável perda. Comunicamos com muito pesar o falecimento de Nessê Maria de Souza.
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0: Bom dia, bom dia, bom dia, bom dia, meu Brasilzão lindo, bom dia, meu povo amado e querido, no ao nosso clube do fã especial desta manhã gostosa, maravilhosa de terça-feira, 18 de agosto de 2026. Continua por aqui seu amigo MR Matheus Rocha, até o meio-dia daquele jeito. Ai, vivendo aberto, com a vida, aqui na melhor e mais ouvida em toda a região, nossa Rede Clube, 103.9 FM, 93.7, e a você de qualquer parte do Brasil e do mundo, vem comigo.
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Ótima manhã para você, 10:19. Vamos ao nosso quadro especial e muito aguardado aqui na nossa Rede Clube, o nosso quadro Palavra de Vida com seu amigo MR Matheus Rocha, sempre ao vivo para você em 103.9, 93.7, para você de qualquer parte do Brasil e do mundo, clubefm103.com.br, para você também no nosso Instagram, @clubefm103. Meu muito obrigado para você que acompanha também o nosso vídeo aí no nosso Instagram, tá sempre curtindo, comentando, compartilhando, enviando para as pessoas, colocando nos stories aí. Eu fico muito feliz, tá bom? Então curta, compartilhe lá no nosso @clubefm103, o nosso vídeo sempre disponível lá no nosso feed nas manhãs aqui da nossa Rede Clube FM. E hoje o tema, um tema delicado, mas que precisa também ser falado. E claro, no nosso quadro Palavra de Vida, a gente aproveita esse momento para ajudar também as pessoas que estão na sintonia com a gente, no trabalho, em casa, no carro, na rua, na internet. Palavra de Vida de hoje é: cuide da sua saúde mental. Em meio a tanta correria, tanta cobrança, tanta informação e tantos problemas, existe algo que muitas vezes deixamos para depois: a nossa saúde mental. Vivemos em um mundo acelerado. Todo mundo está com pressa. As pessoas trabalham, cuidam da família, enfrentam problemas financeiros, preocupam-se com o futuro, lidam com cobranças e muitas vezes ainda sentem que precisam demonstrar para os outros que está tudo bem. Mas nem sempre está tudo bem. E tudo bem reconhecer isso. Você não precisa ser forte o tempo inteiro. Você também pode cansar, pode chorar, pode pedir ajuda, pode dizer que não está bem, pode precisar parar, pode precisar conversar com alguém e pedir ajuda. Não é e nunca será sinal de fraqueza, é sinal de coragem. Precisamos entender que cuidar da saúde mental é tão importante quanto cuidar da saúde do nosso corpo. Assim como procuramos um médico quando sentimos alguma dor física, também precisamos procurar ajuda profissional quando percebemos que emocionalmente não estamos conseguindo lidar sozinhos com aquilo estamos vivendo. A terapia, por exemplo, pode ser um espaço importante para falar, compreender sentimentos, organizar pensamentos e devolver maneiras mais saudáveis de enfrentar as dificuldades. Não tenha vergonha, meu amigo, minha amiga, de procurar ajuda. Não tenha vergonha de dizer: eu preciso conversar. Talvez você esteja sorrindo para todo mundo, mas por dentro esteja travando uma batalha enorme. Talvez ninguém saiba o quanto você está cansado, está cansada. Talvez você esteja carregando preocupações que nunca contou para alguém. Então pare um pouco, respire, olhe para você e pergunte: como realmente eu estou? Como eu realmente estou? Faça essa pergunta, não apenas fisicamente, mas principalmente emocionalmente. Como está aí o seu coração? Como estão os seus pensamentos? Você tem conseguido dormir bem? Tem conseguido se alegrar com as coisas que antes lhe faziam bem? Tem sentido que está carregando um peso grande demais? Tem vivido constantemente preocupado, irritado, angustiado ou sem esperança? São várias perguntas.

tem vivido constantemente preocupado, irritado, angustiado ou sem esperança? São várias perguntas para você se fazer aí. E se perceber algo que não está bem, não ignore. Procure ajuda. Converse com alguém de confiança. Busque um profissional qualificado, um psicólogo, psiquiatra. Cuide de você.

Não viva tentando agradar todo mundo. Não compare a sua vida com aquilo que você vê nas redes sociais. Você não conhece as batalhas que existem por trás da fotografia bonita que a pessoa posta lá. Cada pessoa tem sua história. Cada pessoa tem suas dores. Por isso, seja mais gentil consigo mesmo. Você também merece o cuidado que oferece aos outros. E como cristãos, precisamos entender que buscar ajuda profissional não significa falta de fé. Podemos orar e também procurar tratamento. Podemos confiar em Deus e também conversar com um psiquiatra, um psicólogo, profissional da saúde quando necessário. Fé e cuidado caminham juntas. Fé e cuidado caminham juntos. Deus pode usar pessoas, profissionais e diferentes recursos para nos ajudar durante os momentos difíceis. Então, nessa manhã, eu quero deixar um convite para você. Priorize você. Priorize você. Cuide da sua mente. Cuide das suas emoções. Cuide do seu corpo. Cuide dos seus relacionamentos. Cuide da sua espiritualidade. Não espere chegar ao limite para perceber que precisa de ajuda. E se você estiver passando por um momento difícil, lembre-se, você não é o seu problema. Você não é a sua ansiedade. Você não é a sua depressão. Você não é o seu medo. Você não é a sua tristeza. Você é uma pessoa que está atravessando uma fase difícil e fases podem e irão mudar. Dias difíceis também passam. Feridas podem ser curadas. Pensamentos podem ser reorganizados. E novos caminhos podem surgir. Não desista de você. Não desista de você. Cuide da sua saúde mental. Cuide da sua vida. Você, meu amigo, minha amiga, você é importante demais. Pense nisso, tá bom? Cuide da sua saúde mental. Cuide da sua saúde mental e cuide da sua vida. Você é importante. Agora vamos colocar os nossos pensamentos e o nosso coração nas mãos de Deus. Senhor, meu Deus, meu Pai, nesta manhã, nós colocamos diante de Ti o nosso coração. Tu conhece aquilo que ninguém conhece. Conhece os nossos pensamentos, nossos medos, nossas preocupações, nossas lágrimas. Conhece as batalhas que enfrentamos em silêncio. Pai, eu te peço por cada pessoa que está ouvindo a Rede Clube nesse momento, ouvindo essa mensagem, ouvindo essa oração, que está emocionalmente cansado e cansada. Aquela pessoa que acordou sem vontade de levantar. Aquela que está carregando preocupações demais. Aquela que está tentando parecer forte para todo mundo, mas por dentro está pedindo socorro. Senhor, abraça essa pessoa. Leva paz para a mente. Leva consolo para o coração. Renova as forças, diminui peso e mostra que ela não está sozinha. Pai, dá-nos sabedoria para reconhecer quando precisamos parar e pedir ajuda. Tira de nós a vergonha de procurar cuidado. Coloca profissionais preparados no caminho daqueles que precisam de acompanhamento. Dá coragem para falar, coragem para buscar ajuda, coragem para reconhecer nossas limitações. E Senhor, ensina-nos também a cuidar um dos outros, que sejamos mais pacientes, mais compreensivos, mais humanos e que antes de julgar alguém, possamos perguntar: você está bem? Que saibamos ouvir sem condenar, abraçar sem perguntar demais, ajudar sem humilhar e oferecer uma palavra de esperança para quem está passando por uma tempestade. Pai, proteja a mente dos nossos filhos, dos nossos jovens.

dos nossos adultos e dos nossos idosos. Que nossas famílias sejam lugares de acolhimento, amor e segurança. E para aquele que hoje está sem esperança, Senhor, reacende uma pequena luz. Mostra que ainda existe caminhos. Que nossas famílias sejam lugares de acolhimento, amor e segurança. E para aquele que hoje está sem esperança, Senhor, reacende uma pequena luz. Mostra que ainda existe caminhos. Que ainda existe pessoas que se importam. Que ainda existem profissionais que podem ajudar. Que ainda existem dias melhores para viver. E que a história dessa pessoa não termina no momento difícil que ela está enfrentando. Senhor, ensina-nos a descansar, a respeitar os nossos limites, a não carregar aquilo que não conseguimos controlar, a entregar a Ti aquilo que pesa demais sobre os nossos ombros, que possamos cuidar da nossa mente sem culpa, cuidar do nosso coração sem vergonha e cuidar da nossa vida com amor. Nós entregamos tudo em Tuas mãos e pedimos, Senhor, cuida de nós por dentro e por fora. Que a Tua paz alcance cada lar, cada família e cada coração que está ouvindo essa mensagem, essa oração. E que ninguém se sinta sozinho, que ninguém tenha vergonha de pedir ajuda, que ninguém desista de si mesmo, em nome de Jesus. Amém, meu amigo? Amém, minha amiga? Esse é o nosso quadro. Palavra de vida. Não desista de si mesmo jamais. Se você hoje não estiver bem, não esconda sua dor atrás de um sorriso. Converse com alguém, procure ajuda profissional, cuide de você. Pedir ajuda não diminui ninguém. Pode ser justamente o primeiro passo para começar a ficar bem novamente. Receba o nosso quadro Palavra de Vida. Eu mando um abraço aqui para quem me ajudou aí no momento que eu tava lá, ó, no fundo do poço. Um abraço, meu amigo, Dr. Luiz Fernando Sena, psiquiatra aqui de Barra de... Ele de Mantena atende em Barra de São Francisco. Muito obrigado, meu amigo, Dr. Luiz Fernando Sena. Obrigado ao meu pastor Jonathan Ferreira, da Igreja Batista Esperança. Obrigado, tá bom? Meu amigo Felipe Faustino, meus amigos aqui da Rede Clube, me ajudaram a sair deste momento. Eu tenho certeza que você também vai conseguir sair deste momento que você está passando. Tantas pessoas com depressão, tantas pessoas sofrendo ansiedade. Procure ajuda. Nada vai diminuir se você procurar um profissional, ajuda do seu pastor, do padre, né, do amigo aí da igreja, da sua igreja evangélica, católica, seja ela qual for. É o momento. O mundo tá pirado, tá louco. Assim como eu já estive lá algumas vezes, né? 3, 4 vezes, lá no fundo do poço, e consegui sair. E sair sozinho é possível, mas é muito difícil. É difícil demais. Com ajuda, tudo se torna mais fácil. E principalmente com Deus. Ah, com Deus, tudo fica mais fácil. Tenha fé, tá bom, meu amigo? Sei que muita gente tá sofrendo neste momento, tantos amigos e amigas me mandam mensagem, ouvintes aqui da Rede Clube. Tenha fé, esse momento vai passar. Eu passei aí 65 dias de provação, né, de muitas coisas, mas eu nunca pensei em desistir, jamais, jamais. Com Deus, com os amigos, né? Aqui da nossa Rede Clube, agradeço a cada um, aos meus amigos também, particulares, claro, minha mãe, meu pai, minha irmã, meu irmão, meus sobrinhos, minha filha e o meu filho foram aí, a família é o alicerce de tudo, né? Pra gente jamais pensar em desistir. Quando você pensar em desistir, pensa no seu filho, pensa na sua filha, pensa na sua mãe, pensa no seu pai. Se você pensar em fazer coisas aí, pensa que a dor que será para um pai e para uma mãe, né? A dor é gigante ver um filho, um pai e uma mãe ver um filho na depressão, ansiedade, sofrendo. Então não desista não, meu amigo. Conte comigo também aqui. Quem passou por isso entende muito melhor a coisa, né? Quem viveu, quem sentiu na pele aquela dor que parecia insuportável.

0: insuportável. E realmente parece uma dor insuportável. Mas você vai conseguir sair dessa também. O Matheus Rocha saiu, você vai. O seu sorriso vai voltar a brilhar aí. Você vai sorrir novamente e vai sair desse fundo do poço. E quando a gente sai, eu falei isso ontem com meus amigos, quando a gente sai daquele fundo do poço, a gente volta assim, ó, muito melhor. Muito melhor. E muito mais forte. E preparado, né? Para o que vier também. Né? Depressão, ansiedade. Infelizmente, ela vai continuar convivendo com a gente. A gente tem um poder, né? E tem um Deus no coração maior que isso tudo. Receba aí o nosso quadro Palavra de Vida, meu amigo, minha amiga. 10:33. Bom dia!
1: Tem alguém aqui que tá cansada? Cansado de fingir que tá tudo bem. Mas o Senhor manda te dizer hoje: essa dor não é o teu fim. Depressão tem cura.

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1: Tô de volta, 10h49. Mais um clássico pra você, Bruno e Marrone. Um bom perdedor. Bom dia.

0: mais um clássico pra você aqui no nosso Clube do Fã. Bruno e Marrone, um bom perdedor, 10h53. Ótima manhã pra você sintonizado comigo aqui na número 1 em toda a região. Recebendo visita aqui no nosso estúdio, Leonardo e Rodrigão. Ontem, segunda-feira, foi maravilhoso, um dia de festa. Tenho certeza que eles vão falar sobre isso também, né, Rodrigão?
1: Bom dia. É isso aí, Matheus. Bom dia.
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0: Perfeito, você falou aí, Rodrigo e Leonardo, agradecendo as pessoas de Barra do Macismo, eu vi, ouvinte nosso, veio de outra cidade, veio de fora, hein, pra comprar ontem.
1: Então vamos corrigir, vamos agradecer
0: região
1: aqui,
0: toda
1: a região
0: de saindo Barra do Leste, Francisco, de Minas Gerais,
1: Mantenópolis, Água Doce, Ecoporã.
0: Verdade, verdade.
1: Então, meus agradecimentos aí pra todo mundo aí que veio lá nos prestigiar.
0: Perfeito. Algo mais, Rodrigo?
1: Só isso mesmo.
0: Leonardo, obrigado. 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
0: 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Tem mais música pra você, 10h57, bom dia. Tá bom.

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5: Ótima manhã pra você, 11:05. 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
2: Ótima manhã para você aqui no nosso Clube do Fã. 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
1: Tô de volta, 11 horas e 12 minutos. Bom dia, bom dia, bom dia, meu Brasilzão lindo. MR por aqui, Matheus Jorge, de peito aberto e bem com a vida. Aqui na melhor e mais ouvida em toda a região.
2: Tá bom demais.
1: Murilo Ruf e Matheus Fernandes, só com ela.

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1: Vou falar pra você, Pandinha, quando eu era criança, eu tinha um medo de bebum.
2: Eu também.
1: Mas agora eu vi que a gente não faz mal pra ninguém.
2: A gente é bonzinho, é até bom demais.
1: Escuta essa história.
0: Quando eu tinha

0: Nipples.
1: Obrigado!
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Tá na clube, tá bom demais, que saudade, hein? Esse horário ainda, um franguinho na panela, fala sério, hein? Vamos lá pros aniversariantes desta terça-feira. Pra você soprando velhinhas, parabéns pro meu amigo Márcio Teixeira de Leprane. Alô, Márcio de Lepra, parabéns pra você, meu irmão. Clemilda Barros também tá aniversariando hoje. Ronária Rabelo, Aliette Souza. Ó, Aliette Souza, minha amiga da Vila Vicente. Beijo do coração, Aliette. Parabéns também pra Adilson, tá completando, Adilson Capixaba, Neidmar Januário, parabéns. Gustavo Fonseca, também aniversariante do dia. A cada um de vocês desejo muita paz, saúde, felicidades. Essa data se repita por muitos e muitos anos e vocês concretizem todos os sonhos. Parabéns a todos aniversariantes do dia.

0: Matheus Vargas, o Zagrovoy, chora todo mundo. Bom dia pra você, sintonizado aqui no nosso Clube do Fã. Abraço aqui pra Graça de Mantena, beijo no coração, Enis, lá de Santo Agostinho, Cláudio também de Mantena, Geni também estão por aqui, bom dia. Valeu, bom dia, bom dia. A Laninha também, bom dia pra você. Quem mais tá por aqui? Marineide dos Santos, bom dia. Nayara Gomes, bom dia, Nayara. Sirlene Dalva, abraço. Abraço também pro Sérgio, mandando alô especial pra todo mundo de Mantenópolis, valeu demais. Valeu. Abraço aqui pro Orione, lá também do bairro Colina, pegou lá o ventilador dele também. Parabéns, meu amigo, ganhou aqui na nossa programação. 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Gilmazão, tá na área, bom dia, Gilmazão.
1: Bom dia, bom dia, bom dia. Simbora, porque nós nascemos bonitos e ainda não ricos. Ainda.
0: Ai, por enquanto.
1: Por enquanto.
0: E aí, tranquilo?
1: Isso é questão de tempo.
0: Isso aí, velho. Aguardo, recebo também. Eu
1: também recebo. Tamo junto nessa aí. Tamo
0: esperando
1: junto nessa aí.
0: Do 31 de dezembro, né? Da virada.
1: Até hoje.
0: Tô esperando ela. É. Mas fiquei sabendo aí que um boato que esse ano não passa, não.
1: Eu acho que ele vai. Vai chegar. Não perca a esperança.
0: Nada mal uns 200, 300 milhões na conta. Por que não, rapaz?
1: Não é, rapaz.
0: Tá,
1: rapaz, qualquer 500 mil te ajuda, né? Ajuda?
0: Ajuda.
1: 500 mil?
0: Se alguém quiser aí mandar um pix.
1: Já resolve seu problema? 500 mil?
0: O meu. Resolve o problema.
1: Resolve o problema?
0: Não resolve minha vida inteira, não, mas resolve
1: não.
0: O problema.
1: Não resolve a vida inteira, mas 500
0: mil. Pix é meu telefone, se alguém quiser aí, eu passo meu telefone, passo meu CPF também, tem meu e-mail, tem três Pix, você pode escolher meu e-mail, CPF.
1: Eu faço telefone. Das suas palavras as minhas, então tá.
0: Tem um cara aí que tá bonzinho, tá com dinheiro demais da conta, né, Gilmar? Ah, eu vou mandar pro MR lá pro Gilmar, vamos.
1: Pô, eu prometo pra você aqui, pra ficar registrado pra história. Eu fui agora pagar meu telefone na lotérica. Uhum. E aproveitei e peguei lá aquele.
0: Esse é o joguinho?
1: Não, aquele, me fala.
0: Bolão?
1: Bolão. Uhum. Se porventura
0: aí, ó.
1: Eu ganhar, você pode ter certeza que 1 milhão tá na sua conta.
0: Beleza,
1: tá fechado?
0: Deixa eu anotar aqui,
1: peraí. Anota aí. Anota porque tem que estar registrado.
0: Beleza.
1: Se eu ficar milionário amanhã, acho que a Mega Sena é hoje, o Matheus tem 1 milhão na conta.
0: Ah, tem esse quinto, né?
1: Tem esse quinto.
0: Tem esse quinto sábado.
1: Nem sei quanto tá acumulado, tá? Acho mais de milhões, né? Então.
0: Ah, deve estar. Tá.
1: Vamos sonhando.
0: Bom programa enquanto você não fica milionário.
1: Enquanto você não fica rico, vamos trabalhar.
0: Valeu demais.
1: Um abraço.
0: E volta amanhã, se Deus quiser, hein? A partir das 6 da manhã, rico ou não rico, a gente volta amanhã. 6 da manhã, Jornal da Manhã, na Rede Barragosa, 6h30 aqui na Clube, também na Rádio 13 de junho. Abraço pra Mara Manjada me ouvindo. Pra elas aqui, ó, um beijo no coração. Até na Clube. Tá bom demais, esquece não. Eu
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1: 11:58, bom dia.

0: 7h59 aqui na Clube. Bom dia, bom dia, bom dia, bom dia, bom dia. Quase tarde, hoje é terça-feira, dia 18 de agosto de 2026. Jumazão tá na área. Papai chegou, depois o Matheus Rocha. Agora tem Jumar Francisco até as 4 nessa terça-feira, ao vivo para Mantena 93,7 e para Barra de São Francisco 103,9. Seja bem-vindo, seja bem-vinda. Uma tarde maravilhosa pra gente. Muita coisa bacana vai rolar nessa terça-feira. Temos um minuto do esporte, temos as fofocas dos famosos, temos também a nossa mensagem do dia, uma linda mensagem para você às 3h30. Tem muita informação para você ligado aqui na Clube. Tá começando o nosso Clube Universitário e, é claro, sem você não adianta nada. Você tem que mandar o seu recado. Manda seu recado pelo nosso WhatsApp 27995247575. Hoje, 2 horas, tem entrevista com o Juninho Júnior, falando da rota do Motofest. Primeiro Motofest aqui de Barra de São Francisco, Rota Cultural. Vamos bater o papo com o Juninho. É claro que você não vai perder. Meio-dia em ponto na Clube.
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0: Ótima terça-feira pra você. A gente começa mais ou menos assim.

0: 8:38 aqui na Clube. Bruno Rosa, Murilo Huff, atriz demais. Tem umas que são atriz demais, né? Tem outros que são atores demais também. Leandro Romário, Ícaro e Gilmar aqui na Clube. Bruno Barreto, Texana 37. Começamos muito bem o nosso Clube Universitário nesta terça-feira, dia 18. Vamos juntos até as 4 horas, em nome de Clínica Experiência, odontologia de referência. 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Meio-dia e 14 aqui na Clube.
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Meio-dia 18 aqui na Clube. Boa tarde pra você. Boa terça-feira, Alemão do Forró, Jeitão da Roça, Cristiano Araújo, você que sabe. É o nosso clube universitário até as 4 horas. 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Meio-dia e 20 aqui na Clube. Daqui a pouquinho atendo o Pedrão. Daqui a pouquinho atendo também a Adelaide, que já mandou um recado pelo zap da Clube. Manda seu recado, manda seu alô aí. Peça sua música nesta terça-feira, dia 18 de agosto. Vamos juntos até as 4. Muita coisa bacana aqui na nossa programação.

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1: Meio-dia e 31 aqui na Clube.

0: Forte abraço a todos. Vamos falar do futebol mineiro. E anunciado como novo reforço do Atlético, volante Fred se despediu do Fenerbahçe nesta segunda-feira, recebendo uma bela homenagem do clube turco, no qual atuou pelas últimas três temporadas. Acompanhado pela família, Fred esteve no CT e despediu-se dos companheiros, comissão técnica e funcionários. Fred é aguardado nos próximos dias na capital mineira para realizar exames médicos e em seguida assinar o contrato e ser apresentado de forma oficial do Galo.
1: E ainda falando do Atlético, Igor Gomes está machucado. O Atlético comunicou
0: que o Meiga sofreu uma lesão no pé.
1: Será desfalque da equipe comandada por Eduardo Domingues para os próximos jogos.
0: O Atlético volta a campo na quarta-feira pela Copa Sul-Americana, precisando apenas de empate contra o Bragantino na Arena MRV para avançar a próxima fase da competição.
1: E com a vitória diante do Corinthians na última rodada do Campeonato Brasileiro, em plena Neoquímica Arena, o Cruzeiro chegou a 10ª partida seguida, sem derrota como visitante.
0: O time demonstrou mais uma vez que sabe estar bem longe dos seus domínios e que tem um bom poder de adaptação.
1: Resultado positivo e a sequência impressionante
0: dá moral ao cabuloso para a semana Flamengo.
1: Isso porque a equipe celeste entra em campo duas vezes contra os cariocas pelos próximos dias.
0: O primeiro e mais importante compromisso será na quarta-feira no Maracanã, 9:30 da noite.
1: Jogo da volta das oitavas da Libertadores.
0: Como empatou o jogo de ida por 1-1 no Mineirão.
1: Sua vitória interessa ao Cruzeiro.
0: Novo empate leva a decisão da vaga
1: para os pênaltis.
0: Depois, no final de semana, as duas equipes vão se enfrentar
1: pelo Campeonato Brasileiro.
0: Jogo no sábado no Maracanã.
1: Vamos falar do futebol paulista.
0: E a novela Memphis Depay no Timão chegou ao fim.
1: Amanhã desta terça-feira, o atacante Memphis Depay se reapresentou no CT Joaquim Grava para o reinício dos trabalhos do Corinthians.
0: A expectativa é que ele esteja em campo
1: no jogo da próxima quinta-feira contra o Rosário Central pelas oitavas de final da Copa Libertadores.
0: Na noite da última segunda-feira, o Conselho de Orientação do Corinthians deu parecer positivo para a renovação do contrato do holandês.
1: Com apoio do grupo,
0: o presidente Osmar Estabile
1: se sentiu seguro para assinar os documentos,
0: o que deve ocorrer nas próximas horas.
1: Memphis Depay retornou ao Corinthians.
0: E o Palmeiras segue corrigindo os erros dos últimos jogos para buscar a classificação à próxima fase da Copa Libertadores.
1: Postura de protagonista, capricho no ataque e correção de detalhes.
0: Esses são os três princípios que guiam o elenco do Verdão
1: na disputa pela classificação
0: às quartas de final da Libertadores.
1: Maior objetivo do clube na temporada.
0: Depois do empate do jogo de ida com o Cerro Porteño,
1: por 1-1,
0: o Palmeiras
1: visita a equipe paraguaia
0: às 7 da noite desta quarta-feira.
1: Estádio Novo Olé em Assunção,
0: precisando de uma vitória
1: para avançar a próxima fase.
0: E o São Paulo entra em campo esta noite às 9:30 contra o Bolívar,
1: no Morumbi, no jogo da volta das oitavas e final da Copa Sul-Americana.
0: As equipes empataram
1: no jogo de ida por 1-1.
0: Novo empate
1: leva a decisão da vaga para os pênaltis.
0: Sua vitória interessa ao tricolor
1: para conquistar o seu objetivo,
0: que é a classificação na Copa Sul-Americana.
1: Dorival Júnior deve mandar o São Paulo a campo.
0: Rafael,
1: Lucas Ramon,
0: Arboleda,
1: Domingos Duarte,
0: Wendel,
1: Pablo Maia,
0: Newton Bobadilha,
1: Marcos Antônio e Arthur
0: Luciano
1: e Calheri.
0: Em Lima.
2: Falando dos cariocas, a gente começa com o Fluminense que joga logo mais às 7 da noite em Mendoza com o Rivadavia, jogo da Libertadores da América, volta das oitavas de final aqui no Rio, foi 0-0. O Marcão, que é o Inter, tem a tendência de repetir o time com a entrada do Thiago Silva na zaga.
3: Fábio Guga, Thiago Silva, Jimmy René, Hércules Martinelli, Paulo Henrique, Ganso, Canóvio, Hulk Soteldo.
2: É o provável Fluminense buscando fora de casa a classificação na Libertadores da América.
3: O Flamengo joga amanhã com o Cruzeiro às 9:30 no Maracanã.
2: Bruno Henrique vem treinando normalmente
3: e será reforço rubro-negro.
2: Comissão técnica da Seleção Brasileira
3: vai ver essa partida em loco.
2: Rodrigo Caetano, Juan Santos, Tomás Araújo
3: e Cristiano Nunes. diz? Vasco e Botafogo jogam pela Copa Sul-Americana na quinta-feira. O Vasco joga lá no Paraguai com o Olímpia. Precisa vencer no tempo normal ou nos pênaltis para seguir na Copa Sul-Americana. E o Botafogo joga em casa com o Cienciano depois de ter sofrido a goleada histórica de 6-1 lá na altitude de Cusco, no Peru. Tem que fazer no mínimo 5 gols e não levar nenhum para que a decisão seja dos pênaltis.
0: Rio de Janeiro, repórter Wellington Campos.

pena que seja da mora. Senão a gente se juntava, viu? Marcos e Belucci aqui na Clube Pena que Seja da Mora, é o nosso clube universitário até às 4. 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

0: Estamos juntos também aqui na nossa... 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Bom, eu vou fazer o seguinte, eu vou tocar primeiro aqui o Wesley Safadão e o Rei Vaqueiro e depois eu vou conversar com o nosso amigo Eudes, o especialista lá da Ortopédia de Colchões. Ele vai falar da Ortopédia de Colchões e vai falar também para você que tá procurando trabalho, emprego, tem vaga de emprego lá, tem vaga de emprego na Ortopédia de Colchões. Ele vai falar já já. 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Vou falar com ele e ele vai falar também da vaga de emprego que tem lá na Ortopédia de Colchões. Fique atento aí, só vou tocar aqui o Wesley Safadão e eu volto conversando com o especialista. Meio-dia e 44 aqui na Clube.
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1: Meio-dia e 46 aqui no clube. 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
1: 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Atenção, hein? Tem vaga de emprego na Ortopédico Colchões. Eudes, fala aí.
0: E também, Gilmar, a Ortopédico Colchões está contratando motorista categoria B.
1: Categoria B.
0: E vendedora. A pessoa vendedora.
1: Do sexo feminino.
0: E ela não precisa ter experiência. Precisa ter, sim, disponibilidade e querer ganhar dinheiro. Porque quem trabalha com vendas só funciona se você quiser ganhar dinheiro.
1: Verdade.
0: Se for acomodado para ganhar salário comercial, aí já fica ruim para a pessoa e para mim.
1: Tá certo.
0: Entendeu? Vendas é o seguinte: você ganha um salário, aí você tem vontade de ganhar dois. Você ganha dois, tem vontade de ganhar três.
1: Isso aí.
0: É tipo uma coisa assim.
1: Isso,
0: entendeu?
1: Aí. Verdade.
0: Venda é um caminho de possibilidade para quem quer crescer e ganhar dinheiro.
1: Totalmente.
0: É desafiador, mas você ganha dinheiro se você quiser. Anuncia aí: um motorista categoria B e uma vendedora com ou sem experiência para ortopédia e colchões. Arrocha o nó para mim aí, ô Gilmar.
1: Valeu, especialista! Aquele abraço para você, vaga de motorista e também vendedora na ortopédia e colchões. Procure nosso amigo Eudes, especialista. Tem que ter sangue nos olhos. Tem que ter sangue nos olhos, vontade de ganhar dinheiro e boa sorte para você. 11 minutos faltando para uma.
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Juma. Juma, hoje eu quero ver uma música com Eduardo Costa, Pisei na Bola. Para todos os ouvintes que entram na clube, né, Juma? Tá bom, Juma? Tchau, obrigado.

Fala comigo numa. Com uma música bem bonita aí pra nós. É, Solidão Sem Fim com Amado Batista. E ofereço essa música pro meu irmão de Garão, que tá ficando mais velho hoje, fazendo o sessentão. E Deus dá muitos anos de vida pra ele.

Olha, se fosse numa sexta-feira, por volta das 17 horas, dava até pra tomar uma, né? Você tá doido. Amado Batista, Solidão Sem Fim, Eduardo Costa, Você Pisou na Bola. Esse povo tá meio apaixonado, rapaz. Que é isso, hein? Uma em ponto aqui na Clube, boa tarde pra você, boa terça-feira. Olha, bateu aquela fome. Bateu aquela fome. É uma hora, tem muita gente que ainda não almoçou. 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Oh, acabou a minha trilha, gente. Oh, meu Deus.

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6: Clube 10 aqui na Clube. Boa tarde pra todo mundo. Vou agora falar com a Santinha. Ô Santinha, boa tarde.
7: Boa tarde, negão. Como é que você tá, menino?
6: Beleza.
7: Você já almoçou?
6: Já almocei.
7: Almocei arroz, feijão, macarrão.
6: É? Ah, que bom.
7: Moelinha de frango.
6: Que maravilha, hein?
7: Couve, saladinha, né? E polenta.
6: Tava bom. Eu almocei no Pepitos.
7: Eu já almocei.
6: Eu almocei no Pepitos.
7: Bom dia pra você, como é que você tá?
6: Tô bem.
7: Eu quero uma música com Rayan e Raí, Chorei no Sinal.
6: Aham.
7: Mandar pro Negão Vaqueiro e pra todo mundo que gosta da música, principalmente pra você.
6: Tá bom.
7: Meu negão, eu quero te conhecer, viu, danadinho? Eu não te conheço, não.
6: Ah, é?
7: Eu conheço o Zé Cagão e o Adilson, mas você, eu não te conheço, quero te conhecer.
6: Traz a cadeira.
7: Agora eu vou fazer...
6: Traz a cadeira.
7: De carne, tá? Boa tarde, fique com Deus.
6: Ô Santinha, pra me conhecer, traz a cadeira, viu? Pra não assustar. Se assustar, já tem a cadeira, já cai logo. Abraço, Santinha! O Biose aqui na Clube!

Gilmar, boa tarde. Que aí usa de Ariranha? Deixa eu ver como você passa uma música aí da sua escolha. Ver isso pra você e pra todos que estão ouvindo o programa. Tenham uma boa tarde. Um abração.

Sempre tem alguém que cuida, né? Sempre tem alguém que cuida. Fred e Fabrício aqui na Clube, você não cuidou. Ena e Raí, chorei no sinal. 1:18 aqui na Clube. 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Das 8 horas da manhã.

0: 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Horário de rota, atenção, hein? Das 8 horas da manhã até as 10h30 no centro da cidade. De meio-dia às 14 horas e de 16 às 17h30. Ascamarbe, Associação de Catadores de Materiais Recicláveis, presidente Francisca Maria da Silva. 1h22 aqui na Clube. Ótima terça-feira pra gente.
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segunda-feira foi arrochada, hein? Você tá doido, que cavalgada, menino. Que cavalgada que deu boa. Você tá doido. Vai de chuva e nós rochamos o pau do trem. Teve boa, teve boa. Graças a Deus. Você tá doido. Valeu, meu amigo. Tô com cá, hein? Tô com cá aqui. Aô, meu amigo, como é que tá o Yami? Aqui, toca aqui a P de Abril do Eduardo Costa pra nós aí. Beleza? Arrocha pra nós aí, meu amigo. Vamos ficar ouvindo isso aqui, hein? É pra correr os prêmios da clube, hein? Você tá doido.

avança mais um dia de sol, é o nosso clube universitário. 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Manda um abraço pro meu amigo Tatu, lá no Nicolini, a Duda, um abraço pra vocês aí, obrigado pelo carinho. Meu amigo Teones também tá ligadaço com a gente. Meu amigo Derlan Tatu, Derlan da tatuagem, tá lá, o radinho tá torando na alta, né, Derlan? Um abraço, bom trabalho pra vocês aí. Mais uma obra pronta, valeu, Derlan, parabéns, viu? Parabéns pelo trabalho de vocês, é grande. Darlan Tatu, tá ligadaço aqui na clube, obrigado pelo carinho. Gente, daqui a pouquinho, 2 horas de entrevista marcada com o Juninho, o Júnior. Ele vai falar da primeira rota cultural Motofest aqui de Barra de São Francisco, um evento maravilhoso que vai acontecer dias 4, 5 e 6, tá bom? Ele daqui a pouquinho ele vai trazer mais detalhes desse grande evento, dessa rota cultural, primeira rota cultural Motofest. Daqui a pouquinho vamos falar com o Júnior, falar um pouquinho do evento, das atrações. É rock and roll na veia. Uma coisa muito bacana que vai acontecer, tá bom? Já vamos começar com o Juninho. Entrevista marcada para as 2 horas. 1h32 aqui na Clube.

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Boa tarde, Gilmar. Aqui é Cláudio Leza, da Vila Gonçalves. Dedique esse programa aí pro nosso vizinho aqui, Josias Correia, que está aniversariando hoje. Dedico aí, toca a música aí do Gino e Geno, acho que é do Gino e Geno, Na Sola da Bota. E para todos os ouvintes, e tá na clube, tá bom demais.

15 minutos faltando para as duas aqui na Clube Simone Mendes, direitos iguais, Rio Negro e Solimões na sola da bota. 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

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Lembrando que o Enzo, ó, tem vaga de emprego para você na Ortopédio Colchões, vaga de vendedora, tá bom? E tem para motorista, carteira B, vaga de motorista, carteira B, e vaga de vendedora na Ortopédia de Colchões, tá bom? Então passa lá procurar o Eudes, especialista, e boa sorte para você. 10 minutos faltando para as 2 aqui na Clube, é o nosso Clube Universitário.

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6: 2:01 aqui na Clube. Boa tarde pra você. Boa terça-feira, dia 18 de agosto de 2026. Juninho já tá por aqui pra gente bater um papo bacana. Primeira rota cultural e Motofest. É a festa, viu? É a festa com uma pegada diferente. Uma pegada rock and roll. O bagulho é doido. Doido no bom sentido da palavra, Gilmar. 2:02 aqui na Clube. Receba aqui nosso amigo Juninho. Pros mais novos aí, pros mais novos que não conhecem, Juninho, em termos de música, tá envolvido com música desde muito cedo, com o seu pai, o Rubens Diniz, saudoso Rubens Diniz, né? Ele que teve a sua banda, que tocou na região toda, Rubens Diniz. Pergunta pros mais velhos aí, você que é mais novo que não lembra, mas Juninho começou muito novo, tocando com o seu pai, e depois teve o Rubens Diniz e banda Rudioli, também, pra quem não lembra, banda Rudioli, ou seja, o cara vive música, respira música. Juninho, boa tarde, prazer te receber aqui, cara, como é que você tá? Tudo bem?
7: Gilmar, bom demais, obrigado pelo convite, obrigado pela oportunidade de estar aqui.
6: Bom demais.
7: Divulgando esse evento que vai ser

0: Prazer te receber aqui, cara. Como é que você tá? Tudo bem?
1: Gilmar, bom demais. Obrigado pelo convite. Obrigado pela oportunidade de estar aqui.
0: Bom demais.
1: Divulgando esse evento que vai ser, assim, fino.
0: Aliás, a sua presença aqui, Juninho, para falar desse evento, assim, gente, é você que ainda não... É difícil alguém não saber desse evento, porque o Juninho tá gravando muito ainda no Instagram, nas redes sociais, uma pegada muito bacana. É um evento diferente, é ou não é?
1: Isso, com certeza. Nós temos uma cultura, Gilmar, de termos menos rock na região.
0: É verdade. Muito pouco, né?
1: E nós temos um público muito bom que curte rock and roll.
0: Uma galera que é enorme que gosta de rock and roll.
1: O que acontece? Nós temos os motoclubes da região, vem Mantena, vem Barra São Francisco, Pancas, Águia Branca, região toda, vários motoclubes.
0: Junta a região toda.
1: E os caras curtem rock.
0: Uhum.
1: Então foi um edital muito bacana que a prefeitura lançou com a Secretaria da Cultura. E nós fomos privilegiados em estar moldando esse edital, moldando essa parte do Motofest,
0: uhum,
1: pra galera que curte rock and roll, curte motociclismo, tá presente.
0: Como é que surgiu a ideia de fazer esse evento?
1: Então, exatamente. Eu gosto de música, não sou motociclista. Eu até brinco com a galera do motoclube.
0: Seu negócio é música.
1: Eu tenho uma bis, galera. Não vale muito, não, é?
0: Mas você gosta de música.
1: Eu sou extremamente musical e gosto de música e gosto de rock.
0: Você cresceu ouvindo música a vida inteira, né, Juninho?
1: E gosto de rock. O que aconteceu? Era você juntar os dois lados da moeda.
0: As duas coisas.
1: A galera que curte rock and roll e a galera do motoclube que curte muito rock and roll.
0: Exatamente.
1: Então trazer essa junção pra esse evento que realmente o feedback tá sendo excelente. A galera da região, gente de Vitória, gente de...
0: Do quanto é lugar.
1: De Aracruz, de Colatina, confirmaram presença. Então, quem curte motociclismo, quem curte rock e quer ver umas motos bem legais, tá convidado pra estar conosco no evento.
0: Essa galera que gosta de moto e de rock and roll também sai das grandes capitais, é BH, Vitória, dos grandes centros e faz questão de vir, né, Juninho?
1: Detalhe, vai ter um evento grande em Vila Velha na mesma época.
0: Ah, é?
1: Eles preferem sair de Vila Velha, de Vitória, e vir pra cá para rodar. Eles rodam, né?
0: Mas eles gostam de pegar a estrada.
1: Pegar a estrada.
0: Vai aproveitar e vai participar.
1: E o bacana, Gilmar, o mais importante, é um comunicado pra galera do motociclismo.
0: Uhum.
1: Você que tá nos ouvindo e é da região, você quer vir para o evento e quer ficar no evento, o evento vai disponibilizar o camping, o local.
0: Vai ter o camping também.
1: Vai ter um camping e o café da manhã pra eles.
0: E o café da manhã.
1: Isso. E você que faz parte de um motoclube, você também vai levar o seu troféu. É porque é cultura deles. Todo lugar que eles vão, eles recebem um troféu de tal evento.
0: Tem um troféu do evento.
1: Isso.
0: Ô Juninho, pra tirar a dúvida aqui, é só o pessoal dos motoclubes que participa ou o cara que é fanzaço, que gosta de rock, o cara que tem a sua motocicleta lá, daquela manjada mesmo,
1: sim,
0: pode participar também?
1: O convite é pra todos,
0: pra
1: vai
0: todo
1: ser
0: mundo.
1: No centro da cidade, na praça de Barra São Francisco, aberto ao público e você que gosta de rock e gosta de motociclismo, venha participar.
0: É isso que eu ia perguntar, muita moto bonita, um evento bacana. Vai ter vários cantores.
1: Vamos lá então.
0: Vamos lá.
1: Quem curte rock and roll, serão 3 dias de evento.
0: É 3 dias?
1: Por 3 dias.
0: É 4, né?
1: 4, 5 e 6.
0: E 6.
1: Sexta, sábado, domingo.
0: Top.
1: E o melhor de tudo, Gilmar.
0: Top.
1: Segunda-feira é o quê? 7 de setembro.
0: Caramba.
1: Feriado.
0: Feriado. Eu tinha esquecido desse detalhe.
1: Feriado. Então a galera pode
0: aproveitar bem.
1: Pode aproveitar
0: bem.
1: Vamos lá. E todos os dias o evento começa às 19 horas.
0: 19 horas.
1: 19 horas de abertura. Uhum. Vai ter sorteio pra galera que tá lá participando. Vai ter interação com o locutor. Vai ter interação com os painéis. É um evento muito bacana. Às 20 horas começa a ter banda.
0: Ah, então, a partir das 20 horas tem música.
1: Sexta-feira, banda Escopa. E logo na sequência, Hell Dozers de Colatina.
0: Caramba, que bacana.
1: Banda bacana. No sábado,
0: uh-huh,
1: The Little Rock, que é daqui da cidade também.
0: Ah,
1: e na sequência, No Class.
0: No Class.
1: No Class é uma banda hoje que tá no cenário musical de rock do estado, assim, super em alta.
0: Tá estourado.
1: Isso,
0: tá
1: é uma
0: estourado.
1: Banda que a galera tem acompanhado muito. Quem é de motoclube conhece, entendeu?
0: Que bacana.
1: No domingo é o horário diferente. Gilmar.
0: Ah, é?
1: No domingo a galera vai chegar lá 1 hora da tarde.
0: Que top, rapaz. Que
1: e
0: top.
1: Vai ficar lá curtindo o Infinity, que é meu amigo Brian.
0: Uhum.
1: E depois vai vir Fernando Silva e Two Brothers.
0: Bacana.
1: Ó, é um evento bacana e muito familiar, Gilmar. Você que é
0: família,
1: pai.
0: Família. Pode levar a família toda.
1: Você que é pai, pode levar a sua criança, porque teremos área kids para as crianças.
0: Também tem área kids?
1: Tem área kids. O pai quer curtir, quer ver as motos, quer curtir o rock. Tem área kids para as crianças.
0: E a criançada adora, gente. A criançada adora. É bom demais. E você fez, Juninho, questão de colocar um artista da cidade.
1: Isso.

0: e outra a nível estadual, para poder valorizar a galera daqui.
1: Isso é muito importante, galera. Prestigiar quem é da cidade é muito bom.
2: É.
1: Porque, na verdade, o artista não é só questões financeiras. Ele quer também mostrar o trabalho, mostrar a arte.
0: É vitrine, exatamente.
1: É vitrine.
0: Exatamente.
1: Então, todos os dias, a primeira atração é local.
0: É local.
1: Depois, uma atração de fora.
0: É o Motofest, é a roda, é a primeira que vai ter, é a primeira edição.
1: Na verdade, Gilmar, não é a primeira.
0: Já teve, João.
1: O pessoal ali da Casa do Músico, o Jorginho, o Marquinhos, a 381 faziam um trabalho espetacular.
0: Ah, entendi.
1: Mas eles, tem muitos anos que eles não fazem. Então, tanto que eles fizeram o último, foi na BB ou se foi num outro local, não
0: já
1: me
0: fizeram,
1: lembro.
0: Mas muito tempo atrás.
1: Muitos anos.
0: Muitos
1: então
0: anos.
1: Nós estamos resgatando isso.
0: Entendi.
1: Com essa força do rock and roll, do motociclismo.
0: Que bacana.
1: Aí, detalhe importante, Gilmar. Quem quer ir no evento, fica tranquilo. Área de alimentação.
0: Top.
1: Completa. Bebida. Tudo que a pessoa precisa para estar em um festival com conforto, está lá.
0: É isso que eu ia perguntar. Além das motos que estarão lá disponível pra galera ver, tirar foto, vai ter a comida também espetacular, né?
1: Isso.
0: Culinária, né?
1: Galera pode chegar lá porque vai ter comida, vai ter bebida e vai ter banda, música boa e gente bonita.
0: Gente bonita. Estamos aqui com o Juninho falando do evento, a Rota Cultural e Motofest que acontece 4, 5 e 6 de setembro, sexta, sábado, domingo, você não vai perder, né, Juninho?
1: Não, não pode, porque você que quer um evento legal, diferente, viu, Gilmar?
0: Diferente, é diferente.
1: E o público, assim, extremamente carinhoso e apaixonado. Então, é um ambiente pra você bater um papo, é um ambiente pra você ver banda boa tocando, é um ambiente pra você comer uma coisa legal.
0: Top.
1: É, vai ser sucesso.
0: Gente, é uma festa espetacular, você não vai perder. Juninho, faz o convite mais uma vez e repete pra gente as bandas que vai se apresentar.
1: Vamos
0: favor.
1: Lá.
0: Então, Motofest, a roda cultural que acontece 4, 5 e 6 em Barra de São Francisco, um evento espetacular. Não pi, você que é fã de rock, rapaz, é a sua cara, viu? Você nem tem moto, não. Igual o Juninho falou, eu tenho minha bis, também tem a bis. Mas eu vou lá porque eu gosto de rock and roll. Eu faço um programa sertanejo, que é a rádio é 100% sertanejo, mas eu gosto do pop rock, eu sou chegado, eu gosto desse
1: eclético.
0: Tipo. Eclético.
1: Então, eclético.
0: Bacana demais. Então isso. Vamos lá, Juninho.
1: Então, ó, convite feito.
0: Convite feito aí.
1: 4, 5 e 6 de setembro, primeira rota cultural que está acontecendo aqui em Barra de São Francisco.
0: Top.
1: Galera, todos os dias teremos 6 horas de rock.
0: É muita
1: no
0: música.
1: Palco.
0: É rock
1: pra
0: roll.
1: Galera, entendeu? E tendo estrutura completa de alimentação, bebida pra galera. Então venha participar.
0: Ô, Juninho, parabéns pela iniciativa de resgatar essa festa.
1: Obrigado, Mar.
0: Com uma festa diferente, realmente.
1: Sim.
0: E muita gente gosta de rock and roll, sim.
1: Sim,
0: tanto
1: sim,
0: é que
1: sim.
0: A galera de Mantena vai vir em peso também. Sim. A galera vai participar. Obrigado pela sua presença.
1: Eu agradeço, Gilmar.
0: Parabéns por trazer de volta esse grande evento.
1: Eu agradeço.
0: Estaremos lá marcando.
1: Só deixa eu agradecer, Gilmar.
0: Vai lá.
1: Quem realmente.
0: Os patrocinadores.
1: Quem tá fazendo acontecer o evento.
0: Em banca, né?
1: É o Ministério da Cultura, tá? Que é a Lei Nacional do Aldir Blanc.
0: Exato.
1: Prefeitura Municipal de Barra Francisco e Secretaria Municipal da Cultura.
0: Top.
1: Beleza?
0: Sem essa moçada, a festa
1: acontece.
0: Não acontece. Não
1: entendeu?
0: Acontece. Parabéns, Juninho.
1: Gilmar, um obrigadão.
0: Tamo junto. Tamo junto. Valeu, valeu. 2:11 aqui no Clube. Boa tarde pra você.
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amigos de Mar Francisco. Esse sol gostoso, hein? Vontade até de tomar uma gela. Aqui, toca uma música pra mim aí. Hoje eu quero Ilha, do Luan Santana. Oferecer pra Elisete, pra Nilda, pra Joelma e Juliana. Uma galerinha aqui em Mantena que tá sempre trabalhando igual eu e curtindo a clube. E pra você também. Ê, negão, tá arrasando corações, hein? Uhul!

0: Quem é fã desses caras aí é Maria Dominga da Barra do Bom Jardim. Alô, Maria Dominga, bom dia, boa tarde pra você, né? Ela que ficou bem afastada aqui da rádio, né? Tava sumida, né? O escorpião atacou aí, Maria Dominga. Melhoras, viu? Melhoras. Um abraço pra você. Obrigado pelo carinho, obrigado pela companhia. 2h21 aqui na Clube. 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D&D Garagem, o seu carro merece esse cuidado. 2h22 aqui na Clube, quem é que tá comigo? Alô, boa tarde.
1: Olá, Cuetão.
0: Opa.
1: Boa tarde.
0: Tarde.
1: Fala pra nós aí, manda um alô pra nós aqui no Trames. A festa pro amiguinho aqui, pra todos que estão ouvindo nós, estão na Clube, tá bom demais. Tchau, obrigado.
0: Valeu, Manel, aquele abraço, um abraço pra vocês aí, obrigado, bom trabalho. Alô, boa tarde.
2: Boa tarde, Mana, era bom. Gilmar, passa a música do Juninho pra nós. Tá na Clube, tá bom demais, tchau, obrigado.
0: Daqui a pouco eu mando pra você, tá bom, Nayara? Boa tarde pra você, boa terça-feira, 2h23 aqui na Clube.

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1: 2:35 aqui na Clube. Boa tarde para você. Deixa eu falar aqui das Ascamarb então. 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Telefone 27 9 99 28 43 62. Horário de rota das 8 horas da manhã até as 10:30 no centro da cidade, de meio-dia às 14 horas e de 16 às 17:30. Ascamarb, Associação de Catadores de Materiais Recicláveis de Barra de São Francisco, presidente Francisca Maria da Silva. 2:36.
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1: Maiane Maraíza aqui na Clube Usada, Wesley Safadão e Rei Vaqueiro, displicente, é o nosso clube universitário. 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

Tá na Clube, tá bom demais. Gustavo Lima, Rosas, Versos e Vinhos, aqui no nosso Clube Universitário. 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

Matheus e Cauã, Thiaguinho, na cara, Henrique Zuliano, seja ex, e João Bosco e Vinícius com Maiara e Maraísa, fim da noite. Olha, daqui a pouquinho tem a nossa mensagem do dia, aquela mensagem maravilhosa é pra você. O título de hoje é o seguinte: o que é seu vem até você, viu? Não chegou ainda não? Tá a caminho, viu? Tá a caminho. Então fique calmo, fique tranquilo, fique tranquila. O que é seu tá chegando, mas depende do seu estado de espírito também, né? Se ficar com muita ansiedade, se ficar toda hora querendo conferir se tá vindo, não, aí não vai funcionar, não vai funcionar. Então daqui a pouquinho a nossa mensagem do dia, uma linda mensagem pra você, 3:24 aqui na Clube.

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1: 3:32 aqui na Clube.
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1: A nossa mensagem de hoje: o que é seu vem até você. Não significa que você vai ficar de braços cruzados e tudo vai acontecer, não é isso. Mas aquilo que está destinado a você vem até você. Aquilo que é seu vem, viu? Para você que está me ouvindo agora, tá naquela espera, acha que tá demorando. Quanto mais você ficar preocupado, quanto mais você ficar estressado, estressada, mais demora. O que é seu vem até você. Você já sentiu a exaustão de tentar controlar cada pequeno detalhe da sua vida? Você fica exausto quando você tenta controlar cada detalhe. A gente não consegue controlar tudo. Aquela sensação angustiante de que, se você não segurar o mundo com as próprias mãos, tudo vai desmoronar. Vivemos em uma época que cultiva a pressa. Queremos o sucesso para ontem, o amor agora, a resposta imediata. Nessa corrida frenética, esquecemos uma verdade antiga e reconfortante. O que é seu por direito divino, por sintonia, por destino, encontrará um caminho até você, vai chegar até você. Isso não significa cruzar os braços e sentar no sofá esperando o milagre, não é isso não. Existe uma diferença crucial entre a omissão preguiçosa e a entrega confiante. Plantar as sementes é o seu papel. Regar a terra todos os dias também é. Mas você não pode puxar as folhas para que a árvore cresça mais rápido. Há um tempo de maturação que pertence à vida, não ao seu relógio. Quando forçamos portas que insistem em fechar, o que colhemos é frustração. Quantas vezes você chorou pelo fim de um relacionamento, por uma vaga de emprego perdida ou por um plano que deu errado, para só meses depois perceber que aquilo foi um livramento, não é? É, tem coisas que é livramento. Deus não nega coisas a você, ele apenas abre espaço para que o que realmente cabe na sua nova versão. Só o que está na sua nova versão é que pode entrar. O não de hoje quase sempre é o alicerce do sim extraordinário de amanhã. O que é seu vem ao seu encontro quando você se torna a pessoa certa para receber. Eu vou repetir, atenção, hein? O que é seu vem ao seu encontro quando você se torna a pessoa certa para receber. Se tá ansioso demais, ansiosa demais, não tá pronta. Se não confia inteiramente, não tá pronto. Se ainda é a pessoa vingativa, não tá legal. Se não consegue perdoar, não tá na sua versão bacana, não. O que é seu vem ao seu encontro quando você se torna a pessoa certa para receber. Se você quer uma pessoa bacana na sua vida, você precisa também rever os seus conceitos, né? Você é a pessoa chata, resmungona, ciumenta ao extremo. Mas você tá entendendo, né? A gente só recebe aquilo que a gente tá pronto para receber. Não adianta. Exemplo, se eu quero ser valorizado, eu preciso começar a valorizar. Se eu quero ser perdoado ou perdoado, eu preciso começar a perdoar. Se eu quero respeito das pessoas, eu preciso começar a respeitar. Você tá entendendo? Aquilo que eu quero tem que começar a fazer. Aquilo que eu quero que o outro me faça, a maneira que eu quero que o outro me trate, eu preciso começar a fazer com as pessoas também. Que isso fique na sua cabeça aí, no seu subconsciente. O que é seu vem ao seu encontro quando você se torna a pessoa certa para receber. A vida funciona como ressonância. Se você vibra em escassez, medo e desespero, atrai situações que alimentam esses sentimentos. Medo, escassez, desespero, você vai atrair também escassez, vai atrair situações que alimentam esses sentimentos. Mas quando você pacifica o seu coração, faz o seu melhor e confia, a ansiedade perde o poder. Quando você pacifica o seu coração, fica em paz, faz o seu melhor e confia que vai chegar, a ansiedade perde o poder. E quando a ansiedade perde o poder, começa a fluir. Você para de perseguir as borboletas e foca em cuidar do seu jardim. E quando você cuida do jardim, as borboletas começam a chegar. Você tá entendendo? E quando menos espera, o jardim está cheio delas. Relaxa os ombros. Respire fundo. O emprego que vai valorizar o seu talento. As amizades que vão acolher a sua alma. E o amor que vai transbordar na sua vida não estão fugindo de você. Eles estão sendo construídos no mesmo ritmo em que você se reconstrói. Nada do que é verdadeiramente seu se perde no caminho. O que se afasta era apenas cenário, aprendizado temporário ou preparação. O que permanece é o que chega, é a substância. Então, você que está me ouvindo agora, confie no processo. Respeite o tempo das coisas e tenha certeza que o que é seu já está a caminho, vai chegar. Comece a regar o jardim, comece a se cuidar melhor, pacificar o seu coração e o que é seu vai chegar, já está a caminho. Mensagem volta amanhã.

Suede Silva, na Hernani, eu decidi me esvaziar. Lindo louvor. Lindo louvor aqui na Clube, no nosso, finalizando o nosso Clube Universitário. Deixa eu mandar um abraço aqui pra Kátia Ângela da Vila da Fanieira, um abraço pra você, Kátia, obrigado pelo carinho. Mandar um abraço também pra Ivanilde do Justinópolis, tá ouvindo a gente, a Selene Dalva, o Elias Cerqueira, aí São João do Tepiruna, um abraço pra vocês, muito obrigado pela companhia, tá bom? Já tô indo embora, se Deus quiser eu volto amanhã, a partir do meio-dia, com o nosso Clube Universitário. Já já tá chegando a Dilson Batista e apresentando o Batidão Sertanejo. E se Deus quiser, a gente se fala amanhã. Desejo para você um ótimo resto de terça-feira. Fiquem todos com Deus, fiquem na paz. E se Ele permitir, estaremos de volta aqui amanhã, a partir das 12 horas. Grande abraço para todo mundo e até amanhã. 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

gente amiga, boa tarde, boa tarde, boa tarde, estamos chegando, hein? A partir de agora com batidão sertanejo, nosso batidão bruto comigo, Adilson Batista. Aqui pela sua Clube FM 103,9 Barra de São Francisco. Clube FM 93,7 em Mantena. Empresas do Grupo Faustino de Comunicação. Com muito prazer, viu? Com muita alegria e, como sempre, muita, muita gratidão, meu povo. Boa tarde. Terça-feira, dia 18, hein? 18 de agosto de 2026. Tô por cá, hein? Vamos juntos a partir de agora até as 19 horas com o melhor da moda sertaneja no seu rádio. E aí, quer carona?

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1: O Batidão Sertanejo, o Batidão Bruto, comigo Adilson Batista, a partir de agora, hein? E aí, pessoal, tudo bem? Tudo tranquilo? Tudo normal por aí? E o Inhame, como é que tá? Tá bom? Vem junto? Ei, coisa boa, pra Barra de São Francisco, Mantena, Brasil e o mundo, vamos nós a partir de agora, hein? Boa tarde, meus compadres e minhas comadres, meus guerreiros e...

0: Mantena Brasil e o mundo, vamos nós a partir de agora, hein? Boa tarde, meus compadres e minhas comadres, meus guerreiros e minhas guerreiras, boa tarde, meu povo lindo e abençoado. Pra você que tá em casa, você que tá no trabalho, a você do carro, do caminhão, da carreta, obrigado pela carona, hein? A você no aplicativo no Brasil e no mundo. Boa tarde, meus amigos comerciantes, comerciários. Abração a todos aí na construção civil, ligado na Clube Curtindo Batidão, meus amigos taxista, meus amigos operadores de máquina, né? Todos aí nas pedreiras e serrarias, também ligado com a gente, hein? Um forte abraço a turma que tá capeia sem dó. Alô, galera do chapéu. Ligado na Clube, a galera dos bares da cidade, churrasquinhos da cidade, eu digo alô, galera do boteco. Acaba não, mundão, fecha não, boteco. Para um Brasil de audiência, batidão sertanejo, a partir de agora, hein? Pra você de Central, de Minas, alô Central, boa tarde, alô São João de Manteninha, alô Itabirinha, alô Vargem Grande, Limeira, Divino das Laranjeiras, boa tarde. Meu povo de Nova Belém, Ataleia, Cuparaque, Galileia, São Félix de Minas, oi! Mendes Pimentel, boa tarde. Meus amigos aí de Ecoporanga, Ponto Belo, Montanha. Alô, meu povo de Água Doce do Norte. Vila Pavão, Vila Valério, Boa Esperança, Jaguaré, Pinheiro, boa tarde. Oi, Nova Venécia. São Mateus, São Gabriel da Palha, São Domingos do Norte, alô, Pancas. Águia Branca, Alto Rio Novo, Mantenópolis. Alô, Mantenópolis, boa tarde. A você no aplicativo, no Brasil e no mundo, nosso abraço, sejam todos bem-vindos ao nosso Batidão Sertanejo especial de terça-feira, dia de Paredão Raiz aqui, né? No nosso Canta Dança hoje, terça-feira, é Paredão Raiz.
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0: E a parada tá assim, ó.

você. Ô André e Andrade, quem leva melhor no nosso paredão, no nosso canto dança raiz hoje, hein? Valendo a sua participação, nosso clube zap 27995247575, hein? 27995247575.

0: 75, o nosso batidão sertanejo a partir de agora, hein? Pode aumentar o volume, pode aumentar o volume, dá um sorriso pra nós aí e fala assim, ô trem gostoso! E o batidão sertanejo, o batidão bruto do jeito que a moçada gosta está entrando no ar!
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0: Chama! Alô, Romerim! Alô, amigo Marcos, o Marcos tá ligado comigo, hein? O Bilé, o Romero Galdino, o Altivo, o Barbosa do Taxley Manteira, o meu amigo Elias de Sergueira, chama, Rangel e Nando Moreno, Fazendeira.

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2: Ó, batidão gostoso, hein? Aí a nossa primeira sequência musical aqui na Clube, são 16:21, boa tarde. Tudo bem? Tudo tranquilo, tudo normal por aí, pessoal? Fala comigo, como é que tá o Inhame? 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Olha o batidão aí, meu povo, que também deu um apoio pra você aqui, ó. 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

0: 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Oi! Que tá aqui? Opa!
1: Adeus, boa tarde. É o Romerinho.
0: Ô, Romerinho, tá bom?
1: Adeus, se puder, coloca a música pra mim aí. Do Amado Batista, larga tudo e vem correndo.
0: Vem correndo.
1: Eu verei especialmente pra você e pro nosso companheiro, amigo Zeca Gama. E pra todos os ouvintes de Barra São Francisco, região. Principalmente a todo morador do nosso querido Monte Seni. Entendeu?
0: Certo.
1: E pra todos, eu espero que vem com o São Paulo. O Rogério, mais conhecido Paulo Carvalho, Alemão do Pera.
0: Brutos.
1: E todos as vaqueiras e os vaqueiros. Valeu.
0: Valeu, Roberto.
1: E quero concorrer aí todos os prêmios que tiver aí na programação. Valeu. Um abraço.
0: Valeu, Romerinho. Um abraço seu, parceiro. Obrigado pela participação. Obrigado pela sua honrosa audiência. Grande Romero. O Romerinho Galdinho lá do Bagaço. Batidão, hein? 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Oi!
2: Boa tarde, é o Altivo.
0: O Altivo, tá bom?
2: Aquela moda do Elias Wagner, a sua autoria, eu deixo. Ofereça a música lá pro Zé Minhoca, ofereço pro Sebá, ofereço pro Anderlade, pro Janaí, Luiz Antônio, Lindraura, ofereço pro Ramon Barreto, Isaac, Geraldo, João Eudes, Serineu, Donizete, pro Frava em Portugal, Maria lá do Bela Vista, pra todos que estiver ouvindo. Tchau, obrigado.
0: Tchau, obrigado. Um abraço pra você, meu grande amigo Altivo. Colado aqui com nós no Batidão Sertanejo. Alô, Altivo, abraço pra você, Bruto. Barra pesada. Todo meu povo aí do Quarto do Café, todo meu povo de Água Doce do Norte, nosso abraço. 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

de um lado e do outro. Ô, daí, José. O vencedor pelo três modos, hein? E aí? É canto ou dança?

0: nosso paredão raiz. Opa, quem tá aqui?
1: No voto em André Andrade. Se ele ganhar, faça o serminho.
0: Ô, bota bom, hein? Alô, Barbosa do táxi, aquele abraço. André Andrade, sai na frente aqui, hein? O nosso clube zap é o 27995247575, hein?
2: Então,
0: 27995247575. Canta ou dança? E o bambu tá gemendo, moçada. Da barra na cabeceira, só dá clube, tá todo mundo ligado. E eu tô achando a mão, hein? Quem é que tá aqui? Deixa eu ver, deixa o povo falar, Dilson. Oi!
3: Delira Correia Lindo do Coque do Puai. Eu quero que siga pra cantar, Dilson. É André e Andrade, tá bom?
0: Valeu, Delira, um abração pra você, minha amiga, meu povo da Puaia. Vamos lá, Puaia, quem tá ligado também comigo é o Juarez, né? Meu grande amigo Juarez Fagundes. A Tereza, o Jeuzão, o Nildo. Alô, meu povo da Puaia, aquele abraço! Oi!
4: Boa tarde, Adilson.
0: Boa tarde, Elias.
4: Hoje eu quero ouvir uma música com Cristiano Neve. Eu acho que essa música você nunca passou no seu programa. Ah. Que eu lembro, eu nunca ouvi, não.
0: Ah.
4: Coisa do Coração.
0: Ah lá, ó.
4: Frespo, teus ouvintes. E quem tem na clube, né, Adilson? Tá bom demais, tchau, obrigado.
0: Tá bom demais, Elias.
4: Fica com Deus, que Deus te acompanhe sempre e ilumine o seu caminho.
0: Amém, maravilhosa.
4: Você sempre continua. Essa pessoa bacana que você é.
0: Ah, se eu não essa aguento. Ah, se eu... Coraçãozinho, não aguento, Delaide.
4: Meu, pra cantar, André e Andrade. Se ele vencer, eu quero ouvir Estrela de Ouro.
0: Estrela de Ouro. Meu Deus, onde está agora, moleque, eu amo. Cê tá doido, André e Andrade tem três, hein? Ô, daí, José, por enquanto, não tem nada. Tá apanhando feio aqui, coitado. 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É pra andar bonito mesmo, bichão. 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Oi! Opa!
5: Adilson Batista, meu amigo, boa tarde.
0: Fala, bruto!
5: A volta agora é André Andrade.
0: André Andrade.
5: Vai lá pro Ailton, mais a mais.
0: Mais a mais.
5: Tchau, obrigado.
0: Valeu, Bruno.
5: Todos meus amigos.
0: Tamo junto.
5: Cavalgada boa, hein?
0: Pau quebrou, hein?
5: Trem foi bom de manca.
0: Ele tava liso.
5: Cavalo que entrei lá e botando o pau pra torar.
0: De acordo. Ele tava liso igual a quiabra, tá colado igual a Cândido Garrucha. Chamegando bonito, beijando a boca, chamando meu amor, levantando poeira na terra molhada. Oi!
6: Boa tarde, Adilson Batista. Meu voto vai para André Andrade.
0: André Andrade?
6: Fez cantar.
0: É, não perde mais, não, né? Que é isso, já venceu o jogo aqui, André Andrade, hein? Já venceu a parada aqui, André Andrade. E o programa tá mal começou, pai. Certo, tá doido? Oi!
7: Adilson Batista. Eu voto para cantar André e Andrade. É o Joel Bernardo da Silva e Granta Una.
0: Valeu, Joel! Tamo junto, meu parceiro, meu grande amigo Joel. Alô, meu povo de Vargem Grande, Itaúnas. Alô, meu povo do Queira Deus, Lô Tereza, Lô Osaldo. Meus amigos aí do Fevedor, Luizão, a Raimunda, também tá ligado com a gente, hein? Cachoeirinha de Itaúnas em peso na cidade, ô Rose. Rose tá tacando a peça sem dó, hein? Opa!
8: Boa tarde, compadre Adilson.
0: Ô, compadre.
8: Nada, compadre.
0: Ah, novidade. Adivinha, compadre.
8: É de bom, né, compadre? Eu nem preciso de falar, né, compadre?
0: Desmanchando.
8: Ô, compadre, toca pra nós hoje, hein? É uma música com... Pode ser na voz do Zé Felipe mesmo, se não tivesse ido, ou Bruno Marrone. Se for no Zé Felipe, bacana também.
0: Bacana também.
8: Eu ofereço pra todos os ouvintes, compadre, pra vocês da rádio. Hoje eu vou votar, vou dar meu voto pro Odair José. Tá na clube, compadre?
0: Tá bom demais, hein, compadre?
8: Ô, compadre, já tá cedo?
0: Já pode? Alô. Ele tá na farmacinha.
8: Tá na clube, compadre?
0: Tá bom demais, compadre. Tá bom demais, danado. Oi!
9: Boa tarde, batidão sertanejo com Adilson Batista, que é o Russo da Barra do Aranha.
0: O Russo.
9: Eu queria ouvir uma música com Nando Moreno e Alemão do Forró, Mexe, Mexe. E eu vou ficar com o Odair José... Adilson Batista, o fenômeno da rádio.
0: Ô, meu amigo Russo, abração pra você, Russo, e todos da Barra do Arirã, hein? Aí é da Barra na cabeceira, né, Russo? Até virar pra lá, ó, pra outra banda, tá todo mundo ligado.

0: Tá tudo curtindo o nosso batidão sertanejo? Não é 100% não, não pode se dizer, nossa, que programa, que maravilha de programa, que espetáculo de programa, longe disso. Bom, o povão tá dizendo que é o melhorzinho que tá tendo, viu?
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0: Aqui o chicote estala, taca a chia, o bambu cai a folha, meu filho, e a pé tá cantando, hein? Paga tudo e vem correndo. Alô, comadre Vanessa. O Jorge tá ligado em Água Doce, né? É de Sandré e Andrade. Chama!
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0: Ô, trinco as cantas.

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0: continuando o barulho aqui na clube do nosso batidão sertanejo, colado aqui com nós de ponta a ponta, tá todo mundo ligado aqui, hein?
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0: Batidão bruto, quem é que tá aqui? Oi. Opa, calma aí. Cadê, meu filho? Aqui, oi, fala meu povo bruto, arrojado e apaixonado. Esse foi de domingo ainda, né? Oi.
3: Boa tarde, Jesus Batista, tudo bem?
0: Tudo bem.
3: Eu quero ouvir uma música do amado Batista, Onda Dará Você.
0: Aham.
3: Ofereço a todos os ouvintes, para meus primos, lá em Coporanga, para vocês, sim. Fica com Deus, um abração, uma ótima terça-feira abençoada para você. E o meu voto vai para André e Andrade. Se ele ganhar, passa essa primeira para mim, fazendo um favor.
0: E venceu, hein?
3: Obrigada.
0: Valeu, um abraço para você, minha grande amiga Maria. A Maria Pestana tá ligadinha no programa, colada aqui no Batidão Sertanejo. É muita gente sintonizada, é muita gente com o rádio ligado. Opa!
4: Boa tarde, meu amigo Jesus Batista. Quem é que canta pra nós hoje? André e Andrade, valeu? Ele ganha, toca todos os amigos dele, pessoal, do Peru, no bairro São Francisco, onde a Cuba cansa.
0: Valeu, um abração pra você, meu grande amigo Elias de Cerqueira. Sempre ligado na Cuba, curtindo o batidão, hein? Aqui, Maguinho. Oi!
5: Boa tarde, meu amigo Jesus Batista.
0: Olha ali de Cerqueira!
5: Vestidinho, tô com leãozinho forró.
0: Ah.
5: Pra todo mundo de Sorão, da Piruna, Tatu. Onde a clube cansar aí, valeu? Tá na clube, tá bom demais.
0: Valeu, Elite Cergueira, abraço pra você. Alô, morena do vestidinho preto. Pula em mim, pula no meu peito, trinco as gambas. 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Opa!
3: Boa, Adilson Batista. Meu voto vai para o André Andrade, tá bom?
0: Valeu!
3: Tá na clube, Adilson. Tá bom demais.
0: Tá bom demais, Jailda.
3: Tá boa aí, chonada. Aí passa pra mim aí, Adilson. Sua escolha hoje.
0: Deixa com nós.
3: Um abraço.
0: Valeu, minha querida. Jailda tá ligadinha com a gente lá em Portugal. Nossa correspondente, hein? O Jorge tá ligado em Água Doce. Diz Adilson, é André Andrade. Venceu, Jorge. Abraço a todo meu povo de Água Doce ligado comigo, hein? A Luciana tá ligadinha também. Ei, Luciana, boa tarde, minha querida. O Orione no bairro Colina. Orione, aquele abraço, hein? Opa.
6: Oi, Adilson, boa tarde. É, meu voto é pro André Andrade, tá bom?
0: Aham.
6: Fica com Deus aí, um abraço pra você.
0: Valeu, meu querido, abraço pra você. A todo o meu povo aí curtindo, obrigado a toda a sua família, tá bom? Minha grande amiga Maria Camporez, cadê o...

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1: Lá no Moreno e Moreno, e alemão do forró, como é que mexe? É. Eu atendo o russo. Daqui a pouco eu bato um papo com o Teia da Riva aqui.

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1: Tá na clube!
0: Tá bom demais, hein?
1: Tá bom demais!
0: Oh, batidão sertanejo, batidão bruto aqui na clube!
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0: 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Bom, tô recebendo aqui meu amigo Teo da Riva, lá de São João de Itaberuna, o homem da mega cavalgada, né, que aconteceu no último domingo e debaixo de chuva uma multidão marcou presença. Que isso, bicho, que isso, que festa é essa, hein? E fez essa, meu amigo Teia. Boa tarde, Teia.
4: Boa tarde, Adilson. Boa tarde aos ouvintes. Mais uma vez aqui, nós estamos aqui, né, Adilson? Na presença do Deus, agradecer, né, o que aconteceu. Foi um fenômeno, igual você falou, assim, a multidão de gente. Uma
0: Sim.
4: coisa diferente.
0: Sim.
4: A gente nunca viu e pouca, raríssima, a gente vai ter a oportunidade de ver de novo.
0: É verdade, Teia. A gente sabe que a chuva, quando chega, né, realmente o público vai embora ou, de repente, não vá. A festa, e a gente viu aquela multidão lá marcando presença, né? De uma maneira assim surpreendente, e o povo feliz, o povo animado, né? Muitas famílias, como sempre, que é a característica da sua festa, né? Eu vi papai chegando lá com as crianças, arrancava a botininha do pé, colocava no pescoço, e todo mundo feliz, né? E a chuvinha caiu de maneira quase que constante durante todo o evento. Outra coisa também, Té, que ficou marcante aqui, as pessoas, inclusive, quem já havia comprado, né, a cartela, disse, ó, se o Té resolver adiar, nós vamos entender, porque debaixo de chuva não tem como marcar o bingo. Mas você procurou ser pontual, né, e responsável com quem estava ali, que foi para marcar, né, a ação entre amigos, e o bingo ocorreu normalmente, né? E aí, pessoal, há um risco, né, iminente de prejuízo. Mas você não ligou com essa questão do prejuízo. Você bateu no peito, puxou a responsabilidade e a ação entre amigos ocorreu normalmente. Parabéns pela festa e parabéns também aí por essa atitude.
4: É, Adilson, é agradecimento a Deus, né? Por essas atitudes, assim, nos iluminar, pelas atitudes que a gente tomamos, de acordo que a gente ouça, entendeu? A gente vai preparando a gente, que teve, eu até te comentei com você, uma mulher trabalhando, lavando roupa para comprar os seus bingo antecipado, né? O sorteio antecipado. Então, desde já, assim, a gente preocupa muito com esse evento, assim, porque a gente tem que acolher as pessoas. Quando a gente vem aqui falar, a gente tem que fazer, praticar. Quando você fala, você tem que fazer. Então é fácil falar. Agora, assim, a ação, você tem que ter ação. Dê oportunidade, faça o certo, entendeu? O correto. Aí muitas das pessoas, é dinheiro. Não. O dinheiro é importante, mas a responsabilidade, a gente, mais importante ainda, o compromisso que você tem com a família, com as pessoas que sofrem. Eu sou o ano do cavalo, eu sei que é a dificuldade, eu sei que é a dificuldade de se viver, se você conseguir um dinheiro através de safra de café, sei que é sofrer, de secador, entendeu? Então nós vemos no interior, uhum, pessoas aí de área, entendeu? Pessoas aí que trabalham no seu dia a dia, nas lojas, tudo. Então, é assim, nessa preocupação que a gente confia em Deus, e a gente sempre, sempre, Deus, você vê a gente falar assim, nós temos que agradecer muito, muito.
0: Chuvinha abençoada, né?
4: É, entendeu? Abençoada, tudo que Deus vem. Já pensou, Deus, talvez ali se não tivesse chovido, ia acontecer talvez uma tragédia, uma multidão de gente, entendeu? Nós estaríamos talvez preparados.
0: Eu creio que essa festa sua, se não tivesse chovido, ela teria superado todas as anteriores com relação a público. Deu bastante gente, deu muita gente, eu acho que daria no mínimo o dobro das pessoas ali, que muita gente que não comprou a cartela, muita gente que, principalmente a mulher, né? Que se arruma pra sair de casa, ela desanima de ir, né? Ela desanima, porque ela coloca uma bota nova, uma traia nova, quer ajeitar o cabelo, né? Então as pessoas a chuva chegou bem cedo, né? E já tinha muita gente lá, né? É. E outra coisa, né, que você ampliou muito, né? Eu até imagino que houve também um agravante com relação à chuva, porque senão as pessoas conseguirem chegar um pouco mais fácil aos estacionamentos, né? Já que os estacionamentos fizeram na semana do evento, e a chuva caiu, às vezes, em alguns lugares, ficou meio liso. Então as pessoas ficou com medo de colocar o carro no estacionamento e garrar, tentavam deixar o carro ali na chegada, né? Sim. Então ali acabou, de uma certa forma, ocorrendo aquele tráfego pesado na chegada e na saída, porque muita gente não conseguiu, de repente, colocar o carro no estacionamento.
4: E nós fomos infelizes que o trânsito é livre, né? Veio a carreta, entendeu? Infelizmente, no momento, e que sempre acontece um evento assim, né? Pra gente, desafio da gente, né, Adilson? E a gente, assim, a nossa comunidade é assim, muito ampla. Você pede o cara na hora, igual o Marco Antônio, o jogo. Carlos, lá na hora, vamos tirar, e nós fomos lá, largamos a festa, fomos lá pra tirar a carreta, entendeu? Tratou e tudo, deitado debaixo da lama, não tem nem negócio, é resolver. Então, assim, se você for bem enfatizado,

0: fomos lá, largamos a festa, fomos lá pra tirar a carreta, deu trator e tudo, deitar debaixo da lama. Não tem, né? O negócio é resolver. Então, assim, Gilson, você foi bem enfatizado, bem certo, entendeu? Assim, que você na sua fala, a questão do estacionamento, desde quarta-feira nós estávamos lá fazendo estacionamento, entendeu? Molhando o carro, pipa, eu nunca vi, eu nunca tinha conseguido antes, entendeu? Três carros, pipa, molhando o tempo todo, pedreiro mandou pra nós, Pancier, Guidone, prefeitura, entendeu? Então, assim, nós fizemos o que nós tínhamos de fazer. Agora, nós não podemos ir contra a natureza. Deus nos permite até o nosso ponto. Deus sabe tudo. Nós estamos precisando mais de chuva do que festa. Uhum. Festa todo dia você faz. Todo momento é festa, entendeu? Onde dois estiver, você está fazendo festa. Então, assim, o povo, público gostou e público amou, porque não se enredou o pé.
1: Não.
0: Até 10 horas acabou a festa, o povo ficou lá ainda. Então, assim, tá de parabéns o público que confiou na gente, entendeu? Deus deu oportunidade de a gente estar mais uma vez junto e unido, entendeu? Quem faz o lugar somos nós. Nós fizemos aquela praça, uma praça linda, todo mundo guarda-chuva. Então, a oportunidade que você esteja, faça do melhor que você tem. Faça bem, entendeu? Vamos até colher o outro no melhor possível, tomando chuva, graças a Deus, tá abençoando. Porque sem alimento, nós não vivemos. Sim. Sem chuva, sem água, a gente não vive, né, Adilson?
2: Tá certo, parabéns aí mais uma vez, né? Mostrando aí toda a credibilidade, né? E tradição do evento, é a 15ª Cavalgada, que cresce a cada ano. Eu tenho certeza que ano que vem, é pelo que você viu nessa última festa aí, de barra de chuva, aquela multidão, você vai ter ainda, até agora um pouco fora do ar, você tava falando aqui de, já de algumas ideias que você tá tendo aí, para deixar o espaço maior, mais amplo ainda, né? Que é um campo de futebol para encher de gente. Né? Nem qualquer festa você consegue encher um campo de futebol de gente, não.
0: E é lá profissional.
2: Não é verdade? Um campo profissional. Quer dizer, então, o Té está dizendo aqui que vai ampliar a área dele para que na próxima festa tenha ainda mais condição de receber essa multidão que não para de ir para sua festa.
0: Adilson, a gente tem que agradecer, principalmente assim, Deus envia as pessoas no nosso caminho. Igual vocês aqui, a clube de braço aberto, a prefeitura municipal, através do seu secretariado todo, entendeu? Nos acolheu e muito, muito, muito, com todo carinho, entendeu? Aí o Freitas, voou e apoio lá com o DR, né? Apoiando lá, entendeu? Então, assim, são muitas as pedreiras nos apoiando, entendeu? Polícia Militar, todo mundo, pessoas assim, com carinho para nos ajudar, entendeu? Porque a gente sozinho, a gente não consegue, a festa é muito grande, cresceu muito, entendeu? Então, a gente precisa do apoio de vocês. E vocês, mais uma vez, não deixou nós na mão. Porque a festa não é do São João, a festa é do município de Baixo São Francisco, é um patrimônio. Hoje já virou um patrimônio, entendeu? Histórico. Porque é uma festa diferente, é uma festa familiar. Nós queremos, assim, ter uma forma diferente. Nós queremos, assim, se divertir onde todo mundo possa, lá com lazer, para ser feliz. Porque todo mundo hoje está ficando preso em casa. Nós temos que ter lazer para a família. Hoje a família tem que sair para lazer. Então, assim, muitas pessoas não saia de casa mais com medo de violência. Uhum. Então, sim, entendeu? Lá é o espaço onde possa se divertir.
2: Levar as crianças,
0: nesse espaço,
2: né?
0: Que nós queremos continuar, entendeu? Esse modo de assim, nós já falamos e nós vamos, ano que vem, se tem fé em Deus. Um ambiente diferente, um ambiente que não traz felicidade de família, nós vamos proibir. Não é contra. Cada um faça o que gosta, mas lá nesse ambiente não vai ser, não vai ter abertura para eles, entendeu? É um ambiente familiar, não vai ter, não vai ter. O ano que vem tem fé em Deus. A gente luta, vez em quando, sem parar o show pra pedir, abaixa, entendeu?
2: Baixa som. Estamos de cara de som, automotivo.
0: É falta de respeito, você não precisa pedir mais do que uma vez, entendeu?
2: Sim.
0: Pede uma vez só, as pessoas vão pra lazer, então tá pensando muito nele. Não tá pensando na família, não tá pensando no outro, entendeu? Então o ser humano fala muito de político. Mas cadê você? A sua corrupção tá dentro de nós.
2: Qual exemplo você dá, né?
0: Então assim, mas muito obrigado a todas, né, as pessoas que lá se foi. Aqueles que não puderam ir, gente, infelizmente, me desculpa, tá? Porque a gente tem muitas pessoas, talvez, perdeu o bingo, né, Adilson? Nós fizemos o que nós tínhamos condições de fazer.
2: Sim.
0: Infelizmente, saiu o nosso assado, né, Adilson?
2: Exatamente. Tá de parabéns aí a comunidade, tá de parabéns o Terra da Riva e todos os envolvidos, todos que participaram, todos que colaboraram, né? Todo mundo, né, que uniu força para fazer a festa, né? Valeu, Terra, tamo junto. E ano que vem demais. E lembrando que já tem a mega cavalgada aí da família Nery. Em Vila Paulista, nós vamos estar agarrados igual Cândido Garrucho. Alô, Dego, alô, Borra, abraçando pra vocês, hein? Mês que vem, vem a mega cavalgada em Vila Paulista, nós vamos estar agarrados igual Cândido Garrucho, com a Marcela, chamegando bonito, beijando a boca e chamando de meu amor. O Tenho, como sempre, vem agradecer, né, a presença de todos. Festa bacana, festa bonita, festa pra família, de um bar de chuva, liso igual que abre, o povo feliz e o povo satisfeito demais da conta. Ô, trem bom, gente. É ver gente alegre, gente feliz, né? Eduardo Costa, imagina eu.

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5: O Batidão Bruno na Clube FM, todo mundo ligado. Boa tarde, boa tarde. Oi.
6: Boa tarde, meu amigo Adil Batista. Hoje eu não pude falar com você, que a minha energia acabou, internet acabou tudo, fiquei sem energia até meio dia.
7: É, derrota.
6: Toca pra mim aquela do...
7: Ah,
5: Tipo assim, ó.
6: Carrega pra trás, volta pro meu coração, oferece pra todos meus amigos, principalmente pra você, meu filho. Você que não correu fardo de cerveja, hein?
5: Olha, um abração pra você, meu grande amigo alemão do Claro, tá ligadinho na Clube, curtindo o nosso batidão sertanejo. Olha, gente, não tá tendo, essa semana não tá tendo sorteio não, tá bom? Vamos a partir de semana que vem, tem novidades na programação, aguardem. Opa!
7: Amiga Adilson Batista.
5: Oi!
7: É o Guinaldo de Boa Esperança, Adilson.
5: Fala, Bruto!
7: Tudo bem com você?
5: Tudo bem, tudo tranquilo, Aguinaldo?
7: Gostaria de você rodar uma música pra mim com Barreirito. Cadeira Amiga.
5: Cadeira Amiga.
7: Moda Boa.
5: Aham.
7: Oferecer pra todos os ouvintes que gostaram da música. Alô, macho.
5: Tudo que não?
7: Que mistura.
5: Coladinho.
7: Dando na Clube, tá bom demais, né?
5: É bom, é pouco, Guilherme. Que na Clube tá gostoso demais da conta, hein? E o bambu tá gemendo, chicote tá estalando, taca da Jane Peia cantando por aí.
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5: Não é 100% não, mas estão dizendo que é o miozinho que tá tendo, hein? Alô, Rosa, oi, Deusânia. Oi, Pedro Churrasquinho. Alô, Laura Nidetchubar. Abraço pro compadre Ivanildo, hein? Ô, Nivaldo, um abraço.

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2: A Batidão, são 17:50 aqui na Clube. O batidão sertanejo, o batidão bruto, tá todo mundo ligado, de ponta a ponta, hein? Mas é da barra na cabeceira, bichão, até virar pra lá, pra outra banda. 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Opa! Oi!
3: Boa tarde, Jadilson!
2: Oi!
3: Passa a música aí pra mim do Paulo Paulinho.
2: Ah!
3: Eu mando pra mim, é pra mim, pro Elia.
2: Ah.
3: Pra todos os ouvintes estiverem te escutando.
2: Oi, valeu.
3: Eu quero participar do prêmio aí, Adilson. Sou Maria José daqui de Água Doce.
2: Valeu, Maria José, abração pra você, meu amigo Elias, né? Toda a família, todos de Água Doce curtindo o batidão sertanejo, muito obrigado, hein? Alô, povo, meu povo de Água Doce, abraço a todos aí de Rio Preto, né? Meus amigos do Barra Mansa, também ligado com a gente, né? Abração, amigo Lucas aí no Barra Mansa, né? O seu Gesso, ligado com a gente, a Luana, abração pra vocês, hein? Meus amigos aí de Santo Agostinho, Bom Destino, Santa Onofre.

0: Alô, Café Ralo. Meus amigos de Corco do Café, também ligado com a gente, família Anacleto. Alô, Geraldo, dona Geralda Anacleto. O Joeldo, o Altivo, né? Cirineu, a Donizete, o povo lá da Pipoca. Alô, Zé Maria. É muito rádio ligado aqui na Clube do Batidão, meu filho. Todo mundo sintonizado, da barra na cabeceira, tá todo mundo com nós, e eu tô achando é bom.
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0: Cadê quem tá chegando? Deixa o povo falar, Deus, deixa o povo falar. Alô, Ivanildo, um abração pra você, hein? Tá ligadinho também com a gente aqui? Um abração aí pra minha grande amiga Laura de Détima, a Pedro Churrasquinho, tá ligadinha com a gente. E a Gessônia, cadê ela aí?
3: Ei, Adilson, boa tarde.
0: Boa tarde.
3: É a Gessônia de Guararema.
0: Tudo bem, Gessônia?
3: Meu voto vai pra André e Andrade.
0: Lê seu, hein?
3: O clube tá bom demais. Tá, obrigado.
0: Valeu, Gessônia, um abraço a você todos aí de Guararema, ligado com a gente, hein? Opa! Oi!
4: Ô, Adilson Batista, então, porque é em São Rio de Vinho, Minas Gerais, estamos aqui curtindo aí. Só tá dando André Andrade, hein? O João é grupo mesmo, hein? Salve, salve, tamo por cá, hein?
0: Alô, meu amigo Hernandes, abraço, seu parceiro. Alô, meu povo, São José do Divino, também ligado aqui na Clube. Meus amigos aí de São João de Manzaninha, Vaz Grande. Alô, meu povo de Central de Minas, aquele abraço, hein? Meus amigos aí de Nazário, Canivete. Forte abraço a todos aí da Barra do Ariranha, da Barra da Cabeceira, tá todo mundo ligado. E opa!
2: Ô, comadinho, você tá lembrando que você tá devendo os
0: cumpadinhos. Ô, comadinho, que é isso, comadinho?
2: É, comadinho, você tá lembrando que você tá devendo os cumpadinhos, comadinho, uma festa, hein?
0: Viu?
2: Rapaz, essa festa sai mais não? Você tá doido!
0: Alô, minha comadre Vanessa, abração pra você. Vai sair, comadre. Vai sair. Opa, quem tá aqui? Oi. Oi.
5: Olá, boa tarde, Adilson Batista. Que é a Tereza Sabino, Corvo da Poá.
0: Oi, Tereza, tudo bem?
5: Tudo bem?
0: Tudo bem.
5: Adilson, meu voto pra cantar é Andréia Andrade. Eu queria ouvir uma música com Gina e Geno, Toalha Branca. Oferecer para toda a minha família, para vocês aí da Clubes e para todo que está ligadinho na Clubes. Tá na Clubes, tá bom demais.
0: Valeu, Tereza. Um abraço, minha amiga. Você, todos os seus familiares, todos aí da Puai, ligado com a gente. Alô, meu povo do Assentamento Três Corações, aquele abraço, ó. Oi.
6: Fala, meu amigo Adilson Batista, aqui é o Denilson Pedreiro.
0: Ô, Denilson, tá bom?
6: Na pega. Manda uma música aí pra nós do Cristiano Neves, coloca a casa sobre a mesa cigana. Quero oferecer pra todos que estão ouvindo e que gostaram da música.
0: Valeu, hein?
6: E quero concorrer esse sorteio. Coloca meu nome aí no sorteio aí.
0: Combinado. Abração pra você, meu grande amigo Edmilson. Abração pra você, tá ligado no programa de meus pedreiros. Abração a todos os meus amigos aí da construção civil, né? 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Oi!
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8: Adilson, boa tarde. Como é que estão em Ami?
0: Chutinho. Desmanchado, hein?
8: Aqui, toca pra nós aí, Teodoro Sampaio. É mentira dela.
7: E agora,
8: meu? Ofereço pra todos os ouvintes aí. Coloca o meu nome no sorteio,
0: hein? Valeu! Um abração pra você, meu grande amigo Nivaldo. Tá ligadão no programa e todos aí do Clube Vale do Sol na sintonia. Ô, moçada, abração a todos de Montana. Ô, Coreia!
9: Ô, Adilson, fala comigo, Adilson!
0: Fala, Coreia!
9: Tô gente, na pega boa. Já, hein? Tô na pega. Tô aqui na machurifada. Manda uma música chonada pra nós aqui, ó. E aí, El, daqui também, El, fazendo mexe com faixa na rua. Manda uma chonada pra nós. Onde riscar barranco pra nós, valeu? Manda pro Zé Minhoca, Julinho Lavador. E pra todo mundo. Deu? Vai aqui de riscar o barranco, valeu?
0: Valeu, Coreia! Deixa com nós, Coreia! Que bambu tá chegando, Coreia! Ela quer de arrastar o chifre no assalto, sai a Arane arrancando fogo pra ir acima aí, né, Coreia? Ela quer que faz o mal acabado engatar o chifre na bordeira, jogar pra cima e sair pasta fora, quebrando tudo que acha pela frente. Sai, cachorro! 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Oi!
10: Boa tarde, Adilson Batista. Ivani do bairro Monserrate.
0: Oi, Ivani, tudo bem?
10: Ligando pra te pedir uma música do Zé de Camargo e Luciano.
0: Ah.
10: Nosso amor é ouro.
0: Ah, não!
10: Oferecer pra Nilza, pro Célio, pra Geralda, pra Maria Tadino, Luzia, seu esposo.
0: Ah.
10: E todos que gostaram da música. E põe meu nome nessa lista aí, hein? Eu tenho um pé frio demais, quem sabe com a hora.
0: Alô, Ivani, abração pra você, querida. Um abração pros meus amigos lá no Rio do Campo. Zé Pão, tá ligado com a gente? Ô, Zé Pão. Mas o Zé Pão tá fazendo um comunicado aqui a todos os seus clientes, né? É, e o pessoal que frequenta a Cachoeira do Zé Pão vai ter um fim de semana aí que o Zé Pão não estará atendendo o público em decorrência de um evento particular que vai acontecer lá, tá, gente? Anota aí, o pessoal, atenção, atenção, hein? O Pai Cachoeira do Zé Pão comunica aí que o seu estabelecimento estará fechado ao público nos dias 5 e 6 de setembro, hein? Isso mesmo, atenção, nos dias 5 e 6 de setembro. Será sábado e domingo. Faz de uma festa particular, hein? Mas estará aberto na segunda-feira, dia 7 de setembro, feriadão, né? Dia 7 de setembro, segunda-feira, feriadão. Abriremos normalmente a partir de segunda-feira aí para atender toda a moçada aí para passar lá o feriadão, beleza? Mas nos dias 5 e 6, a Cachoeira do Zé Pão será fechada ao público em decorrência de uma festa particular. Manda um abraço pro Zé Pão, Baluxo, toda a família aí ligada com a gente, né? Meu amigo Vandinho, meu amigo Gil, o Guilherme, toda a moçada aí ligada com a gente, hein? Meus amigos do Magazine do Campo, né? Família Xeredo, Stefanon, Machiori, Dona Cecília, Sou de Lom, a Sheila. Alô, Sou de Lom, abração. Alô, Dona Cecília, um abraço pra vocês, hein? Vocês são maravilhosos demais, hein? Hoje em dia eu acho que vou acabar mudando pro Zé, mudando lá pro Rio do Campo. Ô, lugar que eu gosto, hein? Você tá doido? A gente vai lá, não quer voltar, não quer ir embora, não. Opa!
11: Boa noite, Adilson Batista. Adilson, manda uma música pra nós, sua escolha aí. Com o Amado Batista, isso pra todos os ouvintes da Cruba, você, Adilson, tá na Cruba, tá bom demais.
0: É bom, é pouco, hein? Valeu, Marta, alô, meu povo de Mantenópolis, alô, Marta, alô, Zé Rochão, alô, Wagner. Alô, Reginaldo, Reginaldo tá ligado com a gente também, né? Na Fazenda, Roubadel, quem tá ligado comigo, minha grande amiga Nalva Roubadel. Ei, Nalva, boa noite, minha querida, muito obrigado. Bora de música, ô Adelaide, aqui você pediu, não está programado aqui hoje. Vou mandar aqui pra você a música Cigana. E aproveitar, mandar pra Aparecida, no bairro Cruzeiro. E vou mandar pro meu amigo Edmilson, que pediu também aqui a moda, né? Chama na bota! Alô, Creuza! Alô, Nilza do Grau! Ô, Maria Madalena, aquele abraço, hein? Um pico e todos nos pedindo um pico em Mantena. Manel Fernandes e Montes Sinais.

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4: É o Batidão Bruto, moçada.
5: Da nossa região.
4: Oi! Tá bom demais, hein?
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4: O Teodoro Sampaio canta na clube, hein? É mentira dela. 18:15 no batidão, hein? O Marcos do Barbiquinho Diplomata.

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1: E agora não para, alô baiano, o baiano tá ligadão também no batidão, hein? O Alessio Camporez.

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3: É o batidão sertanejo que na Clube FM, todo mundo ligado, de ponta a ponta, é da barra na cabeceira, só da clube, hein? 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Oi.
4: Ali lá diz Batista, manda um alô pra nós, rapaz, tô ouvindo seu programa aqui, e meu voto vai pro André Andrade, se ele ganhar aí, mamando na boquinha da menina. Eita, na hora, já pode ou tá cedo?
3: Já pode, hein, Pico?
4: E põe meu nome no sorteio aí, falou?
3: Valeu, Pico.
4: Aí toca com nós uma música do Gilberto Gilmar, aí, capa de revista.
3: Ô, Bruto.
4: Boa tarde, bom trabalho, tamo junto, é o Pico que tá falando.
3: Obrigado, Pico, abraço a todos aí nos bares da cidade, churrasquinhos da cidade. Alô, Márcio, os bar. Abraço a todos no Bai Mercearia do Paulo, Espetinho, Pionte, na Viluzene. Meus amigos no Bai Mercearia do Neguinho, nas 3

0: Souza, tá na
1: cruz,
0: tá bom demais.
1: Tá bom demais, Eva. Obrigado, viu? Deus te abençoe, simpática. Muito obrigado pela sua participação, pela sua audiência. É, moçada, é muito rádio ligado aqui, viu? Cê tá doido. De ponta a ponta, bichão, tá todo mundo com nós. Opa!
2: Boa noite, Adilson Patias.
1: Boa noite.
2: Correu o prêmio aí. Um abraço pra Maria José de Água Doce, que eu conheço ela. E dá um alô pra mim aí, Adilson Batista. Eu ouço o programa todos os dias. Comprei até uma caixa maior pra me ouvir ser melhor.
1: Ela vai pro céu! Ei, criança, obrigado, minha amiga. Boa noite, tá bom? Deus abençoe você aí e sua família. Muito obrigado aí pela sua participação, pela sua audiência, tá bom, minha querida? Batidão, moçada! Opa!
0: Boa tarde, Adilson Batista.
1: Boa tarde.
0: Maria Madalena, do Barco e César, mantendo.
1: Maria Madalena!
0: Passa pra nós uma música do Parada Dura aí, Barra Pesada. Esses pastores que estão ouvindo o programa, especialmente pra você. Cheguei agora da pega. Hoje eu tava trabalhando de servente de pedreiro. Ontem e hoje. E vou fechar a semana, se Deus quiser.
1: Mexe? Deixa eu ouvir. Mexe com ela. Ela tá trabalhando de servente de pedreiro, gente. Encara! Aí é bruto, hein? Alô, Maria Madalena! Eu sou seu fã, hein? Você é guerreiro. Deus te abençoe, minha amiga. Eu atendo o Pico e todos aí nos bares da cidade e churrasquinhos da cidade.

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2: Batidão Bruto na Cuba, hein? O PC tá ligado comigo lá na Barra do Rio do Campo, hein? Boa noite, meu povo!

E agora eu trago os participantes, aliás, o vencedor, né? O vencedor do Canto Dança de hoje, hein? Terça-feira de Paredão Raiz. Como sempre, eu atendo os primeiros pedidos, hein? André Andrade no Batidão, 18:40.

salva de palmas para Andrei Andrade. Legal, meu companheiro.

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Já tá no Pepito? Feijoada, aquela covinha gostosa, aquela bananinha cozida, farofinha, vinagrete, espetinho à vontade e a feijoada deliciosa, hein? Jantinho do Pepito tá saindo. 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

0: Alô, minha amiga Janete, boa noite, Janete. Alô, Diva, boa noite. Também tá ligadinha com a gente, né? 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Quem estiver vendo, me perdoe. Me cobre amanhã que estarei de volta, se Papai do Céu permitir, a partir das 4 da manhã com o nosso Bom Dia Clube, hein? Se Deus quiser, vamos estar aqui firme no pé do eito, que é inchada maladinha, maladinha. Abração, meu grande amigo Zé, Zé secretário, Zé eletricista, ligadão no bastidão. Alô, Zé, tamo junto, meu parceiro, aquele abraço, hein? Tô indo nessa, todo mundo com Deus, gente, um forte abraço. Pra fechar, vou atender aqui a minha grande amiga Maria Madalena, lá de Montana.
1: Ah, não.
0: Fica com Deus, pessoal. Eu amo vocês, hein? Vai trabalhar, bom trabalho, descansar, bom descanso, viajar, boa viagem. Sim.

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aqui o Pegada Sertaneja, nesse clima bom, nesse clima gostoso. Muito prazer aqui na voz, Paulinha Esteves. Alô, Ana Sorriso do Rádio chegando.

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bom ter você com a gente. O Pegada Sertaneja fica por aqui. Obrigado pela sua audiência e até o nosso próximo encontro.

0: Está no ar a Voz do Brasil. As notícias do governo federal que movimentaram o país no dia de hoje.
1: Olá, boa noite.
0: Boa noite para você que nos acompanha em todo o país.
1: Terça-feira, 18 de agosto de 2026.
0: Vamos aos destaques do dia.
1: Atualização da lei seca.
0: Nova regulamentação prevê o uso de equipamentos para identificar outras substâncias além do álcool.
1: Após acidente, em caso de morte, será obrigatória a realização de exame para detectar álcool ou drogas ilícitas.
0: Atendimento à mulher.
1: Busca de informações sobre direitos e proteção lideram chamadas ao Ligue 180. Graziela Mendonça.
2: A violência psicológica respondeu por 35% das mais de 98 mil denúncias recebidas pelo canal nesta primeira metade do ano.
0: Anvisa aprova duas novas canetas para tratamento de diabetes.
1: Os dispositivos possuem como princípio ativo a semaglutida, obtida por via sintética.
0: Em entrevista, a diretora da agência Daniela Marreco, destaca a importância da aprovação desses medicamentos.
3: Consideramos, sim, bastante perigoso e em termos de segurança para o paciente utilizar produtos que não estão regularizados pode, sim, trazer um risco à saúde das pessoas.
1: Hoje, na apresentação da Voz do Brasil, Luciana Vasconcelos e Luciano Seixas.
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1: O Conselho Nacional de Trânsito atualizou procedimentos de fiscalização da Lei Seca, que estabelece regras para coibir a condução de veículos sob influência de álcool.
0: As novas medidas entram em vigor após publicação no Diário Oficial da União.
1: E quem tem todos os detalhes das atualizações é a repórter Luana Karen, que conversa com a gente ao vivo. Boa noite, Luana.
4: Boa noite, Luciano e Luciana. Boa noite aos ouvintes da Voz do Brasil. O novo regulamento passa a prever três formas principais de verificação durante fiscalizações: teste com bafômetro, teste em equipamento específico que indica outras substâncias psicoativas, como drogas ilícitas, e constatação de sinais de alteração psicomotora do motorista por agentes de trânsito. Continuam sendo admitidas imagens, vídeos e outros meios de prova aceitos legalmente. A partir da resolução, fica instituída uma fase de triagem nas operações. Nesta etapa, poderá ser utilizado o pré-teste ou teste passivo de alcoolemia. O resultado dessa primeira fase não poderá isoladamente gerar autuação ou caracterizar a condução sob influência de álcool. Nesses casos, será necessária a continuidade das avaliações previstas na norma, como o uso do bafômetro.
0: E Luana, a nova regra detalha mecanismos para situações que possam interferir no resultado do bafômetro?
4: Detalhe sim, Luciana. Em situações envolvendo produtos que podem deixar temporariamente resíduos de álcool na boca, como consumo de bombom de licor, pão de forma ou enxaguante bucal, a norma estabelece que deverá ser feito um novo teste. Isso pode ocorrer também quando algum fator técnico ou operacional comprometer o resultado válido.
1: Luana, a nova resolução também prevê o uso de equipamentos adicionais para verificar o uso de substâncias psicoativas, como drogas ilícitas?
4: Prevê sim, Luciana. A norma permite o uso de equipamentos para identificar a presença de outras substâncias além do álcool, capazes de alterar e comprometer a capacidade de dirigir, como drogas ilícitas e substâncias que determinem dependência. De acordo com a norma, o auto de infração deverá conter o tipo de substância detectada pelo equipamento. Para serem usados na fiscalização, os equipamentos deverão ser certificados pelo INMETRO. O texto regulamenta a possibilidade de testes toxicológicos e outros meios técnicos ou científicos para constatar a influência de substâncias psicoativas.
0: E Luana, naquele caso que o condutor se nega a fazer os testes quando solicitado, ainda continua valendo?
4: Continua assim, Luciana. Neste caso, o motorista continuará sujeito à multa e suspensão do direito de dirigir por 12 meses. Mas o Manual Brasileiro de Fiscalização de Trânsito foi atualizado para detalhar e padronizar a atuação em casos de recusa ao teste. Para o condutor que não realizar o procedimento, a norma estabelece como cada situação deve ser registrada e determina que em uma mesma abordagem não sejam lavrados simultaneamente autos de infração por dirigir sob influência de álcool ou outras substâncias psicoativas e por se recusar ao exame. Nos casos de acidentes que resultem em óbito, o motorista será obrigado a fazer exame para detectar álcool ou outras substâncias psicoativas.
1: Luana, foram criadas novas penalidades ou infrações com a medida?
4: Foram não, Luciano. A atualização da lei seca não altera ou cria novas penalidades, apenas regulamenta os critérios de fiscalização e de comprovação de infração. A norma atualiza procedimentos vigentes desde 2013 e também estabelece o modo de identificação de outras substâncias psicoativas. As novas regras entram em vigor após a publicação da norma no Diário Oficial da União. Os equipamentos para exames toxicológicos poderão ser usados imediatamente após a publicação, a depender apenas da disponibilidade e da existência de equipamentos certificados conforme os requisitos estabelecidos pela resolução. Luciana e Luciano, volto com vocês.
5: Muito obrigada, Luana Karen, pelas informações ao vivo aqui na Voz do Brasil.
1: Mais de 1 milhão de ligações já foram recebidas este ano pelo Ligue 180.
5: A central de atendimento à mulher é gratuita e recebe denúncias, pedidos de informações e dá orientações relacionadas à proteção da mulher.
6: O Ligue 180 recebeu 1.035.647 ligações de janeiro até julho deste ano, o equivalente a 4.884 chamadas por dia. A central de atendimento à mulher é gratuita e serve não apenas para denúncias, mas também para pedidos de informação e orientações sobre os serviços da rede. O estado de São Paulo liderou